Zezé de Camargo e Luciano, Doa Vida por um Beijo. 9:12 agora, boa noite pra você. Daqui a pouco, a partir das 10 da noite, tenho Minha Saudade a Você, o programa mais romântico do Brasil. Você já pode antecipar-se e mandar o seu recadinho do coração, a sua declaração de amor, o seu beijo especial, oferecer a tradução que acontece às 11 da noite. Tem história de amor também, tem música da minha vida, participe com a gente. 11-3509-9290. Você pode gravar um áudio também para mandar um beijão especial para quem você mais gosta, para quem você é apaixonado, apaixonada. A história de hoje é da Soraya. Vamos contar a história da Soraya. E Soraya Sofia, é isso? Acontece, a Soraya não podia engravidar. Após uma breve separação, ela e o marido retaram. 4 anos depois, o marido apareceu em casa com um menino de 4 anos. Eita, nós, esse é um trecho da história. A gente vai contar daqui a pouquinho. Quer saber a história completa? A partir das 10 da noite, no Minha Saudade é Você. Fica grudado em nós aqui. Ô, Paulinha Fernandes, sensações.

A minha rádio é massa. Thierry com Marília Mendonça hackearam-me. Uma hora sem intervalos comerciais, só com música massa. E daqui a pouquinho tenho Minha Saudade é Você. Hoje vamos contar a história da Soraya, ela que sofria por não poder engravidar. Após uma breve separação, ela e o marido reataram. 4 anos depois, o marido apareceu em casa com um menino de 4 anos. Ah, essa história é interessante, hein? É uma boa história. Hoje, no Minha Saudade é Você, daqui a pouquinho, a partir das 10, já se prepare para ouvir a história de hoje. Quero saber seu nome também. Já pode deixar um recadinho do coração, deixar o seu nome também no 11-3509-9290. Pode ser texto, pode ser áudio também. Fique à vontade. Tá chegando Rio Negro e Solimões. Esperando na janela, versão ao vivo.

aqui na Massa FM, na nossa noite de segunda-feira, com muita música massa. Hoje, com uma hora sem intervalos comerciais, né? Feriadão, não teve Voz do Brasil. E bom ter você aqui junto com a gente. Já antecipe-se, já manda seu recado do coração. Pode ser em áudio, pode ser em texto, porque daqui a pouco tenho Minha Saudade é Você. Com muita música romântica, você vai lembrar daqueles tempos que você era adolescente, era criança, né? É um dia das crianças pra gente como a gente, né? Da nossa idade, pra ouvir as músicas antigas e lembrar de momentos inesquecíveis, não é verdade? 11-3509-9290. Hoje tem história, a história da Soraya. A Soraya sofria por não poder engravidar. Após uma breve separação, ela e o marido reataram. 4 anos depois, o marido apareceu em casa com um menino de 4 anos. É a história de hoje, no Minha Saudade é Você, o programa mais romântico do Brasil. Não saia da sintonia, daqui a pouquinho a gente vai falar de amor, viu? Alain Aladim.

0: Massa FM, a minha rádio é massa, 951, Zezé de Camargo. Canta Mirasmar, irmão da lua, amigo das estrelas, pra Janaíne e Cris, beijo pras duas aí, beijo na bochecha, viu? 11-3509-9290, daqui a pouco vamos falar de amor, de paixão, de carinho, de amizade, tem história também de amor, você pode enviar a sua história de amor. 11-3509-9290, 11 da noite tem tradução, tem música da minha vida, onde você pede a sua música, aquela música que marca a sua história, e junto você conta um pouquinho da história pra gente, pode ser? Então vamos participar. 11-3509-9290, vem aí o programa mais romântico do Brasil.
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0: Boa noite pra você. Eu sou o Dilson Campos, contigo até 10 pra meia-noite, falando de amor, de paixão e amizade. Vem comigo.

contar a história da Soraya a partir de agora. E você fique à vontade para procurar um cantinho que você possa ficar sossegado ou sossegada para ouvir a história de hoje. Porque eu vou querer sua opinião, tá bom? Então ouça com bastante atenção. Antes de começar a contar a história da Soraya, eu lembro que você também pode enviar a sua história. Combinado? 11-3509-9290. Boa noite, Dilson. Meu nome é Soraya. Boa noite, Soraya. Tenho 41 anos e a história que eu vou te contar hoje parece roteiro de novela, mas é minha vida. É sobre a dor mais profunda e o amor mais puro que podem caber no mesmo coração. Eu fui casada com o Vicente por 15 anos. Nós tínhamos um casamento bom, mas assombrado por um fantasma, a minha infertilidade. Dilson, meu maior sonho era ser mãe. Nós tentamos de tudo, tratamentos, simpatias, mas o meu ventre era vazio. Essa frustração foi esfriando o nosso casamento, até que, no nosso 10º ano juntos, nós nos separamos. Ficamos 6 meses afastados. Nesse tempo, cada um foi para um lado, mas o amor falou mais alto. Nós sentamos, conversamos e decidimos tentar de novo. O Vicente voltou para casa e nós recomeçamos. Os anos passaram. Eu havia aceitado que seríamos apenas nós dois. Até que no mês passado, numa noite de domingo, a campainha tocou. Eu abri a porta e o Vicente estava lá fora, mas ele não estava sozinho. Ele estava de mãos dadas com um menino lindo, de uns 4 aninhos, que chorava sem parar. Dilson, o Vicente olhou para mim pálido, com os olhos cheios de lágrimas, e confessou a verdade que ele escondeu por 4 anos. Naqueles 6 meses em que tivemos separados, ele se envolveu com outra mulher. E dessa aventura nasceu o Léo. Ele nunca me contou, porque teve medo de me perder de novo e porque sabia que a criança era o meu ponto fraco. Mas naquela tarde, a mãe do Léo havia falecido em um acidente trágico. O menino não tinha avós, não tinha ninguém, só o Vicente. O meu marido caiu de joelhos na minha sala, pedindo perdão. Ele disse: Soraya, me perdoa. Eu menti para você todos esses anos, mas ele é meu sangue. Ele perdeu a mãe e eu não tenho onde deixá-lo. Por favor, me ajuda a criar meu filho. O mundo girou, Dilson. A dor daquela mentira de 4 anos me rasgou por dentro. Ele teve um filho, o meu maior sonho, com outra mulher, e escondeu de mim enquanto dormia na minha cama. Eu olhei para o Vicente de joelhos e depois eu olhei para aquele menininho assustado, com o rostinho inchado de tanto chorar, sem entender nada do que estava acontecendo. Eu senti algo que eu não sei explicar. Eu me abaixei, peguei o Léo no colo, abracei aquele corpinho tremendo e disse para ele que ia ficar tudo bem. Depois, eu olhei nos olhos do Vicente e dei a minha resposta. O Léo fica. Ele não tem culpa dos seus erros. E a partir de hoje, ele é meu filho. Mas você sobe, faz suas malas e vai embora dessa casa. O Vicente achou que a criança seria a ponte para o meu perdão. Mas ele se enganou. A criança foi a ponte para minha maternidade. O Léo trouxe a luz para a minha vida, mas o Vicente apagou a confiança que eu tinha nele. Hoje, eu estou com a guarda do Léo e entrando com um processo de adoção. Sou mãe solteira.

Vicente vem visitar o filho aos finais de semana, como qualquer pai separado. A mentira dele destruiu o nosso casamento. Mas, por ironia do destino, me entregou o amor da minha vida. Soraya, muito obrigado por compartilhar a sua história. Uma história emocionante. Uma história que a gente agora vai debater aqui no programa. Família Massa. Hoje eu quero saber, o que você achou da atitude da Soraya? Um anjo na terra? Ela foi maravilhosa? A criança é inocente e ela realizou o sonho de ser mãe, mas fez certíssimo em chutar um marido mentiroso? Ou loucura total? Ela não deveria ter ficado com a criança. O menino vai ser uma lembrança eterna da traição e da mentira do ex-marido. Áudio de até um minuto, no 11-3509-9290. O que você achou da atitude da Soraya? Aguardo a sua opinião aqui no programa Minha Saudade é Você.

Massa FM 10 e 11, boa noite pra você. Esse é o programa mais romântico do Brasil. É o Minha Saudade a Você. Daqui a pouquinho, as primeiras respostas da nossa enquete de hoje. Sábado, José Augusto, aqui na Massa.

0: Massa FM, a minha rádio é massa, Rick Renner, Força do Amor, a força do amor, na noite mais romântica do Brasil, contamos a história da Soraya. A Soraya sofria por não poder engravidar. Após uma breve separação, ela e o marido reataram. 4 anos depois, o marido apareceu em casa com um menino de 4 anos. O filho que ele teve com outra mulher na época da separação e escondeu esse tempo todo. A mãe do menino faleceu e ele não tinha com quem ficar. Abalada com a mentira, Soraya tomou uma decisão radical. Adotou o menino para realizar seu sonho de ser mãe, mas expulsou o marido de casa e pediu o divórcio. Eu quero saber de você, família Massa. Família, minha saudade é você. O que você achou da atitude da Soraya? Acha que ela foi um anjo na terra, foi maravilhosa, a criança é inocente e ela realizou o sonho de ser mãe, mas fez certo em chutar um marido mentiroso? Ou loucura total? Ela não deveria ter ficado com a criança. O menino vai ser uma lembrança eterna da traição e da mentira do ex-marido. Aí você analisa bem para dar sua opinião. Se foi traição, porque me parece que na época eles estavam separados, né? Vamos dar uma ouvida aqui na opinião da família Massa. Boa noite.
1: Boa noite, Rádio Massa. Sou Edson Ribeiro de Brusque, Santa Catarina. Eu acho que a Soraya fez uma excelente escolha em ficar com o menino. Mas, porém, o pai do menino teve o filho quando não estava com ela. Ele não falou para ela de medo da reação dela, de ele perder o amor da vida dele até então. Eu acho que ela deveria ficar com o pai também, porque se o pai veio e trouxe o menino para ela e ela ficou com o menino, acho que ela deveria dar uma chance para o pai criar o menino junto, porque ela ganhou um presente de Deus, um anjo. Só que esse anjo também tem pai. Daqui a pouco ele vai arrumar outra pessoa e essa pessoa vai saber que ele tem um filho e talvez vai querer tirar o menino dela. Então ela vai perder o marido e vai perder o filho. É a Rádio Massa.
0: Obrigado pela sua opinião. Camila tá aqui, né, Camila? Obrigado. Boa noite, Dilson. Meu Deus, eu tô chorando baldes aqui. Mãe é quem cria, quem dá amor. O Léo encontrou um anjo e a Soraya encontrou o filho que tanto queria. E o marido mentiroso teve o castigo que merecia. Obrigado, viu, Camila? Um beijo pra você. Obrigado pela opinião. Boa noite, Júnior. O Júnior fala assim, Dilson, rapaz, me desculpa, mas que sangue frio dessa mulher. Eu não aguentaria olhar para a cara da criança todo dia e lembrar que o meu parceiro fez um filho com outra e escondeu por 4 anos. Ela foi doida. Obrigado, Júnior, por sua opinião, viu? Vamos ouvir mais uma opinião em áudio. Vamos ouvir a tua voz aqui também. Boa noite.
2: Fala, Dil, tudo bem? Fala, Massa. FM Guimarães por cá. Sobre a situação aí que aconteceu, no meu entendimento, o marido omitiu, mas não mentiu. E o marido não traiu ela com outra. E já que ela tem essa dificuldade de engravidar e aconteceu tudo isso, por que não perdoar o marido também? Perdoa o marido, passa uma borracha por cima de tudo. Ela já ganhou o filho e dá uma família para esse filho. Pelo menos tente, né? Pelo menos tentar. Beleza? Essa é a minha opinião. Um abraço, minha rádio é massa.
0: Abraço, muito obrigado. Oi, dona Marta, tudo bem? A dona Marta diz assim, Dilson, essa história é a prova de que Deus escreve certo por linhas tortas. O destino tirou a mãe biológica daquele anjinho, mas já tinha preparado uma mãe de coração maravilhosa. E pro marido, rua. Dona Marta, um beijo, muito obrigado por sua opinião. E você? Que tá ouvindo aí, quer de repente mandar a sua opinião gravada, áudio já tem 1 minuto, viu? Pode ser texto também, eu aguardo você. Agora o texto é um pouco menor, né? Texto com poucas linhas, o áudio você pode gravar até 1 minuto, dando a sua opinião. O que você faria? Qual sua atitude quanto a Soraya? O que você acha? O que você acha dessa atitude da Soraya, aliás? 11-3509-9290.
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16: Massa FM 10:28. Boa noite pra você, ótima segunda-feira, finalzinho de feriado já.
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16: Participe com a gente aqui no programa mais romântico, 11-3509-9290.
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0: Gustavo Lima, 10h35.
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0: Qual a música do seu coração? A música da sua vida. 11-3509-9290. Peça a música e junto me conte um pouquinho da história. Você tem uma música, uma trilha sonora? Pode ser uma trilha sonora de um momento também. Às vezes você pensa que precisa ter algo romântico, um amor envolvido, um amor romântico. Não, não. Pode ser aquela música que você, de repente, estava sozinho e ela marcou aquele momento e tem uma história por trás do momento que você viveu. Ou um amigo, uma amiga, uma brincadeira de criança. Enfim, fique à vontade. 11-3509-9290. Gilson, boa noite. Em 1985, eu perdi o meu pai de forma muito trágica. O meu mundo escureceu completamente. Eu sentia como se um eclipse tinha engolido o sol da minha vida. Eu não conseguia sair da cama, tinha pânico do escuro e chorava até não ter mais voz. O meu marido, o Leandro, não me disse uma única palavra de cobrança. Toda noite ele simplesmente deitava ao meu lado de conchinha, me abraçava e ficava ali no escuro comigo, sendo a minha âncora até o sol nascer de novo. Gilson, no meio do eclipse mais escuro da minha alma, o Leandro foi a única luz que não apagou. É a Marina que enviou essa mensagem e o pedido da música. Marina, um amor de verdade é o que fica de pé quando todo o resto desaba. Então fecha os olhos agora, Marina. Vem sentir a força monumental dessa voz. Bonnie Tyler, Total Eclipse of the Heart.

0: que eu preciso ouvir.
1: Como é que tá aí?
2: Massa FM, a minha rádio é massa, impressionando os anjos. Gustavo Mioto. E contamos a história da Soraya, que sofria por não poder engravidar. Após uma breve separação, ela e o marido reataram. 4 anos depois, o marido apareceu em casa com um menino de 4 anos. O filho que ele teve com outra mulher na época da separação e escondeu esse tempo todo. A mãe do menino faleceu e ele não tinha com quem ficar. Abalada com a mentira, Soraya tomou uma decisão radical. Adotou um menino para realizar seu sonho, um sonho de ser mãe, mas expulsou o marido de casa e pediu o divórcio. No Minha Saudade é Você de hoje, eu quero saber o que você achou da atitude de Soraya. 11-3509-9290, áudio de até 1 minuto, tá bom? Ou texto. No texto, poucas linhas, tá bom? Boa noite, Dilson, tudo bem? Tudo bem, a Silvana Silva, ela diz que chorou também, né? Se emocionou com a história da Soraya, mas acha que ela deveria aceitar o pai também. Muito obrigado por sua opinião. Um beijo pra você. Oi, boa noite.
3: Boa noite, Gilzinho.
4: Aqui é o Betinho, Vitória, Espírito Santo.
3: Eu, nesse caso aí, Gilzinho, eu não entregaria meu filho pra uma outra mulher tomar conta, não. Eu tomaria vergonha na cara. Seria, nesse momento, eu seria homem de verdade e assumiria a paternidade, dava um jeito de criar meu filho. Mas entregar na mão de uma mulher, assim, mesmo que seja o amor da minha vida, né? Meu filho é meu sangue, como ele disse, é meu sangue. Cara, se vira, dá seus pulos, prova que é homem de verdade, né? Cuida do seu filho, né? Acho que era o mínimo que ele tinha que fazer. Ele provou ser um moleque.
2: Muito obrigado por sua opinião. Oi, boa noite, quem tá falando?
5: Olá, boa noite, Estalete Terezinha, Portal da Foz. Eu não aceitaria nem o marido de volta e nem a criança. Eu não perdoo traição, eu não perdoaria. Boa noite.
2: Boa noite, muito obrigado por sua opinião. Oi, boa noite, qual a sua opinião?
6: Boa noite. Na verdade, essa história tá bem estranha, né? Expulsou o pai da casa e ficou com o filho, e esse pai não é pai, não vai cuidar dessa criança, não vai fazer o papel de pai dele, né? Eu acho que, tipo assim, pra criança crescer bem, ela tem que crescer com o pai e com a nova mãe. O que aconteceu quando ele estava separado não tem nada a ver, não foi traição. Ele omitiu a dela, que tinha um filho, naquela época eles tinham se separado. Anderson de Curitiba.
2: Obrigado, Anderson, por sua participação. Já já as últimas respostas de hoje no 11-3509-9290-1049. Mato Grosso e Matias, na hora do adeus, o programa mais romântico do Brasil.

0: Massa FM, a minha rádio é Massa, 10h56. Agora as últimas respostas sobre a história da Soraya. Boa noite, Dilcinho, tudo bem contigo? Tudo bem, Tati, muito obrigado pela participação. Olha, eu acho que ela podia ter aceitado os dois com ela, né? Não só o menino, mas o pai também. Acho que ela está errada de mandar o marido embora e ficar só com o menino. Para mim, ela está completamente errada. Família é tudo. Deveriam ter ficado os três juntos. Obrigado, Tati, um beijo para você. Boa noite, Cleonice Ramos, da rodovia Bento Fernandes Dias. Próximo a São Lourenço, Cianorte, Paraná. Na minha opinião, ele deveria ir cuidar do filho dele, só não deixaria com outra pessoa. Muito obrigado, Cleonice Ramos. Um beijo para você. Oi. Quem fala?
1: Oi, Dilson. Boa noite. Boa noite a todos da massa. É o Walter aqui de Campinas. A questão da Soraya, ela fez certinha. É um anjo de Deus que caiu na vida desse menino. E questão do marido dela, ele não podia ter mentido. Ele devia ter jogado o livro aberto. Ó, a gente vai voltar, mas eu tive um relacionamento com outra mulher nesse intervalo que a gente ficou separado. Mas ela fez certinho. O menino não tem culpa, que nem o rapaz falou aí, como que ela consegue olhar pra cara do menino? É uma criança, rapaz. É uma criança. A criança não tem culpa. Ela fez certinho. Ela é um anjo de Deus. Que Deus venha abençoar a vida dela grandemente.
0: Obrigado pela sua participação, pela sua opinião. Oi, boa noite.
2: Boa noite, Dios Campos, Rádio Massa, Wagner falando. Com relação à história de hoje, me emocionou muito. Porém, a minha opinião é o seguinte: ele não mentiu, porque na história ela não ouvi momento nenhum que ela pergunte pra ele algo, né? Nesses seis meses separados. E eu vejo o seguinte: ela, pela infertilidade dela, Deus, sou de muita fé, de acreditar muito nas coisas de Deus, usou a vida do, esqueci até o nome do esposo aí que ela mandou embora, para abençoar ela com o privilégio de ser mãe. Eu acho sim que ela fez errado, porque ele não traiu, eles estavam separados, e através da vida dele

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9: Massa FM 112, boa noite pra você. Massa. Eu sou o Gilson Campos, seu companheiro e amigo, até 10 pra meia-noite.
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9: Ah, que gostoso. Eu fico muito feliz de ter você aqui. E mais feliz quando você participa com a gente. Fique à vontade aqui na sua. A minha rádio é Massa.
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9: O nosso WhatsApp do amor liberado para você abrir seu coração, mandar o seu recado, recadinho do coração, mandar um beijo especial, me falar o que você está fazendo, com quem você está nessa noite de segunda. Feriado indo embora, semana quase começando de verdade. E você, quer mandar um beijo? Manda um beijo, pede perdão, pede em casamento ou pede em namoro. Fique à vontade. Momento de tradução da noite aqui na Massa, no Minha Saudade.

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0: Massa FM, a minha rádio é Massa. 11:11, horas iguais. O universo fala pra você que vai dar tudo certo. Que os amores estarão sempre unidos. Tá bom? Boa noite pra você que tá aqui junto. Os primeiros recadinhos da noite. Boa noite, aqui é a Aline. O recado é pro marido Michael. O meu marido Michael saiu pra trabalhar. Agora só curtir a Rádio Massa. Mando um alô pros meus pais que moram em outra cidade. Ana e Edson, amo vocês. Tô com saudades. Boa noite. Um recadinho pro meu amor, pro meu esposo Marcos William, de Imbituba. Eu te amo, meu amor. És o presente mais lindo que Deus me deu. Sua esposa Tati. Olá, boa noite. Quem tá falando?
1: Oi, minha declaração é pro meu marido, Marcos Borim, passando pra dizer que eu te amo muito, que você é o amor da minha vida. Falta poucos dias pro nosso reencontro. Te amo, te amo, te amo, te amo, meu amor. Nunca se esqueça disso, tá bom?
0: 11-3509-9290. Você grava seu recado ou manda escrito mesmo, tá bom?
2: Boa noite, eu já queria mandar um recado pro meu marido, Isaac Gaspar. Meu amor, eu tô morrendo de saudade de você. Que eu te amo muito, muito, muito, muito, muito. E que eu tô louca pra gente se ver, porque a gente precisa conversar bastante. E que eu te amo demais, tá bom? Nunca se esqueça disso. Te amo, vida. A minha rádio é massa.
0: Beijão pra você, muito obrigado pela participação. Cassiano. Coleção, no Minha Saudade é Você.

0: Massa FM 1122, Léo Magalhães, Fogo e Paixão, no Minha Saudade a Você. Recado de Aline para o grande amor Renan Nunes, que nesse momento está um pouquinho longe, porém sempre no meu coração. Amor, se a saudade tivesse voz, ela gritaria seu nome o dia todo. Tô aqui te amando e te esperando. Mesmo longe, você é meu lugar favorito no mundo. Te amo. De Camille para Gabriel Ribeiro. A distância não muda o que sinto por você. Te amo e sinto sua falta todos os dias. Sou o Vinícius, gostaria de mandar um abraço para o meu amigo Bracinho e também para o neto do Vô Veneno. Também obrigado pela companhia. Janaíne e Cris, tá por aqui, beijão, obrigado. Abraço pro José Lima, beijo pra Jennifer Fernanda. Eliseu Xavier, tá em Nova Glória, Goiás, curtindo a massa, obrigado. O Felipe também tá aqui, obrigado, viu, Felipe, pela sua companhia. Oi, Lori, um beijo. Laura Teixeira, beijão. Serafina Correia, um beijo. Guiomar, beijão. Silvia Ribeiro, beijo pra você, menina. Cileia Lisboa, beijo também. Marisa Coelho, um beijão. Oi, Elo Nilza de Souza, beijo, abraço pro Márcio. Abraço pro Paulo Roberto. Simoni Souza, beijão. E a Margarete também, um beijo. 11-3509-9290.
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2: Boa noite, tudo bem? Já voltamos, foi rapidinho, você continue participando com a gente, viu? Anote o WhatsApp do amor, 11-3509-9290. Massa FM. A minha rádio é Massa.

0: Massa FM, a minha rádio é massa. 11:35, Sampa Crio, quando a gente ama. Beijinho para Ana Cláudia, beijo na bochecha, viu, Ana Cláudia? Obrigado. Sérgio José, um abraço. Eunice Ribeiro, beijão para você. Abraço pro Malaquias. Isamar, um beijo. Ana Maria Geron, beijo para você. Simone Diniz, um beijo. Vilce Pigosso, beijo na bochecha. Muito obrigado pela companhia. Recado de Morgana para Douglas. Boa noite, meu amor. Passando para te desejar uma ótima semana. Logo estaremos juntos. Te amo para sempre. O Iago tá mandando o programa de hoje para a esposa Ivonete. Manda um abraço para o meu amigo João. Meu nome é Gisele Toledo. Obrigado pela participação. Tem recadinho também. Quero ouvir tua voz. Boa noite, quem fala?
1: Boa noite a todos da minha saudade é massa. Boa noite, Dilson aqui. Quem fala é a Fabiola de Curitiba, passando para deixar aquela mensagem ao amor da minha vida, o Alexandre. Você é o presente mais lindo que Deus colocou na minha vida. Desde que você chegou, tudo mudou para melhor. Você é a paz, meu lar, meu sorriso. Nos dias difíceis, a minha alegria, nos dias mais simples. Admiro o homem incrível que você é, sua força, seu coração generoso, seu jeito único de amar. Você me inspira todos os dias a ser a melhor, uma mulher melhor. Meu amor, você cresce a cada dia, a cada detalhe, a cada gesto, a cada olhar. O seu jeito de me olhar me deixa mais feliz no mundo. Você ter um... ter você ao meu lado é a melhor coisa que eu tenho. Te amo mais do que as palavras podem dizer. Te amo hoje, amanhã e sempre. Essa mensagem vai pro Alexandre. Obrigada, Deus.
0: Imagina, a gente que agradece. Oi, boa noite.
2: Boa noite, é de massa. Passando aqui pra deixar um recado pro amor da minha vida, Rômulo. Oi, meu amor. Passando pra te lembrar que te amo muito. Tô morrendo de saudade. Não vejo a hora de te ver. Te amo, vida. Minha saudade é você.

Massa FM, a minha rádio é massa. Paula Fernandes, meu eu em você. Recado de Fernando para a esposa Jéssica Souza. Amor, mesmo estando longe, meu coração e pensamento é todo seu. Te amo, não vejo a hora de estar com você novamente. Edmilson de Charqueada tá mandando um abraço para mãe, que mora em Maceió, Maceió, Alagoas. Dilson manda um beijo pro meu esposo Rafa, Rafa Pereira, é a Andrea. Obrigada pela participação, viu, Andrea? Aqui é a Laís Daphne de Anápolis, Goiás. Tô ligadinha na Massa FM, quero mandar um beijão pro meu amor Raniel e dizer que o amo demais. Quero dedicar a ele todo o programa de hoje. Me chamo Diogo Valtric. Eu e minha mulher estamos completando 4 anos de casados hoje. Queria dizer que a amo muito e espero que a gente fique juntos pro resto da vida. É a Elissandra. Eu a amo demais. Parabéns ao casal Diogo e Elissandra pelos 4 anos de casados, tá bom? Muito bem, Geisa tá aqui, beijão, Camila também, Camila Oliveira Santos, Bruno Henrique, Edilene, também um beijão, Elis, beijo pra você, oi Andréia, beijo menina, obrigado. Daniel tá aqui também, abraço, a Claudenora, um beijão pra você, Rosemary Carvalho Rosa. Bom, vem aí Wesley Ferreira, tô brincando, é Wesley Oliveira, ele fica bravo comigo. Vem aí Wesley Oliveira e a madrugada mais divertida do Brasil. Nos falamos amanhã então, tá marcado o encontro a partir das 6 da tarde, comecinho de noite aqui na Massa FM. Tenham uma madrugada de terça-feira abençoada por Deus e amanhã a gente se fala. Beijão pra você no coração.

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7: Massa FM, faltando 9 para meia-noite. Sim!

Wilson Wesley Oliveira, feliz da vida sempre. Rádio Massa, simbora meu povo, amor e alegria, tudo de novo. Até aqui nos ajudou o senhor, até às 4 da manhã, tamo junto, hein?

bem com você? Tudo tranquilo? Mais uma edição do Companhia da Massa, ao vivaço pra todo o Brasil. Vamos embora fazer a diferença em mais uma madrugada. Daqui a pouquinho tem o tema pra você interagir, participar. Tem a música do Ratinho, toda especial também. E você participando através do nosso WhatsApp. 11-3509-9290. Vamos fazer a festa aqui. Já pode mandar aquele boa noite bem animado. Pode me xingar também. O importante é você participar aqui do Companhia da Massa. Fechado? Faltando 7 para meia-noite. Aumenta o volume aí porque começou.

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1: Vamos?
2: 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Vai começar.
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5: Alô, meu bem, aqui é o Ricardão e eu tô na praça.
6: Opa, estamos chegando pra mais uma edição do Companhia da Massa, ao vivaço pra todo o Brasil. A partir de agora, você já sabe, né? É festa e alegria no rádio até às 4 da manhã.

Ano chegando com muitas atrações. Daqui a pouquinho o tema polêmico para você interagir, participar. Tem a música no Ratinho hoje, toda especial. A história das duas também.

0: Pode mandar aquele boa noite bem animado pra gente começar bem, quero te ouvir. 11-3509-9290. Pessoal já participando aqui. Como eu quero te ouvir, boa noite.
1: Meu querido Wesley! Boa noite. Dia, rapaz! Quer acordar até as 4 da manhã? Rapaz do céu, já botei no C aqui não. Até as 4 da manhã.
0: Não, botar em mim não. Sai fora. Sai daqui, cara.
2: Boa noite, Wesley, beleza?
0: Bom.
2: Ô, Wesley, você é tão gordo, cara. Se fosse um Transform, era uma concessionária. Minha rádio é massa, meu querido.
0: Comendo do inferno, rapaz. Se fosse um Transform, eu seria uma concessionária. Vai te catar, ó.
3: Boa noite, Wesley, meu gordinho lindo. Minha rádio é massa e a sua companhia é a melhor, tá, Wesley? Uma ótima madrugada aí pra gente. Um beijo.
0: Beijo, querida.
4: Calma aí, Wesley. Pega 3 camisinhas pra nós. 3. Pega 2 de laranja e 1 de morango.
0: Que laranja?
4: Não, pega só 3. Pera aí. Tô falando com o Wesley. Ô, Wesley. Eu vou transar, daqui a pouco eu volto falar com você. Não começa aí, o tema ainda não. Pera aí.
0: Não. Cara, eu não quero saber das suas intimidades, cara.
5: Tem que aceitar.
0: Não manda mais esse tipo de mensagem aqui, não. Oh, meu bem, meu coração. Alô, alô.
6: Boa noite, Wesley. Como é que você tá, Fimose do King Kong?
0: Olha, da próxima vez que você me chamar de Fimose do King Kong, eu vou sair da rádio e quebrar a sua cara, viu? Já tô avisando, ó. Alô, alô!
7: E aí, Wesley, boa noite, gatinho, vamos agitar, vamos ferver nessas estradas com os caminhoneiros, arrasa, Brasil, um beijo do Ricardinho, Foz do Iguaçu.
0: Foz do Iguaçu!
8: Brasil!
0: Vamos ferver em mais uma madrugada, 12:15.
9: Oi, Wesley, boa noite, meu gordinho gostoso, meu gordinho sarado. Tava com saudade de você, viu?
0: É.
9: Que Mariana Diraí saindo do plantão, 12 horinhas, um frio.
0: Tá um frio aí.
9: Pleno outubro, Wesley, um frio aqui pros lados do Rio Grande.
0: Caramba.
9: Paguei nada, vamos que vamos, boa madrugada, beijo, tchau, obrigado.

0: Bom dia, Wesley, tudo bem?
1: Bom!
0: Ligadinha aqui em você, agora na rádio, eu tava no YouTube te ouvindo.
1: Olha!
0: E outra coisa, você era muito lindo quando criança.
1: Obrigado, querido.
0: Continua lindo, né? Mas quando criança, que coisa mais linda.
1: Obrigado! Olá.
2: Boa noite, Wesley, esse cara aí que te chamou de gordo aí, transforma, foi putaria, hein, cara?
1: Foi.
2: Meu Deus do céu.
1: É, sacanagem.
2: Boa noite, Wesley. Minha rádio é massa, meu
1: querido. Obrigado, querido. Defesa aí,
3: mano.
1: Eu senti.
3: Oi! Fala, Wesley. Beleza?
1: Bom!
3: Sou fazão de zona. Aqui é o Tático Alisson.
1: Obrigado, querido. 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Bahamas Hotel Club em São Paulo é a dica do nosso companheiro da massa. 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Show de comédia. Você pode ir com a sua esposa, na boa. Viu muitos casais lá, né? Um ambiente bem bacana. É o happy hour, né? Então, hoje, terça-feira, você vai curtir Riso em Bahamas, lá no Bahamas Hotel Club. Manda aqui, Riso em Bahamas e o seu nome completo, ok? Daqui a pouquinho tem um resultado pra você. Eu vou tá lá, eu vou. Eu vou tá lá!
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1: Oi!
5: Fala, minha pança peluda! Como é que você tá? Bom dia, boa madrugada, tudo certinho?
1: Quilo.
5: Boa madrugada pra todos que estão ouvindo, pra você, meu querido. E vamos junto até as 4, meu querido.
1: Valeu, meu querido.
6: Bom dia, Wesley. Tudo bem?
1: Bom.
6: É, passando pra desejar uma ótima semana pra você e pra todos os ouvintes. E é a Ju de Brusque.
1: Ô, Ju!
6: E queria te dizer que eu tava lá olhando o seu Instagram, né? Dando uma passadinha.
1: Certo.
6: E vi uma foto sua de criança, coisa mais lindinha,
1: nossa,
6: né,
1: sucesso,
6: Wesley?
1: Sucesso.
6: Tinha o pezinho igual a foca. E o corpinho é agora, né? Agora tá com o corpinho igual de uma foquinha.
1: Fazendo sucesso a minha foto de criança, hein? Rapaz.
7: Vamos lá. Fala, Wesley. Manda um oi pra Goiás, Goiânia.
1: Alô, Goiânia. Quero desejar boas-vindas, né? Massa FM Goiânia. Impressionante a quantidade de gente que participa aqui da Massa FM Goiânia, hein? Olha, um verdadeiro sucesso por lá, vai.
8: Tá aí, Wesley. Como que tá?
1: Bom.
8: É o Eric de Carambeí, Paraná, motorista de 40 janelinha. Pensa no lugar que tá chovendo, olha.
1: Tá chovendo aí.
8: Aí pensei, todo mundo tá botando no Wesley, eu vou botar no Wesley também.
1: Não,
8: até 4 horas da manhã, tô botando você aqui, Wesley.
1: Sai fora, vai botar no capeta, pô.
9: Boa noite, Wesley. Aqui o Elcio de Itajaí.
1: Itajaí.
9: Vou fazer uma turnê muito louca, ô. Priscila da TV Colosso. E o Willi, um abraço
1: teu
9: por
1: pai. E o Willi, teu pai, vagabundo.
10: Boas, boa noite. Acabei de botar em você, viu? Ontem não consegui botar em você, hoje coloquei, viu? Um abraço, minha rádio é massa.
1: Sai daqui,
11: boa querido. Noite, Wesley. Bolinho de carne.
1: Bolinho
11: de...
1: Olha, querido.
11: Fofuxinho.
1: Próxima vez que você
11: bora,
1: me chamar.
11: Bora.
1: Próxima vez que você me chamar de bolinho de carne, eu vou aí. Sai 4 da manhã aqui, você vai tomar café com porrada. Já vou avisar. Bolinho de carne, não. Toda noite
12: eu dava. Bom dia, tartaruga ninja, meu gordinho gostoso.
1: É
12: isso aí, meu garoto. Vamos junto até as 4 da manhã. Quero mandar um beijo especial aqui para Fê de Curitiba 10, a única, linda, maravilhosa. Valeu, Wesley. Paraíba da Bahia, o Ricão da Bahia.
1: Já temos a nossa Fê Furacão agora, hein? Temos um verdadeiro sucesso. Vamos lá, mais um pra gente começar o tema, vai.
13: Bom dia, Wesley. Almôndega de domingo. Tudo bem, minha rádio é massa.
1: Almôndega de domingo é sacanagem, vai. Tomara que fure o pneu do seu carro hoje, vai. Meia-noite 20, bora começar mais uma madrugada, fazendo a diferença sempre, né? Alô, você da estrada, você do aplicativo, você que tá voltando pra casa, galera da Insônia, tá todo mundo ligado na massa, hein? Simbora, é festa e alegria, um dia sem sorriso é um dia perdido, né?

0: Alô Wesley, meu gordinho gostoso. Alexandre, motorista essencial aqui.
1: Fala, Alexandre.
0: Tava de férias, voltei depois de 20 dias. Já foi a primeira coisa que eu fiz, foi botar em você gostoso.
1: Sai fora.
0: Pra ficar com você a noite inteirinha, delícia. Tamo junto.
1: Pederaço, sai daqui.
2: Bom dia, Wesley. Fala, meu buchudinho. Você é meu amigo Patrick, é?
3: Aqui é o peru da madrugada.
1: Olha aqui, você já tem mais de 40 anos, vamos parar com isso. Homem velho desse, velho. Fazendo um papelão.
4: Ô Wesley, acabei de ver sua foto pequenininha no Instagram. Você era muito lindo. Ah, que obrigado. Bebê fofo. O que aconteceu?
1: Ô Mocreia, te lascar.
5: Vem, Wesley. Vem, criancinha. Já vai começar.
1: Só tem louco,
6: né? Fala, caixa d'água.
1: Caixa d'água,
6: seu boi, boiola, tufão, lambiçal.
1: Babaca.
6: Eu vou pegar tua cara e esfregar da Consolação até na Rua Vergeiro lá, viu?
1: Passa aqui, rapaz. Não passa vontade, não. Alô, Silene de Campinas, tudo bom, hein? Bem-vindo aqui a mais uma madrugada. Vai.
7: Bom dia, bom dia. É gravado o programa? É gravado?
1: É gravado, é de 99 esse programa. Vai reprisar. Você é burro, velho. Falando na hora que meia-noite 23, você pergunta se é gravado. Oi!
8: Se meu olho tirasse foto, era uns flash. Wesley usando uma calcinha sexy.
1: Todo dia.
8: Rebolando bem na minha frente.
1: Nossa.
8: Eita, terçou.
1: É desanima, né? Vamos pro tema, vai, vamos pro tema. Vamos pro nosso tema que a gente ganha mais. Tomás passou cerca de 7 anos no seminário e Maciel viveu aproximadamente 6 anos em uma comunidade religiosa. Os dois se conheceram nesse período, mas quase não tinham contato. Cada um decidiu deixar a formação religiosa por motivos próprios. Tempos depois, já fora dessa vida, retomaram contato pelas redes sociais, se aproximaram e a antiga amizade acabou se transformando em namoro. Eles se conheceram num seminário e depois começaram a namorar. Pergunta que a produção separou é a seguinte: você já conheceu alguém e anos depois reencontrou e acabou se apaixonando? Como é que foi? Conta pra nós aqui. Ou conhece alguém que tem um relacionamento com alguém que conheceu na infância, na adolescência? E aí? 11-3509-9290. Já pode começar mandando aqui a sua resposta. Beijinho de infância. Não, não, não. Nunca conheci. Eu, pelo menos, não, né? E você? Conheceu alguém anos depois reencontrou? Pode ser na faculdade, depois dos 20 anos, encontrou. Enfim, quando pra gente tá só começando, bora com a primeira atração, a música do Ratinho.
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10: E hoje eu tô aqui, tô muito feliz, porque hoje eu tô com meu ídolo aqui, o Flávio José, meu ídolo, né? José, e a filha dele também, que agora é um sucesso também. Eu acho que eu fui o primeiro comunicador aqui de São Paulo mais conhecido, mais popular, e começou a divulgar o nome do Flávio José como compositor e como cantor aqui em São Paulo. E aí eu não precisei fazer mais nada, porque a internet acabou mostrando o compositor que ele é, o cantor que ele é, a voz que ele tem, com a voz diferenciada. O que eu noto no CD, nos teus CDs, na tua música, é que o arranjo que você faz nas suas músicas são muito bons. Você faz tudo lá no Nordeste mesmo?
11: Sim, a gente cria tudo lá e grava por lá mesmo.
10: Inclusive o coral é muito bem feito.
11: Muito bom, o pessoal manda bem.
10: Você entra aí no como é que chama? Spotify, né? Deezer.
12: Deezer.
10: Deezer
12: que
10: tem
12: é
10: essa. Tem todos
11: tem
10: os discos
11: tudo,
10: dele lá.
11: Tem.
10: Dá pra você ver o capricho que ele tem na sanfona. Não é a sanfona, não é você que toca.
11: Eu?
10: É você que toca no seu CD.
11: Eu toco, faço os arranjos, e quem toca comigo também é o Maestro Genário. Tocamos juntos.
10: É impressionante os arranjos.
11: Obrigado.
10: Impressionante. É um negócio muito bem feito. E eu gosto de música, pra mim tem que ser bem feita. Música pra mim tem que ser bem feita.
11: Obrigado, Mati.
10: A Lara Amélia, que é filha dele, vai cantar uma música que, se você não gostar da letra, eu troco o meu nome.
11: Vamos lá.
10: Essa saudade.

0: Hits FM, Cleiton Camargo. Na hora de amar, só toca sucesso, hein? Seja bem-vindo a Massa FM, a maior rede de rádios do Brasil.
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0: Já estamos de volta aqui na nossa madrugada até as 4. Sou eu, teu amigo Wesley Oliveira, e a enquete está no ar aqui para você responder. Você já conheceu alguém, anos depois reencontrou e acabou se apaixonando? E aí, hein? Aquele amor de infância, adolescência, faculdade, sei lá. Conta aí, balões, 11-3509-9290. É importante te ouvir, hein? Como é bom te ouvir na madrugada, hein? Sua espera. Oi.
2: Wesley, bom dia. O meu caso da minha esposa não foi na faculdade, não.
0: Não?
2: Wesley, a gente conheceu pequeno.
0: Hã?
2: Brincamos junto, namoramos, casamos. Casou? Hoje tem 28 anos que a gente tá junto.
0: Caramba.
2: Temos 3 filhos.
0: Boa.
2: Levamos uma vida maravilhosa, cara. A rádio é massa.
0: Obrigado, querido. Oi.
3: Olá, Wesley, boa noite. Aqui é o Danilo, padeiro romântico.
0: Ô, Danilo.
3: Hoje eu estou muito romântico, então eu preciso que você toque músicas românticas. E quando eu não te ouço, eu fico mal, porque a minha saudade é você.
0: Obrigado, querido. Danilo romântico, obrigado, Danilo.
4: Bom dia, senhor Wesley Oliveira.
0: Bom dia.
4: Sou aqui da farmácia, só pra avisar que o seu óleo de massagem, o seu supositório GG acabaram de chegar, tá?
0: Não pedi nenhum supositório, é engano, engano. Tá? Não pedi nada, oi.
5: Bom dia, Wesley, em 96 eu conheci uma menina. E naquela época eu gostava dela, eu queria namorar com ela.
0: 96.
5: A vagabunda da irmã dela falou pra ela que era noia. Usava droga, só fosse da mãe dela. E aí em 2009 eu entrei numa empresa, encontrei ela na empresa.
0: Olha!
5: Essa mesma menina que eu gostava dela. Ela tinha casado, separado aí, né? Já sabe. Sentei no major.
0: Eita! Aí a irmã falou, não fica isso aí, não é nóia, é nóia. Isso aí é nóia, vai.
6: Olá, meu amigo Ezio Oliveira, tudo bem? Quanto tempo, hein? Eu estava com saudade de você.
0: Saudade.
6: Estou devidamente acomodado no camarote da Massa FM, ouvindo este programa maravilhoso e também ouvindo os mentirosos mal acabados. Um beijo a todos, Ricardinho Lala.
0: Olha, quem tava com saudade do Lalau? Não, peraí, gente. Fazia tempo que ele não. Peraí. Vamos lá, mais áudio chegando. Quero te ouvir na madrugada,
7: vai. Basta, bom dia, Wesley. Que é o mestre de Ribeirão Branco.
0: Ribeirão Branco.
7: Era aqui no curso dos pacientes aqui até as 7 horas da manhã. Toca uma música pra nós aí com Anunciato Rodrigues. Participação do Rick. A minha rádio é massa.
0: Obrigado, ótimo, querido.
8: Ô, Wesley, você mandou eu me lascar, Wesley?
0: Mandei.
8: Seu bolo fofo, inabraçável. Ô, Wesley, respondendo a enquete aí, meu amigo. Então, eu reencontrei uma pessoa depois de 20 anos, Wesley. Mas era melhor não ter reencontrado, viu?
0: É.
8: 4 filhos nas costas, Wesley. Pelo amor de Deus, né?
0: Parabéns pra mamãe. Olha, da próxima vez que você me chamar de inabraçável, você vai ver, viu? Nossa, cara, se chamaram de inabraçável, vá pro inferno. Faltando 15 pra uma, madrugada mais alegre do rádio, mais interativa. Daqui a pouquinho eu vou abrir a linha pra gente papiar, hein?
9: Bom dia, Wesley, seu lindo. Eu tava com saudade do Ricardinho Lalau.
0: Tava.
9: Ricardinho Lalau. Ui.
0: A única. Oh, ele é maravilhoso.
10: Fala, Wesley. Acabei de botar em ti aqui.
0: Não.
10: Acabei de botar.
0: Nunca.
10: Já botei em ti aqui.
0: Não.
10: Botar em ti a noite todinha.
0: Vai fora.
10: Manda um abraço aí. Tubarão da Rodagem, tapetão preto. H2O no tapetão preto. Sobre a enquete aí, vou deixar abaixo. Não tenho nada a declarar. Positiva. Pose. Bora pra cima, já botei em ti.
0: Sai fora. Ô Ezra, acabei de encostar meu caminhão na sua companhia, agora vou pra casa e continuar na companhia da massa Dri por cá. Alô Dri, obrigado, viu? Bom descanso aí pra você, junto sempre aqui na Massa FM, vai.
1: Bom dia, Wesley, porquinho da Telecena. O cara aí de Ribeirão Branco, ele falou que ele tá no push dos pacientes, tá? A mesma coisa, tá puxando madeira, puxando cana, alguma coisa, tem muito paciente pra ele puxar. Você é doido, hein?
0: Olha, porquinho da Telecena é o senhor teu pai, viu? Vagabundo.
10: Ô Wesley, esse Lalau aí é muito deviado de corno. Lalau chata.
0: Para de xingar o cara.
10: Aí ia falar um palavrão, esse Lalau aí é viado.
0: Não, não é. Tava sumido, vai.
11: Bom dia, Wesley, tudo bem? Abraço, amigo. Sou Robert, motorista de aplicativo aqui de Assunção, Paraguai. Aqui estamos com muita chuva, muita chuva, muita chuva. E tá ainda marcando até quinta-feira, vai chover todavia.
0: Vai chover todo dia.
11: Um abraço. Estou escutando sempre a Massa FM.
0: Olha!
11: Aqui em Assunção, Paraguai, nossa rádio é Massa.
0: Olha, Massa FM.
11: Um abraço, amigão.
0: No Paraguai! Abraço a Massa FM em todo lugar. Chegando a Assunção no Paraguai, nos motoristas de aplicativo no Paraguai, curtindo a nossa madrugada.
12: Boa noite, meu amigo Wesley. Estamos aqui. Quem aproveitou o feriado, aproveitou. Quem não aproveitou, estou buscando para trabalhar. Matheus aqui do transporte do turismo. Um abraço, Wesley.
0: Valeu.
12: Boa noite, uma boa semana para nós.

0: Oi.
1: Wesley, bom dia, seu barriga de cadela freia.
0: Ó,
1: falar pra você, mano. Inabraçável, pô, aí ferrou, velho.
0: Inabraçável,
1: aí ferrou. Pô, você é gordinho, a gente sabe agora, inabraçável quer dizer que você é imenso, pô.
0: Não, inabraçável eu senti. Senti. Ordinária, meu. Vai.
2: Oi, gordinho, minha delícia.
0: Nossa.
2: Ah, gordinho. Lembra quando você fazia a Bia? Eu tinha um ouvinte que mandava piada pra vocês, nós tínhamos um caso. Aí depois, no programa do finado de Gui, né? Deus a tenha. Aí depois de muito tempo, ele agora tá enchendo o saco pra nós sair de novo. Ele mandava as piadas pro pessoal, entendeu? Não
0: tá
2: vou
0: bom.
2: Falar o nome dele, não.
0: Obrigado, querido. Vai.
3: Boa noite, um quase um bom dia, Tetudo!
0: Olha, vagabundo!
3: Essa!
0: Tetudo, meu.
3: Semaninha mais que abençoada pra nós aí, meu
0: tudo
3: filho.
0: De ruim, vai.
3: Manda seu marido embora que seu macho chegou.
4: Bom dia, rolha de poço aqui, o Reis Encanador e operador de ETA, de Lages. Trabalhando e curtindo na Massa FM da meia-noite às 5h40 da manhã. Valeu, Mamute!
0: Ninguém me respeita nessa cidade. A nossa enquete, você já conheceu alguém e anos depois reencontrou e acabou se apaixonando? O cara voltou a ver uma menina que ele conhecia em 96, ele falou pra nós. Há tempo, hein?
5: Fala, meu amigo Wesley. Bom dia. Bora que bora.
0: Bora.
5: Respondendo essa enquete de hoje aí, já reencontrei sim aquele amor da infância lá. Que a gente era apaixonado, a 10-10 do colégio.
0: É mesmo?
5: A boa mesmo. A gente se reencontrou 8 anos depois. E hoje em dia eu sou o padrasto do filho dela.
0: Olha.
5: É uma emoção muito grande. Um grande abraço. Manda um abraço pro Paulinho do Wikipedia também, aproveitando.
0: Obrigado!
6: Wesley, pelo amor de Deus, cara, desde quando você começou aí nesse programa aí do Ratinho aí, é do Ratinho isso aí? Eu não consigo sintonizar em você, rapaz.
0: Como
6: tô querendo colocar em você e não consigo.
0: Sai, me dá bem.
6: Eu vou dizer aqui do Paraná, Andirá. Tamo ligado na massa.
0: Nossa, é foda. Colocar em mim, você é louco? Mano. Pensou minha mãe ouve você, alguém falando, não, vou colocar em você. Você tá maluco. Ah, colocar em outro lugar. Sidney Adelmonte está junto com a gente aqui. Obrigado pela mensagem.
7: Bom dia, bom dia. Tudo bem, ô? Teta de cadela preta. Como é que tá, meu guri?
0: Piorou agora.
7: De Caxias do Sul. Na correria aqui, os alarmes. Vamos dali. Vamos botar pra debulhar, meu patrão.
0: Bora, rapaz. Ainda hoje tem a nossa história polêmica das duas. Tem também a linha aberta pra você participar. O que mais que tem? Quadro Topê da Vida. Vamos voltar hoje com a máquina da verdade. Daqui a pouquinho, hein?
8: Boa noite, Wesley. Um abraço, Adilson aqui de Ivoti.
0: Adilson.
8: Saindo de Balneário, rumo a Ivoti, Rio Grande do Sul. Temos aí 500 quilômetros para rodar. Ô, Wesley, não deixe todo esse pessoal aí gozar na tua cara, não, cara. Mete a boca, cara. Abraço. As principais do Rio. Vamos, luz. Rio do Top, meu Renner.
0: Obrigado, querido. Tudo de bom pra você. Wesley, tudo bem? Me divirto muito com as pessoas te xingando. Ia ser
9: uma pra pousar. Bom dia, meu bairro de Adega.
0: Nossa, você é a noite inteira.
9: Aqui é o Jairo, motorista de aplicativo do Jardim Anja. Toca meu áudio aí.
0: Okay.
9: Senão eu vou aí na polícia quebrar sua cara.
0: Não
9: ué.
0: Vê, agora,
9: demais.
0: Não passa vontade não, vagabundo.
10: Que alegria na minha madrugada.
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0: Daqui a pouquinho eu volto pra te ouvir. 11-3509-9290. Só madrugada.

Massa FM, fala Mansa, shot da alegria. Faltando um minuto pra uma. Ó, vou sortear daqui a pouquinho para de ingresso pro Riso em Bahamas, em São Paulo. Alô, você de São Paulo. Vou sortear par de ingresso pra você e mais um acompanhante assistir um mega show com Rogério Morgado e o Fuzil. Ó, 5 minutinhos pra você mandar aqui Riso em Bahamas junto com o seu nome completo, tá bom? O resultado sai daqui a pouquinho. 11-3509-9290. Boa sorte!

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Vai mandando aí. Pessoal já mandando aqui os nomes. Riso em Bahamas hoje em São Paulo. Vai ser massa demais. Eu vou estar lá, hein? Nome completo. Coloca aí, Riso em Bahamas. Boa sorte.

0: Massa FM, Christian Ralph, Cheiro de Shampoo. Maravilhosa essa música, hein? 1:08.
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0: Ó, tá saindo aqui par de ingressos pro showzaço barra Riso em Bahamas com Rogério Morgado e o Fuzil Bahamas Hotel Club. Saindo 3 pares de ingressos pra Fabiola Miranda, José Antônio de Freitas e o Paulo Fernandes de Araújo. Aê, rapaz! Fabiola Miranda, José Antônio de Freitas, Paulo Fernandes de Araújo, todos vocês ganharam um par de ingressos para curtir Riso em Bahamas em São Paulo, tá bom? Em breve, eventos por todo o Brasil, mas ganharam para assistir hoje às 20h30 da noite. Riso em Bahamas, eu vou estar lá, a gente vai se divertir pra caramba. Tem muita gente pedindo aqui, muita gente ficou de fora, vai mandando aí mais seu nome completo, tudo certinho, que eu vou arrumar mais. Vou não, quero todo mundo lá. Fazer lá o camarote da massa hoje. Então vai mandando aí nome completo e já vou dar uma chorada. Falou, ô seu Bahamas, não, libera mais aí pra nós, né? Libera mais. A produção vai entrar em contato. A produção, no caso, sou eu. Aqui, tá todo mundo dormindo agora. Já mando endereço certinho aí pra todo mundo. O importante é você se divertir. Riso em Bahamas com Rogério Morgado e o Fuzil também. E participações especiais. Um baita show de comédia. Dá pra ir com a esposa. Alô? Dá pra levar todo mundo lá e se divertir, tá bom?
2: É o amante pra você.
0: 1:10.
3: Boa madrugada, Wesley. Oi. Tudo bem? Aqui é a Iris Itapeva, Iris. Interior de São Paulo. Bom. Eu sou eletricista de rede, Wesley. Eu tô trabalhando aqui no plantão com os meus parceiros.
0: Eletricista.
3: Manda um abraço aqui pro James.
0: James.
3: Pro meu sênior lá da ITV 11. O Luan, que tá mandando o áudio aí pra você, Wesley, como se fosse eu. É. Falando que você é feio. Mas ele tá com ciúme, tá viu? Com ciúme. O Amarada aí não gosta que a gente fale que você é bonito.
0: Obrigado,
3: você
0: querido.
3: É demais, Wesley. Beijo, viu? Aproveitando, coloca aí, pergunta pro pessoal o que eles acham da mulher que tá trabalhando em uma profissão que era predominantemente masculina antigamente.
0: É.
3: Beijo, Wesley. Itapeva, São Paulo, a nossa rádio é massa.
0: Ô, querida, eu não sei trocar o chuveiro, você como eletricista, quando queimar lá em casa, você troca, pá, né? Vou te chamar, você, né? Porque eu não sei trocar. O que mais? Que eu não sei fazer tanta coisa, querida, então, assim, um extra, né? Quando queimar lá em casa, tá perto de queimar, que vai entrar... Não sei se tá. O dia de São Paulo aqui, pelo menos em São Paulo, é louco, né? É quente, frio. Então, quando queimar, eu te chamo, tá bom? Muito obrigado, querida. Bem-vindo à madrugada.
4: Pô, já aproveita e manda o Pix pra pagar o Uber, tá?
0: Ah,
4: gordinho,
0: tá.
4: Sem vergonha.
0: Seu vagabundo, você ganha ingresso, quer que eu pague o Uber ainda? Não, o que mais você quer? Você quer que eu, um copo de uísque? Vodka? Ô, Elze, pergunta pra essa mulher eletricista aí se ela mexe com força. Ah, com certeza, rapaz. Alta tensão lá. Que mais ela mexe com força, né?
5: Fala, gordão. Bom dia. Aproveitando que você vai estar lá no Bahamas também, eu quero concorrer ao par de ingressos. Só queria saber se depois do show eu posso manjolar o locutor inabraçável.
0: Não. Vai manjolar ninguém.
6: Bom dia, Wesley.
0: Bom dia.
6: Feliz dia das crianças pra você. Obrigado. Como foi seu feriado?
0: Tá dormindo aí.
6: Tudo
0: ainda.
6: Bem?
0: Dormindo.
6: Ó. Beijão, bom dia.
0: Bom
6: minha
0: dia,
6: rádio
0: é
6: massa.
0: É nóis!
7: Sou hétero. Sou hétero.
8: Bom dia, Wesley.
0: Bom dia.
8: Bom dia, cheiroso.
0: Fala.
8: Bora pra casa, né? Depois de 30 dias fora.
0: Hã?
8: Se dirigindo à residência.
0: Caramba, 30 dias fora? Complicado, hein?
9: Eu acho que o locutor queima. Eu acho que o locutor queima.
0: Não. Sou hétero. 1:13 na nossa madrugada. Vamos lá, quero te ouvir. Vou abrir a linha também, hein? 11-4369-9290.
10: Bom dia, Wesley. Genivaldo de Jundiaí. Bom dia, ô Ceboso. Peludinho. Nossa rádio é massa.
0: Peludinho não, lá pro inferno.
11: Sou gay.
0: Olha!
12: Ô Wesley,
2: Avisa a mulher Super Choque aí que dia 12 foi o dia das crianças, não o dia da mentira. E outra coisa, você não sabe fazer bosta nenhuma?
0: Não sei, cara.
2: É perigoso ela fazer um fio terra, não sei. Não, seu quando, ter tudo.
0: Quando queimar, ter tudo é você, vagabundo. Quando queimar o chuveiro lá em casa, vou chamar.
11: Aquela garotinha me ensinou que é o amor.
0: Morro de medo tomar um choque. Ela pensou qual que é a causa da morte? Não, não, tomou um choque no chuveiro. Não, não. Não, troquei o chuveiro uma vez. Eu fiquei olhando no YouTube, né? Aí. Eu falei, ah, já sei. Aí eu fui e liguei a chave geral e fui ligar o chuveiro, mas tem que deixar um pouquinho frio, né? Pra, pra água passar na resistência. Aí queimou de novo. Eu falei, ah, não vou mais ter.
12: Boa noite, Rádio Massa. Aqui é um cavalo de Cascavel.
0: Ah, não, meu.
12: Boa noite, Rádio Massa. Aqui é um cavalo de Cascavel.
0: Se fizer um teste de sanidade mental, não passa um.
13: Bom dia, Wesley.
0: Bom dia, bom.
13: Wesley, fala aí que não sabe trocar nada.
0: Não sei.
13: Mas é bom dia o ratinho chamar você pra trocar o chuveiro dele? Você não, vai sei. Ou não? Não. Mexer no curto dele?
0: Não, não vou, não sei. Eu tenho medo de tomar choque. Vai.
14: Ô, Wesley, seu peito de cabra.
0: Olha
14: meu lado aí, cabaço.
0: Cabaço é você. Você me respeita aqui. Tá de cartão.
15: Bom dia, Wesley de Oliveira.
0: Bom dia.
15: Dos Barros Pintos de Ramos Leite. Cara, teu programa é top, cara.
0: Obrigado.
15: E teus ouvintes também são top também. Só o pessoal louco mesmo.
0: É, só tem louco aqui. Vamos atender 11-4369-9290. Alô. E caiu ali, vamos pro próximo aqui, 11-4369-9290.
16: Wesley, depois do show tem direito dar uma chambrecada lá no outro ambiente lá ou não? Fala aí pra nós.
0: Ah, eu acho que não, Zé. Tô te dando ingresso pro show de comédia. Agora, o que você for fazer lá dentro, aí é opção sua. Mas geralmente tem um desconto bom, né? Enfim, vai.
17: Bom dia, Wesley. Beleza, cara? Tudo tranquilo? Feliz dia das crianças aí, hein? Daí, chupou muito pirulito hoje?
0: Bate catal.
18: Beleza, é o Anderson Trigilho aqui do interior de São Paulo. Queimar o chuveiro, eu não sei não, mas que ela vai te fazer um aterramento no C.
0: Não, que aterramento em mim, César?
18: Isso eu tenho certeza, gordinho bololô. Boa noite, Rádio é massa.
0: É massa, noite, galera. Rapaz, tamo junto.
19: Bom dia, Wesley, bunda de hipopótamo. Forte abraço aí, amigão.
0: É nóis, rapaz. Ô, Wesley, tô meio ansioso, liguei o rádio, a primeira coisa que eu ouvi foi o cavalo, viu, ali de Curitiba. Não, só tem maluco, né? Só louco aqui. Vai.
20: Ô, Wesley, pergunta pra mulher eletricista aí se ela sabe fazer um fio terra.
0: Ah.
20: Esquiva.
0: Boa pergunta, né? Você vê que ela participou, tava empolgada e sumiu, né?
21: Pô, será que essa moça aí que trabalha de eletricista, será que ela faz fio terra lá aí?
0: É a pergunta que todo mundo quer saber, né? Do fio terra. Né?
22: Wesley. Que bom você ter voltado pra rádio. Ai, super amei. Aqui tá falando a Iris de Cássia. Ai, que felicidade, super amei. Wesley, falaram que você era bonito quando era criança, eu acho que é mentira.
0: Olha lá.
22: Você era tão feio,
0: que
22: sua mãe foi com a máscara do Halloween pra você, venderam só elástico pra ela. Beijo, Iris de Cássia, super amei.
0: Cala, bem que ela falou que o cara ia se passar por ela, tá aqui, ó.
23: Ô Wesley, eu tô por aqui ainda, hein, não sumi não. Na verdade, eu não sou eletricista residencial, tá? Mas eu posso ir tentar trocar seu chuveiro.
0: Pô, que por
23: favor. Na verdade, eu subo mesmo, é no poste, tá?
0: Ah, no poste, olha. Tá vendo? As mulheres da madrugada, hein? Quantos marmanjos? Ela tá em cima do poste. É.
1: Ô Wesley, é assim, ó. Já era dia das crianças, agora vamos falar sério. Teste de inteligência é simples e fácil. O que que Tarzan falou pra Jane quando viu o elefante na montanha? Vamos ver quem é que responde aí, tem coragem? E você? Fala pra mim, minha rainha massa.
0: Olha, para de fumar maconha. Sério, minha pai, você fica perguntando, 1h19 da manhã, fica perguntando esse tipo de coisa, ninguém vai saber. Tá todo mundo cansado agora, trabalhando, né? Mas ninguém vai saber um negócio desse. Eu me perdi da pergunta.
1: Vamos ver quem é que responde aí. Ô Wesley, tá subindo o poste e você sobe, né?
0: Não, subi também não subi.
1: Aí é com você mesmo, né, Wesley?
0: Vou ver a resposta.
1: Ah, como que não? É tão simples. O Tarzan falou pra Jane, olha, Jane, o elefante da montanha, você queria que ele parasse o quê? O canguru? Ó, o tatu? Para, Wesley, minha rádio é massa.
0: Querido, mais uma vez, largue as drogas, tá? Se você precisar de apoio, faz uma vaquete interna, é de verdade, né? Já corroeu, né? Para com isso aí, filho. Sério mesmo.
3: Oi, Wesley, bom dia, tudo bem? Aqui é a Iris, a cozinheira da Inebras.
0: Olha.
3: Acabei de colocar em você.
0: Ah,
3: abraço.
0: Você pode.
4: Bom dia, Wesley.
0: Bom dia.
4: Aqui é de Panambi.
0: Oi, Panambi.
4: Eu queria saber o que que tá acontecendo, que aqui em Panambi não tá, não,
0: não
4: tô conseguindo sintonizar a rádio
0: não
4: aqui
0: acredito.
4: Na cidade de Panambi.
0: Ah, vou subir.
4: Tá perdendo audiência aqui, hein? Aqui em Panambi, Rio Grande do Sul.
0: Eu vou subir na antena. Vou subir, que é a chuva? Vou subir com chuva e tudo. Me espera, eu vou. Eu vou aí. Eu vou resolver. Vou subir na antena e tudo.
5: Ô Wesley, pergunta pra essa daí que subi, gosta de subir no poste, se ela gosta de subir no mastro também. Tem um mastrão aqui, hein?
0: Ah, no mastro.
23: Wesley, toca Raul.
0: Toca Raul.
24: Gosto muito do seu jeito.
25: Ô Wesley, André de Mogi Mirim. Ô Wesley, essa mulher eletricista deve ser uma barangueira que só.
0: Não é.
25: Deve dar medo dela.
0: Não é, ela é mais macho que você, rapaz. Mais macho que você.

0: Ô Wesley, então você vai ter que subir aqui também, porque aqui tá complicado.
1: Tá,
0: viu?
1: Ruim aí também?
0: E olha que aqui no Paraná, aqui pertinho aí, ó.
1: Vou subir.
0: Tá fácil. Você não sabe as manobras que eu tenho que fazer aqui pra poder ficar na escuta, hein?
1: Olha, eu vou subir. Em duas antenas.
2: Ô Wesley, eu acho que nós vamos ter que mandar todo mundo da massa embora e deixar só você. Pelo menos 12 horas no ar.
1: Não, que 12 horas, tá vendo? Não, 12 horas eu não aguento. Madrugada inteira falando besteira. Não sei como deixam ainda.
2: Ô Wesley, eu acho que nós vamos ter que mandar
1: aqui. Eu já coloquei, né? Vamos lá, vai.
3: Bom dia, bom dia, bom dia, Wesley.
1: Bom dia.
3: Tudo bem?
1: Bom.
3: Ione Ferrari aqui de São José. Vou mandar um bom dia e uma terça-feira para todos.
1: Obrigado, querido.
3: Beijo, beijo, beijo.
1: Bem-vinda, viu? Ó, pode ligar aqui, vamos abrir a linha. Deixa eu liberar aqui de novo. A linha. 11-43-69-9290. Estou te esperando.
4: Ô, Wesley, quando eu falei que você era inabraçável, Wesley, na verdade eu quis perguntar se outra coisa era inabraçável, meu amor. Um beijo, Wesley. Boa noite.
1: Não vem tentar consertar, não. Você me chamou de inabraçável, agora você arque com as consequências.
5: Fala, Wesley Javali. Bom dia, bom dia. Bola pra mais uma madrugada, hein?
1: Ah, o trouxa.
6: Bom dia, bom dia, bom dia, Wesley. Bom dia.
1: Bom dia.
6: Gordinho. Manda um abraço pro pessoal aqui da usina Iracema, da conservação. Ô, gordinho.
1: É nóis, rapaz. Bora lá pra cima em mais uma madrugada, hein? Vai.
7: Meus amigos, você sabe o que o açaí falou pro filho dele?
1: O açaí falou pro filho dele? Não sei.
7: O último açaí apaga a luz.
1: Ah, meu. Sinceramente. Eu não preciso ler jornal. O último açaí apaga a luz.

0: Mas FM, tá aí, Raul Seixas pediram aqui, né? Nossa madrugada, vai.
1: Bom dia, bom dia, bom dia, bom dia, Wellen, tudo bem?
0: Bom.
1: Pergunta pra essa mulher aí, que ela é eletricista, que ela sobe no poste, se dá pra ela subir no meu?
0: Ah, no seu?
1: No meu poste aqui, que tá bem empinado, bem perto.
0: É?
1: Tchau, obrigado, Manelzinho de Concórdia, minha rádio é massa.
0: Tá sem luz aí, rapaz?
2: Essa do cara aí, beijos molhados, Wesley. Beijos molhados.
0: Nossa. Ô Wesley, tudo bem? É, tô bem chateado, viu? Pera aí, gente, olha, eu recebi um drama aqui, só um minutinho. Eu sei que tem a história das duas, mas eu vou ligar pra esse cara aqui, deixa eu ver. Tô bem chateado, viu? Descobri que a minha namorada foi pra um motel com outro cara. Ao questionar ela e falar que eu sabia de tudo, a resposta dela me deixou em dúvida. Ela disse que não aconteceu nada porque o cara broxou. E aí ela também se arrependeu e não houve. Não houve o ato sexual. Mesmo com essa resposta, estou arrasado, viu? Não, rapaz, assim, se não aconteceu nada, não é traição. Hã? Traição, porque assim. É igual, teve um rapaz aqui na Malanga que tinha a mesma história. Ele contratou uma garota de programa e na hora se arrependeu e, né, pra ele não é traição, né? Então, se ela foi pro motel com o rapaz, ele broxou e ela se arrependeu, vida que segue, né? Mas tá bem triste mesmo, ó. Não fica assim não, é. Isso aí é. É. Deixar os ouvintes falarem aqui. 11-3509-9290. Olha que drama desse amigo. Não sei se pode falar o nome dele. Se ele pode atender o telefone. Ele não mandou o nome, mas queria muito ligar pra entender esse drama. Olha, o Brasil tá chorando agora.
3: Permito confundir ansiedade com desejo.
1: Vai, acredita, pateta. Pegou foi uma galha. E olha o distorcente pra dentro. Ó,
0: não,
1: tá vermelho, pronto, falei.
0: Mas não teve nada. Ou é, você tá chorando, quase.
4: Boa noite, Wesley, tudo bom?
0: Bom.
4: Aqui é o Juliano de Curitiba. Hein, tu sabe me dizer quem que ganhou o PlayStation 5?
0: Não lembro, não sei. Que...
5: Corno!
0: Não, não é!
4: Wesley, o cara broxou depois de dar umas quatro, aí broxou mesmo, não aguentou mais não.
0: Não, pera
4: aí! A dama enfraqueceu.
0: Não, assim, mas se foi. Vou abrir a linha aqui também. 11-43-69-9290. Você pode ligar pra opinar. Essa moça, esse rapaz aqui tem uma namorada, ela foi pro motel com outro. O cara acabou falhando, mas assim, não é traição, né? Não é.
5: Sou corno! Sou corno!
0: Puxa vida, né?
6: Eu, Wesley, o corno, ele se conforma com qualquer coisa, né? A mulher fala que não aconteceu nada e ele acredita. Você é corno mesmo.
0: Márcio FM, alô?
7: Oi,
0: quem fala?
7: Aqui é o Carlos, porteiro.
0: Tudo bem, porteiro?
7: Tudo jóia. Rapaz, a partir da desgraça, foi pro motel, já, o cara tem que sair fora, mano, tem que mandar pro inferno.
0: Não, mas assim, não aconteceu nada, porteiro.
7: Não, não aconteceu porque o facão não tava molado.
0: Então, mas assim, não é traição, se não aconteceu nada.
7: Não. Quem sabe que ele não comeu a carne? Se ele não comeu, ele chupou.
0: Ah, porteiro, mas você acha que então ele deve terminar?
7: É o quê? Tem que sair fora mesmo.
0: É mesmo, porteiro? Mas caramba.
7: É.
0: Mas, ó, ele mandou aqui um print, ó. É, do cara, do amante, ele falando assim: desculpa, eu estava com muita coisa na cabeça e cansado do trabalho. Então não aconteceu nada aí, ó. Ó lá. Mandou
7: muita
0: aqui.
7: Muita coisa na cabeça é simples.
0: Tá certo, porteiro. Quer pedir um modão aqui na madrugada?
7: Eu quero sim. A música do Chitãozinho Chororó, Fio de Cabelo, por
0: Fio
7: favor.
0: Fio de Cabelo, tá certo, porteiro, um abração.
7: Aquela outra vez que eu falei com você, eu ganhei lá na aposta com você lá, sobre a música.
0: Na disputa?
7: É.
0: Ah, porteirão, em breve a gente faz uma revanche, tá bom?
7: Beleza, falou, meu querido.
0: Um abraço pra você, valeu. Ó, ele mandou aqui um print da mulher com o cara admitindo. Só pior. Mas pelo menos ela falou a verdade, né? Falou a verdade, tá aqui.
8: Boa noite, aqui é o Clemerson de Piracicaba. Então, rapaz, nossa, que história feia, não. Puta então, que pariu.
0: Calma, pera aí.
8: Mas se tivesse amolado, que não diz o cara aí, se tivesse amolado o facão, então.
0: Não, mas não aconteceu.
8: Tinha cortado a carne, né?
0: É.
8: Isso aí é conversa de louco, rapaz. Essa rádio é massa.
0: Puxa vida, que história, né? Você tem que ler ainda um negócio desse. No caso dele que tá nesse relacionamento. Deixa eu ver a opinião feminina, vai.
9: Wesley, não sei o que é pior. Se é ser traído. Ou se é ser traído com uma pessoa que broxa. Que significa que a pessoa. Que você ainda é pior do que a pessoa que broxou, né? Ou acreditar em tudo isso.
0: Não, mas ele mandou um print aqui que confirma, né? O cara pedindo desculpa por ter falhado, né? Então assim.
10: Depois vai embora.
0: Pode ser que seja verdade.
11: Ah, Wesley, é meio corno.
0: Vou dever meio corno. Pode ser, mas é.
12: Fala, Wesley, bom dia. Plácido Carreteiro por cá. Ô, Wesley, eu tô passando aqui em Araraquara, mano. Tô sentindo o cheiro de chifre desse corno daqui.
0: Vamos lá, 11-4369-9290, telefone fixo da massa. Você ligar e falar com a gente que pediu seu modão também.
13: Ô, Wesley, preocupa esse cara, você não tem o que fazer? Ele tá contando mentira aí.
0: Não, pior que ele mandou mesmo aqui, ó.
14: Mesmo duro com grana.
15: Ó, eu acho que ele tinha que perdoar, mas falar pra ela, ó, se da próxima vez ele não broxar, daí nós termina, tá?
16: Depois vai embora.
17: Ô, Wesley, dá pra achar o seu poste ou você fica procurando, meu gordinho? Um beijo.
0: Dá uma olhada aqui, ó. Dá uma olhada. Olha aí.
18: Minha terra, meu céu.
19: É, com esse daí, ele broxou, né?
0: É.
19: Quer dizer, esse daí com ela broxou, né? Agora vamos ver os outros, né? Uns 20 ou 30 antes
0: não,
19: desse 20, outro
0: 30,
19: aí.
0: O quê? Não deixa o cara pra baixo.
20: Fala, Javali. Esse cara tá mais pra doido.
0: É, tá ruim seu áudio, Eva. Manda de novo pra nós.
21: Vamos
0: lá, mais opiniões femininas aqui, vai.
22: Ô, Wesley, quem que é esse que dá umas quatro aí? Minha nossa, uma aí já tá difícil, imagina quatro.
0: Olha, ela se impressionou com o cara que falou que dá quatro. Os mulherados impressionou.
23: Oh, fala pro seu amigo aí, ele é companheiro, cara. Ele é companheiro. Só fala assim: não deu nada, não. Não foi traição, não. Ele, infelizmente, eu acho que ele só deu uma dedadinha.
0: Tá bom, vai. Massa, FM, alô.
24: Wesley?
0: Oi?
24: Wesley, Dick Santana, Atibaia, Clube da Montanha.
0: Tudo bem? Tá na montanha?
24: Clube da Montanha, Atibaia.
0: Ah,
24: aqui não tem esse cara não que leva no montanha brocha não, rapaz. O cara tá ficando louco, velho.
0: Você nunca brochou?
24: Não, nunca.
0: Não mente pra mim.
24: Ó. Estamos aqui na madrugada ouvindo que é gostoso ouvir a Basta, viu?
0: Obrigado. O que você tá fazendo aí no Clube da Montanha?
24: Eu moro aqui, eu resido aqui, nasci aqui, tô com 70 anos de idade e fico ouvindo você, ouço o Tucão de madrugada.
0: Que legal, beleza. Querido. E é bonito aí no Clube da Montanha?
24: É lindo, é no quilômetro 50 da Fernão Dias. Coisa mais linda do mundo aqui, a região.
0: Olha, eu tô vendo que tem um lago, o que que é isso aqui, é represa?
24: É, tem uma represa, já puxou aí, tem um lindo lago.
0: Tô vendo aqui, ó, tem um campo.
24: Ah, já puxou aí na internet, hein? Tem campo de futebol, tem praia de bocha, tem um campo de quadra de tênis.
0: Cara, eu tô vendo aqui, ó, é de boia aí.
24: Moro, É, eu não moro bem lá dentro do clube, eu moro nas mediações aqui. Na mediação, né? Eu falo Clube da Montanha, que é tudo é muito conhecido. O pessoal de São Paulo, todo, a maioria conhece aqui, São Paulo.
0: Tô vendo aqui, tem uns restaurantes bons também, tô vendo aqui.
24: Tem restaurante, tem coisa boa aqui.
0: E aí você passa a madrugada inteirinha aí ouvindo a massa?
24: Passo.
0: Você tá em casa ou no trabalho?
24: Estou em casa, eu trabalho durante o dia, eu trabalho, na verdade, um dia por semana, só que eu tô aposentado, e faço uns biquinhos, tá bom?
0: Ah, uns biquinhos, tá certo.
24: É, pra ajudar na renda aí, né? E agora tô indo pescar, viu? Agora, na última semana, tô indo pescar.
0: Ah, tá indo pescar, rapaz?
24: Lá pra Primavera, conhece lá, não?
0: Não conheço. É... Onde que é?
24: No Paranazão, Primavera, Teodoro Sampaio, aquela região lá, divisa Mato Grosso. É.
0: Bacana. E essa história desse rapaz aqui, que a mulher dele foi pro motel, mas o amante falhou. O que você acha, hein?
24: Aqui em Atibaia, o negro não falha, né? Aqui nunca onde falha, não, viu, Wesley?
0: Você nunca falhou, rapaz?
24: Não, rapaz, que isso? Eu não sou um cara mentiroso, não.
0: Mas nunca falhou, gente. Você é maravilhoso. Quer pedir um modão aqui na madrugada, rapaz?
24: Olha, eu já ouvi o Raul Seixas que tocou aí. Se tiver Benito de Paula, pode tocar também. Ele já passou por aqui. Quando tinha um spa aqui, ele já passou. Já me visitou aqui. Eu tenho um comércio aqui.
0: É mesmo?
24: Benito de Paula. Ele passou por aqui. Faz tempo, né? Que não existe mais o spa que tinha aqui no spa. Ele vinha tomar cachaça. Vinha tomar cachaça no boteco que tinha aqui.
0: Olha, eu tenho aqui a música do Ratinho especial com Benito de Paula. Você quer ouvir?
24: Oh, quero sim. Eu também fico assistindo o Ratinho todo dia também aqui no SBT. Eu gosto de assistir o programa dele.
0: Pô, maravilha. Então, um grande abraço. Vou colocar agora na sequência. Eu te amo, viu?
24: Tá bom, ótimo.
0: Eu te amo.
24: Opa, aqui também todo mundo te ama. Um abraço.
0: Um abraço.
1: Vou fazer aquela que você gosta.
2: Vamos, qualquer uma. Se você quiser, você que manda aqui.
1: Acaba a valentia de um homem.
2: Quando a mulher que ele ama.
1: E é verdade isso.
2: Vai embora.
1: Sabe por que eu gosto dessa música? Que é verdade. O homem é muito valente até a hora que a mulher vai embora. Quando a mulher vai embora, sai chorando até o cabelo.
2: Tanta
1: vai no bar,
2: coisa muda nessa hora. Que o mais valente dos homens.

0: E a gente Paraguai, o feijão desgraçada não quer compartilhar. Paraguai, é isso aí, mas ele linda, muito mais que linda, ele de coco.
1: Ih, vixe!
0: Você me deixa doidão, não, bora, bora aí, bora, bora aí, isso aí, irmão, bora, bora aí.
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5: Isso.

Classe FM, boa madrugada, faltando 4 para as 2. Daqui a pouquinho a história polêmica. Eu estou esperando a sua opinião, hein? É daqui a pouquinho, será que vai dar o que falar? Madrugada é Massa FM de ponta a ponta.

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0: CVM do Duque Dalvan, a Piquitita. Essa música é maravilhosa, né? É só modão na madrugada. Já estamos de volta.
1: Quem não gosta de mim?
0: Ai, que beleza.
1: Peraí,
0: às 4 da manhã.

0: tentando falar, vai.
1: Ô Wesley, boa noite.
0: Boa noite.
1: Ô Wesley, tá falando de broxar aí?
0: Broxar.
1: Faz uma pergunta aí pras mulheres aí. É pior o cara broxar ou é pior o cara ter uma ejaculação precoce de 5 segundos? Abraço.
0: Olha, um bom questionamento pras mulheradas. Mulherada, ele fez uma pergunta aqui sincera, né? Que é pior, falhar na hora H, o homem, ou durar muito rápido, né? Aliás, e muito rápido, o que é pior? O precoce ou o que falha? O que é pior?

0: tem uma moça aqui.
1: Wesley, respondendo aí, eu acho que essa menina tá acostumada a fazer isso com ele, hein?
0: O que, que é?
1: É... E no caso, ele que é broxa. Ele tá falando que foi o rapaz que broxou.
0: Ah, da historinha.
1: Vai ver que ele só tem uma bola e tá aí falando do outro que broxou.
0: Da história da hora anterior do rapaz, né, que foi traído, né? Aliás, a história que eu vou contar hoje, a polêmica da noite, chegou agora há pouco. E eu passei lá na frente porque o cara tava sofrendo realmente. Vamos ver.
2: Bom dia, Wesley. Aqui é a sua ninfo respondendo, a Calica.
0: É Calica.
2: Olha, Wesley, pior de tudo é ser broxa, hein?
0: É.
2: Aí não dá, não.
0: Não dá?
2: Imagina, o negócio subir nem a pau.
0: Então.
2: Não tem como, não.
0: Olha lá, pra ela falhar é pior. E você, hein? A mulher, ela respondendo mesmo.
3: Ah, eu acho que é melhor falhar.
0: Falhar.
3: 3 minutinhos não dá, não, né?
0: Os dois são ruins, né? Os dois são ruins. Alô, Ricardo Rocha. Obrigado, Ricardão. Tudo de bom, hein? Tudo de bom. Vai.
4: Fala, Wesley, meu querido, meu peludinho da madrugada, Wesley. Faz um apelo aí, mano. O pessoal da empresa aqui não quer deixar os caras escutando você aqui na guarita, não. Vou botar uma câmera aqui, mano.
0: Não.
4: Eu vou perder meu emprego, mas vou continuar te ouvindo. Dia sim, dia não.
0: Isso aí.
4: Tô aqui trabalhando e não tô nem aí. Tá ouvindo, seu cabeça de pirulito do caralho? Vou continuar ouvindo aqui a massa, seu viado.
0: Não, os caras não tem muito, né? Entretenimento aí na guarita. Vai proibir de ouvir rádio? Ah, vá pro meio do inferno. É pra continuar ouvindo sim, rapaz. Vai!
5: Ô Wesley, mas tem quem elas tem que entender que é o seguinte também, né? O brinquedinho delas é de abrir, o nosso é de armar, né? Então tem que ter um pouquinho de paciência, vai saber como que a gente tá.
0: Ó o broxa se justificando. Calma, querido. Ah, que beleza, hein? Que beleza! É a nossa madrugada até as 4 da manhã. Olha, eu vou contar com a sua opinião, que eu passei a história desse rapaz, ele falou, é urgente. Então, eu vou contar, vamos tentar contato com ele, que ele tá vivendo um drama. Já você vai saber.
6: Ó, Wesley, eu tô na fase de 16 anos de casamento.
0: 16?
6: Acho que é uma fase. Porque o homem, quando quer alguma coisa, né, fica com o negócio, né, durar, tá, vai lá, baixa na bunda da mulher, dá uma pensada nela assim, né, por trás, tal.
0: Sim.
6: Pega nos seios, né? Quando o homem quer.
0: Certo.
6: Mas só quem não corresponde. Aí a mulher, quando quer, uma vez no mês, vem, eu te chamei ontem à noite, você não levantou? Pô, antigamente, pô, pegava, né, no negócio, tal. Agora não, aí eu te chamei. Eu vi ela me chamando, mas não acordei, de raiva. Eu passei um mês todo querendo. Aí uma vez no mês ela vem atrás? Você acha que eu agi certo?
0: É, rapaz, assim, o ruim é ela ficar com vontade e ligar pra outro, né? Ó, a Júlia falou, eu acho que pior é o homem broxa, que se for rapidinho, pode repetir a dose. Ou essa falha é ruim, broxar é ruim, mas dá pra continuar de outras formas, tá vendo? Vai.
7: Boa noite, Wesley, então, tranquilo?
0: Bom.
7: E aí, o que você acha que é pior? Responde pra nós aí.
0: Eu?
7: É o cara broxar pra você aí ou estourar champanhe aí com um minutinho?
0: Não, pra mim não.
7: Pra você? O que você acha pior?
0: Não.
7: Fala aí, Wesley. Então, responde pra nós aí.
0: Não.
7: Valeu, minha rádio é massa. Marcos, vigilante, Curitiba, Paraná.
0: Olha, eu pra uma mulher, eu acho que é falhar, né? Falhar, porque aí você não tem o que fazer, né?
8: Bom dia, Wesley. Rapaz, cheguei pra viajar lá na empresa. O guardeiro tava dormindo com o radinho ouvindo o radinho lá, a rede massa dormindo dentro da guarita.
0: Aí,
8: chamei, rapaz, o homem custou com os cordão, hein?
0: É mesmo, rapaz?
8: Você tá doido, moço? O feriado acabou. A minha rádio é massa.
0: Não, vou falar uma coisa pra você, deve ser difícil. Aliás, é difícil trabalhar de madrugada. Não, eu aqui fico com sono, às vezes eu dou umas pescadas sozinho aqui. Aí, massa, eu acordo, entendeu? Não, mas é difícil. Deixa o cara tirar um cochilo aí, mano.
9: Bom dia, Wesley! Coisa linda do meu coração!
8: Beijo, fofucho,
0: beijo,
8: gordo,
0: safado. Vagabundo, manda beijo pra homem.
9: Quem negócio de mim, quem negócio de mim? Pega na minha balance, pega na minha balance, pega na minha balance.
0: Tá na boca do povo, tá vendo?
10: Cara, ainda bem, Wesley, que eu nunca falhei assim contigo.
0: Não, aqui nunca
10: falei. Você sabe, né?
0: Ih, nunca nem te vi, cara. 12, vamos pra nossa história polêmica. Tudo pronto, hein?
11: Ah, ué, se chegar a falhar, eu já aprendo a falar árabe rapidinho.
0: Fica quieto. É primavera. Na massa. Conte comigo, vamos à história.

Wesley, tem como você contar minha história urgente? Eu vou filmar pra você ver que eu não tô mentindo, aconteceu comigo. Eu conheci ela no meu prédio. Eu, em busca, assim, de uma vida mais saudável, comecei a frequentar a academia do prédio. E ela tava lá, fazendo esteira com seu fone, calça leg. E um dia ela, como uma academia de prédio pequena, ela pediu pra revezar o aparelho. E foi aí que a gente começa, assim, a conversar, eu faço ela dar risada. E eu descobri. Ela morava no andar de cima. O meu apartamento embaixo, o piso da casa dela em cima. E muitas vezes eu falei, nossa, essa vizinha de cima que se salta, hein? E aí, Wesley, a gente começa então um relacionamento. E vou falar uma coisa pra você, foi o melhor relacionamento da minha vida. Por quê? Quando dava saudade, ela descia ou eu subia e a gente matava ali a saudade, sabe? E sempre com muita intensidade, a gente ia se amando e... Poxa, a vida foi bem legal. Só que aí, Wesley, ela começa a agir de uma forma estranha, sabe? Você percebe quando a mulher já não tem mais tanto interesse. Ela começa assim a ficar estranha. E aí eu falei, tá tudo bem? Não, olha, não quero mais, tá sufocando, sabe? A gente se vê todo dia, eu não quero mais. Eu vou focar nos meus estudos, a gente perde muito tempo, sabe? A gente não sai pra lugar nenhum, só fica no apartamento, eu quero, queria sair mais. Eu falei, não, mas eu te levo. Não, já deu. E aí o Wesley, depois de 12 meses, um ano inteiro convivendo, trocando risada, jantando, fazendo planos, terminou. Eu pensei que a vida seguiria de uma forma civilizada, só que não. Foi logo depois do término. Parecia que ela tinha decidido a me torturar. Cada vez que eu chegava em casa, eu ouvia barulhos vindo do apartamento dela. E não era conversa de amigo, não. Era sexo com outros caras. Praticamente todos os dias. Eu juro pra você, Wesley, eu tentei me convencer que era normal, que era a vida dela, mas eu confesso, parecia que ela fazia de propósito. O seu ouvinte consegue se colocar no meu lugar? Depois de 3 dias do término, praticamente todos os dias, gemidos vindo do apartamento dela. Ai. E eu comecei a ficar irritado, a perder noites de sono e eu até pensei em me mudar. Você sabe, Wesley, que eu cheguei até a bater na porta dela uma vez, tentando que ela parasse, sabe? Pedindo educadamente, mas o efeito foi ao contrário. Eu só ouvi risadas do outro lado, a situação ficou insustentável. Eu denunciei ao síndico, ele disse que tecnicamente não tinha nada a fazer. Porque não era um barulho assim excessivo, só eu reclamei. E o Wesley, nesse momento que eu estou escrevendo esse WhatsApp pra você, eu tô ouvindo gemidos. Ai. Ah, ai. Ah. Eu queria a opinião dos seus ouvintes.
que eu estou exagerando ou será que existe algum limite de convivência depois de um término? E o que as pessoas fariam no meu lugar? Mudariam de prédio? Tentaria conversar ou só aceitaria e tentaria seguir em frente? Eu vou te mandar um vídeo para você ver que eu não tô mentindo.

Você acompanhou esse drama desse rapaz? Tem uma opinião? Então manda agora. 11-3509-9290. Qual a sua opinião, hein? Deve se mudar? Conversa com ela? Tô te esperando.

0: Estamos de volta. História polêmica desse rapaz. Ele mandou o vídeo aqui. Tadinho, velho. Tadinho, hein? Vamos ouvir as opiniões aqui no 11-3509-9290. Você que chegou agora, um resumão. Ele namorava com uma mulher que mora ainda, né? Num apartamento no andar de cima. Então o piso dela, do teto dele, é a casa, né? E aí ela começou a provocar, levando outros homens lá e fazendo barulhos indesejados de amor, né?
1: Wesley, fala pra esse rapaz desencanar, ele que arrume outra moça e leve ali também e faça um gemidão a noite inteira. Nossa. Ele larga a mão de ser bobo.
0: Já pensou, meu?
2: Oi, Wesley, bom dia, tudo bom dia. Bem?
0: Bom.
2: Olha, faz tempo que eu não consigo mais falar com vocês, hoje eu consegui. Tô passando por Limeira, eu vi o Minha Nove Eixo. Ah, eu acho que ele deveria arrumar outra pessoa e tentar esquecer ela. Não deve ser fácil, não. Mas, ou mudar de apartamento, né?
0: Então, meu, olha, ele mandou o vídeo, se ele autorizar, eu vou postar. Ok, deixa eu postar no meu Instagram, o pessoal tá curioso aqui.
3: Bom, Wesley, eu não sei se eu dou risada ou se eu choro junto com ele aí.
0: É, não, triste, não.
3: Mas é muito fácil de resolver. É só ele arrumar outra, ué.
0: Não, mas não é assim.
3: Só tem ela no mundo? Só tem. Tem o priquito dela?
0: Não, mas não. Oxi, é assim.
3: Tem vários, meu amor, no mundo. Não tem por que chorar só por uma pessoa. Se ela não quer mais, vida que segue. Pra fazer o quê? Ele é muito besta.
0: Mas é muito recente, né? Pô, 3 dias depois, a mulher já leva outro lá.
4: É, esse cara aí também tá meio perdido. É, que procurou também, né? Aí já é só arrumar a menina aí. E fica do mesmo jeito aí.
0: É, querido, o pessoal falando pra arrumar uma não é fácil, né? Quando ele ama.
5: Olha, meu amigo, nessa hora tem que ter muita calma, entendeu? Muita calma, paciência, entendeu? É, eu aconselho você. Dá um finela, eu vendo umas pistolas aqui.
0: Não, que pistola, ô, velho. Manera nesse zap aí, pelo amor de Deus. Que dá um finela? Cala a boca, vai.
6: Bom, Wesley, eu vou te explicar o que que acontece.
0: O quê?
6: É que provavelmente ela é ninfo.
0: Ninfo?
6: E ninfo, ela não cria um laço afetivo. Isso aconteceu comigo.
0: Ah, é?
6: Eu fiz isso com uma pessoa.
0: O quê?
6: E eu não tive nem um pingo de dó, nem sentimento.
0: Ah, é?
6: É difícil uma ninfo se apaixonar.
0: Ô, querida, você é uma ninfo? Não, me dá mais detalhes, isso aqui eu não sabia. É mesmo, você não consegue criar um vínculo com ninguém, é isso? Caramba, então, tipo assim, pessoas são descartáveis para uma ninfo assim como você? Não, eu quero mais áudios, né? O Wesley faltou as suas músicas de sofrência. Não, ele já tá mal, né? Já tá chateado. Só uma então, tá bom? Só um trechinho dessa aqui, ó. Ó. Só essa aqui, ó. Ó. Enquanto ela vai explicando o que é ninfo, vai lá, ó.

0: É isso mesmo, Wesley. Ela só quer transar uma ninfomaníaca, ela só quer o sexo. E depois, tchau, não quero mais. Ela não cria laço afetivo.
1: Nossa, querida, eu não sabia. Caramba. Mais uma. Aí, querido, talvez ela seja uma ninfo, viu? Foi a mulher que falou aqui, ó.

0: falo uma coisa, com certeza ele é mais um broxa, né? E se apaixonou por uma rapariga e agora tá sofrendo aí, tá nessa situação toda aí.
1: Fala, gatão. E aí, meu? Eu conto ou vocês contam? Que é só ele que não fazia o Pix no final do amor.
2: Ah, não.
1: Que os outros tudo faziam o Pix.
2: Ah, não. Agora, querido, ó.

0: acho que não existe limite após um término, não. Terminou, terminou.
1: Não tem nenhum
0: tempo. É vida que segue. Pode ser que você leve meses para encontrar uma outra pessoa, como pode ser que no outro dia essa pessoa apareça.
1: Outro dia?
0: A gente não sabe. Acabou.
1: Caramba,
0: filho. Ex é ex. Vida passada é passada. E quem vive de passado é museu.
2: Caramba. Bom dia, Wes. Eles se encontraram na academia, né?
1: É.
2: Ele deve ser marombeiro. Ele tava puxando ferro e ela queria levar ferro.
1: Aumenta mais uma aí de sofrência, mais uma.
3: Wes, eu acho também que eu sou nifo, né? Nifo.
1: Você é nifo?
3: Sei lá que desgraça que é esse que tem, ah, é? Esse daí, mas eu acho que eu sou isso aí também.
1: O cara é nifo.
4: Enquanto a cidade dorme, eu aqui me lembro.
1: Você é louco.
4: Quanto tempo? Quanto tempo?
1: Ó, vou postar um vídeo que ele mandou. Pera aí, deixa eu separar aqui.

0: que beleza, é só musicão na madrugada. Eu postei lá o vídeo. Eu fiquei com uma dó, meu. Arroba Wesley Rádio 7, o vídeo dos gemidos da ex dele e vizinha, né? W no início, Y no final, vou deixar alguns minutos lá. Arroba Wesley Rádio 7, aqui, ó. É muito forte, né? Muito forte. Entra lá pra você acompanhar essa história polêmica de hoje, vai.
1: Bom dia, Wesley, tudo bem?
0: Bom.
1: Tudo bem, meu queridão aí? Paulo aqui do Rio Grande do Sul.
0: Fala, Paulo.
1: Ô Wesley, a menina aí falou ninfomaníaca, não é aquela que não tem, que não se apega, ela só quer sexo e não se apega, não é nada a ver. Ninfomaníaca é a pessoa que tem desejo compulsivo de sexo, ela não se satisfaz com ninguém, entendeu? Ela tem muito desejo sexual, ela não... É com um, com dois, com três, ela não se satisfaz, daí ela precisa procurar, isso é a doença, entendeu? Tem tratamento.
0: Ai, querida, falou que você tá equivocado, viu? Falou aqui.
2: Ô, Wesley, esse camarada aí, ela deu um chá de frequido nele.
0: É, então.
2: Ele nunca tinha saído com ninguém, esse camarada, não é possível, cara. Pô, igual a outra falou, o prequito tem a dor de direita, mano. Vai ficar aí gamado aí num prequito aí.
0: Não, mas é complicado quando se ama, ó. O Wesley deveria mudar de apartamento, de localidade. Porque ex, quando dá pra ser cruel, é triste. A minha ex descobriu que minha mãe não gostava dela e começou a chegar mais cedo na igreja pra sentar no lugar que minha mãe costumava sentar. Só de pirraça, viu? Tá vendo? É o Naldo do Paraná que mandou.
3: Boa noite, Wesley. Boa noite. É o Maranhense aqui na padaria Vila Mariana aqui.
0: Ô, Vila Mariana.
3: Wesley, esse rapaz aí, ele se apaixonou, foi pelo do job, entendeu?
0: Então.
3: Menina do job aí, que fazia o amorzinho, aqueles amor pago, né?
0: É.
3: E ele se apaixonou e não sabia a realidade da vida da menina. E quando ele quis namorar sério, ela tava sentindo falta dos meninos da rua, né?
0: Pois é. Eu postei lá, ó. Arroba Wesley Rádio 7, entra lá para você acompanhar com imagem e som o drama desse rapaz, vai.
4: Não, eu não estou equivocada, tem tratamento, mas eu não quero, eu sou feliz assim.
0: Você é feliz assim?
4: Não se apaixona, apaixona sim, se o cara for ninfo também, e ficar os dois ali naquelas 24 horas o tempo todo, aí sim se apaixona.
0: Entendi.
4: Não tem como uma ninfo apaixonar por ninguém, ela fica uma vez e não quer mais. Não existe isso, apaixonar. Ela vai ficando com o cara enquanto tiver bom pra ela. A hora que ela vê que não é aquilo, ela cai fora. Porque ela quer ficar com vários. Ela nunca tá satisfeita.
0: Olha, essa moça se diz ninfo, expondo aí, né? Caramba. Que coisa, hein? O vazio da... Pode mulher assim, sincera, viu? Foi tirando. Pode mulher assim, o que fala mesmo?
5: Ô Wesley, sabe o que acontece? Esse cara é um emocionado.
0: Por quê?
5: Entendeu? A mulher tava de boa, só querendo uma facilidade pra fazer festinha, entendeu? O cara mora em cima, foi fácil pra ela. E era só isso. O cara não sabe brincar, já se apegou.
0: Um ano?
5: É brincar, filho.
0: Que brincar?
5: Agora, se você não aguentou, você vai ter que mudar mesmo. Vai ver que é por isso que ela se afastou. Ela viu que você já tava ficando apaixonadinho. Tava rolando sentimento, entendeu? E ela só quer brincar.
0: Pô, mas ela tava um ano junto, tá brincando com sentimentos, né?
6: Ah, transona, essa mulher tá contando mentira, hein? Sabe nem o diagnóstico direito, não sabe nem o que significa. Misericórdia.
0: Porra, querida, falou que você é uma ninfo de meia tigela. Falou que você não sabe nem o que é. Falou aqui, você viu?
7: Ué, claro que uma ninfo não arruma ninguém. O cara tem que ser ninfo, ficar 24 horas fazendo sexo. Aonde tá um homem que fica 24 horas fazendo sexo? Vai ficar solteiro pra sempre mesmo.
0: Não, isso é verdade. Ninguém aguenta, né? Márcio FM, alô.
8: Oi, Welles.
0: Quem fala?
8: A vó Gina.
0: Ô, vovó, tudo bem?
8: Tudo bem, e você?
0: Quanto tempo? Abaixa só o volume do rádio, hein, vovó?
8: Peraí.
0: Vai lá, que enquanto isso, Eu vou colocando a sua música aqui pra gente ouvir. Deixa eu ver se eu acho aqui.
8: Tá, meu anjo.
0: Vai baixando lá, vovó. Peraí. A casa da vovó Ana Luísa. Aqui, ó. Aqui, achei, ó. Vocês vão ver que é uma opinião de verdade agora.

0: vovó Gina?
1: Tudo bem, meu querido, e você?
0: Tô bem também. Como é que foi o fim de semana, o feriado?
1: Foi ótimo, meu neto casou domingo. Mas tudo bem, foi uma festa bonita.
0: Legal, vovó.
1: Você tá, você meio, tá bem?
0: Tá meio triste, vovó?
1: Não, filho, tô cansada só.
0: Ela tá cansada, foi pro casamento, né, vovó?
1: É, cansa, né?
0: Cansa, né? Ficar escolhendo vestido, né?
1: É, lógico. É.
0: Ô, vovó, você acompanha a história do rapaz aqui, não?
1: Acompanhei.
0: O que você acha, hein, vovó?
1: Olha, eu acho o seguinte, ela não gostava dele.
0: É.
1: Então ele tem que fazer assim, ó. Arruma uma moça, não tem nada que mudar de casa, não. Arruma uma moça e faz o que ela fez. Deixa ela sentir, canta aquela música do Alexandre Pires. Estou fazendo amor com outra pessoa. Não é?
0: Mas meu coração.
1: Não é?
0: Maravilhosa, vovó, essa música. Aqui, ó.
1: Eu gosto, acho que.
0: Aqui, essa aqui, né, vovó? Ó.

0: É isso aí, tem que ficar triste, não, a vida continua.
1: Ô vovó, se eu só colocar um áudio de uma moça aqui, que ela falou que não se apaixona por ninguém, viu, vovó? Você já viu isso?
0: Não se apaixona?
1: Ela falou que só quer bimbar e não se apaixona por ninguém.
0: Ah, tem mulher assim, né, Alex?
1: É, deixa eu ver, ouvir o áudio dela, peraí.
2: Primeiro, que uma mulher normal, ela aguenta duas, três e pronto. Ah, estou sensível. Uma ninfa não é sensível, meu amor. Ela aguenta com várias vezes. A gente fala 24 horas, mania de dizer. Mas quanto mais faz, mais quer. É isso que a gente quer dizer. Nunca satisfaz. A gente não é uma mulher comum e não tem tanta sensibilidade quanto as mulheres comuns têm. Meu diagnóstico, eu tenho sim. Você não sabe do meu acompanhamento médico nem da minha vida e nem com quem eu ando.
1: Olha, ela tem diagnóstico. Caramba.
0: É bom que ela não sofre, né? Se ela não se apaixona, ela não sofre.
1: Ela não sofre por ninguém, que assim, ela só quer bimbar, só bimbar.
0: É isso aí.
1: Caramba,
0: vovó. Bimbou, lavou, tá nova.
1: Mas na sua época não tinha isso, né, vovó?
0: De jeito nenhum.
1: Na sua época tinha que casar virgem.
0: É. Era amor sincero.
1: Amor puro. Sincero. Você tinha que casar virgem e ir até o final da vida, né?
0: Sim. Não podia desistir, né, filho?
1: É verdade, vovó. E
0: você... Os pais não aceitavam de volta, não.
1: E você só teve um homem, né, vovó?
0: Graças a Deus.
1: Era o italiano.
0: Um só,
1: né?
0: E único.
1: Italiano lá, né?
0: É.
1: É, tá certo.
0: Ô, Elis, deixa eu mandar um abração pros caminhoneiros, pros carreteiros e pra todos vocês que estão escutando, viu? Eu amo tudo vocês e você também. Você mora no meu coração, tá, filho?
1: Um beijo, vovó, te amo,
0: que
1: viu?
0: Que Jesus te proteja muito, tá?
1: Obrigado, querida. Olha lá, a grande vovó. No tempo dela não tinha isso, né? Tipo, no tempo dela tinha casar virgem. 11-3509-9290. Wesley, diagnóstico de Kenga. Não, não é isso. Não é, peraí.
3: Ô, Wesley, bom dia. Gustavo, caminhoneiro.
1: Fala, Gustavão.
3: Ô, Wesley. Tem que agora é ficar tranquilo. Tentar ficar tranquilo. Vamos mandar uma música pra ele, hein?
1: Bom.
3: Folha Seca, Amado Batista. Mas se caso ele mudar de ideia, se pra ele comprar um 38, uma garrafa de uísque. Uns dois maços de cigarro.
1: Que maço de cigarro. Ô, você fala muito depressa o WhatsApp. É a primeira vez que eu tô falando com você. Como eu falo depressa? Você não conseguiu anotar o WhatsApp? Então anota aí, ó. DDD 11, ó. Olha lá.

0: Fixa, velho. Vai dormir, velho.
1: Vai você, vagabundo. Ô, Wesley, depois do 9. É 3509. 9. Ah, vou colocar de novo aqui, ó.

0: Não, agora deu pra anotar, não é possível, né? Não, não é possível. Agora você anotou. Ou é a ZDB, é DDD o quê? DDD 11. Deixa eu ver agora se anotou, deixa eu ver. Agora anotou.
1: Ô, Wesley, como é que esse arrombado não anotou? Você tá te mandando mensagem, filho da puta.

0: Pronto, agora só, agora não tem como. Agora, pô, até eu decorei agora.
1: Ai, tá porra, caralho.
0: Ai, até as 4 da manhã, ó lá, o pessoal anotando, ó. Bom, Wesley, eu tenho a cura pra isso, Cleitinho.

0: vai falar palavrão na tua casa. Vamos lá, mais mensagem.
1: O meu rabicozinho, o pançudo do meu coração.
0: Diga.
1: Toca a carta do milionário Zé Rico pra mim. Que é o Paulo, de Colatina, Espírito Santo.
0: Deixa que eu vou tocar o Folha Seca e vou tocar a carta, tá bom? Fique tranquilo. Eu
2: 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E eu quero disputar, quero participar da disputa musical Wesley.
0: Daqui a pouquinho, hein? Daqui a pouquinho tem disputa.
3: Lá na minha terra, isso aí tem outro nome.
0: Não.
3: Rapariga mesmo.
0: Não, rapariga não.

0: Franzi, bom dia. André de Bebedouro, caminhoneiro.
1: Caminhoneiro.
0: Tô ligado no programa aí, mandou um abraço pra galera aí.
2: Daqui a pouquinho tem disputa.
0: Um abraço, a moça aí tá com problema sério, hein?
1: É, ela falou que é ninfo, né? Você viu?
3: Ô, Wesley, seu cavalo.
1: Fala. Cara,
3: manda áudio aí, tu não bota aí, ó, seu cavalo.
1: Coloquei agora, seu animal.
3: Aí, dessa coisa aí,
1: vagabundo. Cavalo. Ai, ô.
3: Fica botando um áudio desses corno aí.
1: Eu coloquei mais um agora no ar. Fala nada com nada. Vai.
4: Bom, Wesley, bom dia. O negócio é essa mulher aí pegar e passar o número dela aí, ó. E bora, bora, vamos lá, gente.
1: Você não
4: vamos
1: aguenta. Lá,
4: vamos ajudar essa mulher aí, ó.
1: Não, você não aguenta. Olha lá, mandou outro áudio aqui, olha lá.
5: Wesley, engraçado que olá. Esses homens que têm um apetite sexual muito elevado,
1: olá.
5: Eles são os tarados, né? Falam até em castramento químico. E uma mulher também não pode ser assim. Uma mulher sendo assim, ela é ninfo.
1: Vendo aí, ó. Pô, não, você que tá falando, ah, ué, eu dou conta, não dá.
6: Wesley, dorme com vários e não se apaixona por ninguém? Sim. Ah, sou ninfo também.
1: Você é ninfo também? Ó lá. Muitos homens ninfo aqui, ó. Muitos homens.
4: Ô, Wesley, não tô dizendo que eu aguento. Não tô dizendo. Melancia grande, nós comemos em monte.
1: Não, mas... que beleza.
7: Davi, beijo, velho da popa.
1: Olá, Davi tá querendo.
8: Ô Wesley, bom dia.
1: Bom dia.
8: Aqui é o Timelo Rego.
1: Ah, Timelo.
8: Essa moça aí, ela quer dois, três de uma vez só.
1: Mas... Não, deixa pra lá isso aí. É uma mulher diferenciada.
9: Ô Wesley, eu sei porque essa mulher largou dele, não quis mais nada. Ela também ficava limpando o pau na...
1: Ah, sem grosseria aqui no programa, viu? É uma rádio, você não tá na sua casa, vai.
10: Ô, Wesley, bom dia. Toca aquela do Teodoro Sampaio pra ela. É pau. Mentira dela. É mentira dela.
11: Bom dia, Wesley. Essa moça aí, ó, é falta de uma paulada bem dada, insucinto, que essa mulher não pegou um cara bom ainda, mãe.
1: Você acha que ela não pegou um cara bom aí? Ai, que beleza, vai.
12: Oi, Wesley, bom dia.
1: Oi, seu querida.
12: Lindo. Feliz dia das crianças pra você, atrasado.
1: Obrigado.
12: Eu também sou ninfo.
1: Ah, não.
12: Eu também.
1: Não.
12: Eu gosto de da, sem parar.
1: Pera aí.
12: Beijo.
13: Levanta a mão pro alto.
1: Ai, que beleza.
13: Alto.
1: O quê?
13: Só quem gosta de chupa na maciota. Chupa, chupa. É o

0: Wesley, ai, é só ele arrumar outra mulher. E se tá tão incomodado assim, muda, ué.
1: É.
0: Deve ser alugado o apartamento, só mudar.
1: Então.
0: E eu vou falar pra você, se eu fosse ninfa, assim, igual essa moça tá explicando,
1: Ah.
0: eu ia trabalhar no job, ia ganhar dinheiro até umas horas.
1: Umas horas, não é
0: Ia ficar
1: verdade?
0: trabalhando de madrugada, não.
2: Wesley, você também é ninfa, você também gosta de comer, comer sem parar.
1: É.
2: Vai comer x-tudo, né?
1: É verdade.
3: Bom dia, Wesley.
1: Bom dia.
3: Já pede para as ninfas passar um número aí também.
1: Alô, Rocha de Florianópolis.

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0: a Rádio Emar, só nessa mensagem que eu recebi aqui.
1: Ih, vixe!
0: Calma. Wesley, também tô na mesma situação desse rapaz. Toca aí, Henrique Juliano. Cuida bem dela. Terminei recentemente e ela já tá com outro. É um cara evoluído, né? Que essa letra é triste, né? Você dedica essa música pro cara que tá com a sua ex, né? Bom, tá bom, vamos tocar, vai.

Bom dia. Viu? Eu queria pedir aquela música do Mato Grosso e Matias para você, Enquanto o Sol Brilhar. Tem como você tocar para mim?

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1: Nossa, Wesley, hoje você tá fofo, né? Tá tocando pra geral e com força e sem dó, né?
0: É.
1: Que delícia, toca uma pra mim.
0: Que isso, querido? Peraí. Ô, Wesley, obrigado por tocar minha música, deixa eu ver. Ah, fala.
2: E eu te amo, viu? Você é maravilhoso,
0: obrigado,
2: tá bom?
0: Obrigado, querida.
2: Como que eu faço pra te conhecer pessoalmente, Wesley? Queria um dia te conhecer pessoalmente.
0: É.
2: Ah, eu acho bonito o homem gordinho. Queria muito arrumar um homem gordinho, mas tá difícil. Mas falou. Tô aqui te ouvindo, tá? A minha rádio é massa.
0: Aqui não é homem gordinho.
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0: não vou.
1: Ué, você tá tocando uma pra todo mundo aí? Toca uma pra mim aí também, tem coragem?
0: Não.
1: Toca a Aniceto do Império Serrano aí, tem coragem?
0: Não.
2: Wesley, bom dia, Wesley. Ô, Wesley, toca Maquita aí pra nós, macho. Toca Maquita.
0: Maquita.
2: Minha rádio é massa.
0: Esse eu toco, é sucesso, é lançamento do Companhia da Massa.
3: Fala, Wesley, bom dia. Por aqui é o Plácido do Carreteiro, que Deus abençoe nessa terça-feira, hein?
0: Amém.
3: Ô, Wesley, impressão minha, essa mulher ainda tá querendo te traçar?
0: Então, eu tô achando que sim. Eu tive essa impressão também, né?
4: Efeito que dá tocar pra geral. Olha o efeito que dá tocar pra geral.
0: Então.
4: Agora já querem te conhecer pessoalmente.
0: Pessoalmente.
4: Continua tocando gostoso pra geral. Continua.
5: É. Só comprar uma telecena que tu vê ele todo dia.
0: Ela pegou. Tá me chamando de porquinho da telecena ou é impressão minha?
6: Wesley, agora ajuda nós aí, faz favor. Liga pro meu cunhado aí, cara. Tem 27 anos, solteiro. Rapaz, um cara muito bom, trabalhador, respeita mãe, pai, temente a Deus. Uma namorada pra esse cara aí, pelo amor de Deus, mano.
0: É.
6: Precisa arrumar uma namorada pra ele, pra quando vai poder sair no rolê, dar rock, senão não tá dando rock, não.
0: Caramba, tá solteiro, 27 anos, auge, solteiro.
7: Wesley, bom dia. No começo é assim, eu gosto de homem gordinho, né?
0: É.
7: Depois que casa, tá na hora de fazer um regime, aí é pra acabar, né?
0: É, esse golpe é antigo, verdade, né? Ah, tá muito gordo, né? Por cima de mim, né? Você tem razão.
8: Ô Wesley, eu fico revoltado com essa galera. Ninguém te respeita, né, cara?
0: Ninguém.
8: Mano, se eu for contar o tanto de apelido que você já recebeu desde quando você começou na massa, passou do 100. Caraca.
0: Isso, né, então.
8: Ô galera, respeita o Wesley. Ele é gordo? É, mas tá respeita bom. Ele.
0: Não precisa falar não, viu? Não precisa ficar lembrando não.
9: Ô Wesley, bom dia. Depois você coloca aquela música lá da Pavorô lá pra nós ouvir. Ô, mulher da boca grande, gostosa.
0: Pá, cala a boca. Vamos pra nossa disputa. Liga aqui no 11-4369-9290. Estou te esperando, viu? Pode ligar aqui.
10: Wesley, bom dia, bom dia. Feitinho Mauá aqui. Queria pedir pra você colocar a música do Duque Dalvan. A assinaria aqui. Queria oferecer pra todos os contas armados aí que estão na madrugada no trecho aí. Beleza? Bom. Um abraço, meu amigo.
0: Astros na areia, já eu rodo pra você. Essa aqui é boa, né? O Duque Dalvan, Massa FM, alô.
11: Alô.
0: Oi, querido, tudo bem?
11: Tudo bem.
0: Quem fala?
11: Aqui é o Emerson.
0: Tudo bem, Emerson?
11: Tudo bem.
0: Vamos participar da nossa disputa?
11: Sim.
0: Baixa só um pouquinho o volume do seu rádio aí e bora nós. Qual música você vai escolher?
11: Eu.
0: Ih, rapaz, tá ruim seu áudio aí. Vamos pro próximo aqui. 11-4369-9290. Se atrapalhou lá com o rádio, né? Já tem a música do Marquito. Tô me cobrando aqui a sucessão do Companhia da Massa. Vamos lá. 11-4369-9290. Você liga, participa e tem a nossa disputa musical aqui. Quero ver quem vai ganhar de mim hoje. Já escolheu uma música aqui, fera. Quero ver quem vai ganhar. Vamos lá, mais áudio chegando aqui. Pessoal participando, deixa eu ver se eu consigo atender aqui. Massa FM, alô.
12: Fala, Wesley.
0: Quem é? Alô. Ah, tá ruim. Será que é o telefone? Eu acho que não, acho que são vocês mesmo. Liga do... né? Ou mais um. Alô. Olha lá. Alô. Olha que bosta. Não fala, meu. Alô. Vamos pro próximo aqui. Vamos lá. 11-4369-9290. Vamos lá. Alô. Ah, não é possível. Vou cancelar hoje, hein? Cancelar. Vamos ver, vamos colocar aqui. 11-4369-9290.
13: Ô Wesley, o Marquinhos podia ter ido pro segundo turno, né, velho? Aí você não precisava tocar a música dele.
0: Cala a boca, alô.
14: Alô, meu maçudinho delicioso.
0: Quem fala?
14: Boa, É Lalau de São Paulo.
0: Tudo bem, Lalau?
14: Bem.
0: Tranquilo. Lalau, vamos participar da nossa disputa?
14: Bora. Bora perder pra mim pela primeira vez?
0: Vamos lá. Qual que você vai escolher?
14: Vamos lá. Dois corações de uma história. Zezé de Camargo e Luciano.
0: Lalau, dois corações, uma história. Tá bom, Lalau.
14: Não vem com o negócio de Agroboy, não, viu? Senão você vai perder feio.
0: Não, não, eu escolhi uma música melhor hoje. Vamos lá, então. Música do Lalau é essa aqui, ó. Dois corações e uma história.

0: a música do Lalau, música 1, Dois Corações. E uma história. Aquele dia eu tava agroboy, hoje eu sou do rock. Sou do rock.
1: Do toca.
0: Sou do rock, cala a boca. É essa aqui, ó.

0: Tá preparado pra perder, Lalau?
1: Tô.
0: Então vamos lá, votação. Qual que você quer ouvir inteirinha? 11-3509-9290.
1: A do Lalau, a do Lalau.
0: O que que você falou?
1: A do Lalau.
0: Cartão amarelo Lalau pedindo voto. Cartão amarelo.
1: Vamos lá. Vagabundo, caralho, aqui.
0: Votação, vai.
2: Ô, Rabicó, hoje eu vou votar na música número 1, Zezé de Camargo e Luciano.
3: Mas aí, é a música do Lalau, Zezé de Camargo e Luciano. Dois corações e uma história.
0: Ah, não é possível.
4: Me desculpe aí, Wesley, mas eu vou ficar com a música do Lalau.
0: Como?
4: Lalau aí, ó. Aqui tá um climinho de chuva aí, essas daí são.
0: E daí que tá chovendo?
4: São boa.
5: Wesley, eu vou votar na 1, nos meus dois coraçãozinhos que pulsam por você.
0: É, que dois que pulsam o quê? Vou te mostrar o que pulsa.
6: Ah, número 1, não tem jeito, né? Ninguém suporta esse rock nacional, não, você tá doido.
0: Como não? É rock?
7: Tô contigo com Wesley, busca 2.
0: O que que foi?
8: Aqui é da turma do sertanejo, mano. Tá de fora.
0: Cartão amarelo Lalau.
8: Tá 5-1 já, tá bom? Tá 5-1.
6: Lalau, pega no meu pé. Música do Lalau.
8: Tá. Vai, seu vadio.
9: Fala, Wesley. Nós é Cazuza. Nós gosta de tudo que não presta. Vamos que vamos, tô com você hoje. Tá.
8: Dá pra
6: Wesley, mesmo, é a música do Lalau.
7: Música 1, né, Wesley? Pelo amor de Deus.
0: 8-1.
6: Yeah. Sertanejão, raiz.
10: Exageraram, todo mundo sabe que você é. 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Música 1, Zé de Camargo.
0: É possível.
8: 9-1.
7: Fala, fala, Wesley. Vou voltar no número 2 do Renato Russo aí. É o primo da Expresso.
0: Não precisa ficar repetindo o placar, não, seu animal.
11: Pela música do Lalau, uau, uau.
8: Já era.
3: Vai lá, ter tudo, ó. Vou votar no Lalau, na música do Zezé aí, número 1.
8: Deixa dar fita.
9: Olha, teu gosto pra música é muito ruim, cara. Deus o livre.
0: Mas ninguém sabe votar.
4: Ô, Lalau, pega no meu. Música 1, música 1.
0: Ai, ninguém sabe votar nessa desgraça.
12: E aí, Pururuquinha? Cartão amarelo pra você também. Sua música tocou mais tempo aí, hein, meu? Mas eu vou votar na sua música, Wesley. Leandro do KLB.
0: Nossa, ninguém sabe votar.
7: Fala, Wesley. Aqui é o QRA Nenê Verdureiro. Lalau. Fala, Wesley.
5: Música 2.
7: O cara não sabe nem votar, Renato. Você é Cazuza, senhor.
0: Cazuza.
7: Mas eu fico com a 1.
0: Não, é pro inferno.
13: Ô, Ed, beleza? Votaram a sua música aí no Cazuza, exagerado.
0: Cazuza, pega no meu.
14: Fala, Paula Toco, eu vou votar na música 1.
15: Ué, música 2. Ué, do cartão amarelo, da cartão vermelho, hein?
7: Fala, Wesley, bunda de vaca. É música do Bilal. Número 1.
8: 18.

0: Parabéns, Lalo.
1: Wesley. Você tá bem, né?
0: Tô bem.
1: Fica assim não, tá bom?
0: Vai te catar ovo e não enche o saco.
1: Ah? Um beijo na sua bunda.
0: Não, beijo cacete, vai, vagabundo. Não, sem paz.
1: Um abraço, vassudinho.
0: Vai, babaca, vai, trouxa.

0: diz que eu não me apaixono por ninguém mais.
1: É, vovó?
0: Me apaixonei uma vez só, Deus levou embora. Agora a vida que segue.
1: É.
0: Estou curtindo a minha vida. Já falei pra muitos, não quero ninguém pra me apaixonar, ninguém ficar atrás de mim.
1: Olha!
0: Danço, curto a vida, você vai viver a sua vida, eu vou viver a minha.
1: Tá vendo?
0: Falou? Tenha um ótimo dia. Vem tomar um chazinho com a vovó. Vovó adora um homem gordinho. Tá bom? Beijo, tenha um ótimo dia.
1: Vovó, vou tomar um chá com a senhora, viu? Bordão. Qualquer dia eu vou sair daqui e tomar um chá com a senhora, viu?
2: A mãe já gritando, tava quase louca.
1: Mas, vovó, é só chá, só. Eu tenho muita fome, vovó.
2: Explicação.
3: Eu vou dar, mamãe.
1: Dia!
4: Anselmo, carreteiro de Osasco.
1: Anselmo!
4: Aí no palco aí da 101 agora aí, positivo.
1: 11!
4: E o parceiro Cida aí com as carretas aí, positivo.
1: 11!
4: E bom dia!
1: Bom dia, querido, bem-vindo à nossa madrugada!
5: Impressão minha, você tá tocando música pra disfarçar seu choro. Vai lá, o de São Paulo. Um beijo, meu maçudinho. Menino de ossos largos.
1: Está proibido. Que menino de ossos largos?
6: É, já que você está tocando só pedrada hoje, toca Soraya Queimada, Zé o Brito, em homenagem às mulheres que estão brincando com o coração dos homens aí.
1: Que Soraya Queimada, velho? Essas músicas que você pega, são todas horrorosas.
7: Ué, eu tô achando que essa vovó quer dar chá de outra coisa em você, hein?
1: Será?
7: Você tá doido, moço? Vai tomar um chazinho da vovó?
1: Não, vovó ofereceu um chazinho pra mim.
8: Pronto, peludinho, quer comer a vovó também.
1: É, não,
8: tá igual o Lobo Mal já, né?
1: Não, é chá só, né?
9: É impressão minha ou a vovó quer lhe traçar?
1: Eu acho, é.
9: Cara, eu acho que a vovó tá querendo mais do que só um chazinho.
1: Não, é só chá.
9: É aquele chazinho quase na calcinha, rapaz.
1: Ô, vovó, me dá detalhes como vai ser pra eu saber, né? Não, acho que o vovó tá bem intencionado.
10: Bom dia, Wesley. Bom dia, Wesley.
1: Bom dia.
10: Toca pra mim, Dama de Vermelho, da Ovan, Wesley.
1: Da massa. Dama de Vermelho.
11: Ô, Wesley, vem tomar um chá comigo também.
1: Ah,
11: vou te dar um chá. Vou te dar chá com bolachinha.
1: Ah, que gostoso. Eu vou. Adoro bolachinha.
12: Ô Wesley, a vovó já faz tempo que tá combinando de você ir tomar um chá na casa dela e você não vai, né?
1: Faz tempo.
12: O dia que você foi, a Bica faz ela te dar um chá de sumiço.
1: É, não, faz tempo mesmo. Muito tempo.
13: Ô Wesley, se você for tomar chá com ela, vem tomar chá aqui comigo também.
1: Caramba!
13: Eu faço bolinho, tudo que você quiser comer, olha, eu faço, tá bom?
1: Que maravilha, hein? Que maravilha!
14: Wesley, já que você sente muita fome, vem na minha casa que você vai comer e ainda vai perder calorias.
1: Que isso, querido? Oh, peraí, gente.

0: Wesley.
1: Oi?
0: Comigo é somente chazinho, hein?
1: Ah, só chá?
0: Porque você tava ruim da garganta, lembra, né?
1: Verdade, vovó.
0: Sua voz não tava muito legal.
1: Foi pro pau,
0: a vovó é muito sincera, tá?
1: Tá bom.
0: Comigo é somente chazinho.
1: Chazinho, olha lá.
0: Tá bom?
1: Tá bom, vovó.
0: A gente
1: vovó.
0: Pode ser até amigo. Falou? Mas nada mais.
1: Ó.
0: Tá bom? Beijo, amigo. Tchau, até qualquer hora.
1: É só o chá da vovó, maravilhoso. É o chá na garganta, às vezes pensa tudo besteira.
2: Ô, lobo mau.
1: Não, que lobo
2: mau. Vai comer a vovozinha?
1: Não. É só chá, ela falou.
3: Literalmente, sua voz foi pro pau mesmo, né? Peludinho safado.
1: Não, eu peguei friagem, minha garganta foi pro pau. Você precisa ver, meu. Fiquei sem voz.

0: Tomou uma bota da vovó. Tá valendo nada, hein, Wesley?
1: Se precisa de quatro, ele contrata três. Se precisa.
2: Não, é, só chave.
3: Ô, Lobo Mal, tomou fora ao vivo da vovó, hein? Se lascou.
2: Não.
1: Se precisa de oito, ele contrata sete.
2: Vovó é difícil. Não, pra conquistar a vovó.
4: Ô, louco, gatão. Recebeu um fora da vovó, hein?
2: É.
4: Achou que ia comer a rosquinha, acabou, hein?
2: Não, mas eu não.
4: Não vai ter nem chá daqui os dias.
2: Não, mas eu não ia, não tem nada que comer lá, não vou. Não vou. Só chá? Não. De bolo, bolacha.
1: Mas doutor...
2: Eu também não ia.
1: Porque ele só quer trabalhar, comer na gente.
2: Não ia, não.
5: Comigo não, Wesley. Olá. É dentro. É um cardápio inteiro pra você.
2: Aí, ó. Aí,
5: zero tá calorias.
2: Aí, ó, tá vendo? Aí, é isso. Agora sim, ó. Cardápio variado de café da manhã.
6: Bom dia, querido. Tá levando fora de gente velha agora?
2: Que isso? Que isso? Ô, oh, peraí.
5: Olha, daí você já vê, né, Wesley?
2: Ah.
5: Por que que os homens têm razão? Todo homem, quando casa, engorda.
2: É.
5: A mulher só quer encher o bucho do homem.
2: Verdade.
5: Ah, mas homem feliz, né? De barriga cheia e saco vazio.

0: meu.
1: O Ezra Bimbei com essa música, mano. Tá bom, cara. Eu não quero saber suas intimidades. Pelo amor de
2: Deus. Que eu sou demais.
1: Eu olho pra sua cara que tem que imaginar essas coisas. Não precisa.
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3: Bom dia, tetudo de Notre Dame. Esqueceu de apagar o vídeo do Instagram? Renata aqui de Andradina.
1: Nossa, esqueci o vídeo do gemido, tá até agora lá. Arroba Wesley Rádio 7, da história de hoje da vizinha no andar de cima, né? Esqueci.
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1: Caramba, tá até agora o gemido lá.
4: Ai, Wesley, vem cá tomar um chazinho comigo, vem gostoso. Delícia.
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1: Nossa.

0: batatas da terra.
1: Ô, Wesley, cadê a música do Marquito, Wesley?
2: Ah, pelo amor de Deus, rapaz. Pelo amor de Deus.
1: Perdi. Tem como contar a novidade aí do programa?
2: Ah, novidade, novidade é isso aqui, ó. Aqui, ó, o mala, aqui, ó. Tá vendo? E o pessoal fala, ah, você tá mentindo, não é a música mais pedida do... Eu esqueci de tocar lá, até agora o cara me lembrando. Vamos tocar às 13h41, um grande sucesso de Marquito cantando pro Brasil.

0: Paquito cantando pro Brasil seu grande sucesso, uma das mais pedidas na madrugada, hein? Oi!
1: Bom dia, Wesley.
0: Bom dia!
1: Bom dia! É, deixa eu te falar. Vou mandar umas coxinhas pra você, tá bom?
0: Coxinha?
1: Beleza?
0: Beleza.
1: Trabalha com coxinha, né? Desde a madrugada, né? Então vou mandar pra você. Beleza, beijo, Deus abençoe.
0: A Luzia mandar umas coxinhas. Você é maravilhosa, hein? Você é um urubu.

0: que ela tá com resfriado.
1: Ah, que susto. Oi.
2: Alô, Central, alô, Brasil. Bom dia, Wesley.
1: Bom dia.
2: Bom dia. Ai, eu acordei na metade da madrugada. Falei, eu tenho que ouvir ele um pouquinho. Aí eu coloquei um pouquinho na tua programação.
1: Ai, que beleza. Ela mandou foto de um pequi aqui, ó. Amarelinha, ela falou.
3: Wesley, e a nossa amiga Fer faleceu mesmo?
1: Faleceu, infelizmente. Hoje nem a Fer Furacão apareceu. Ô, Wesley, pro dia ser melhor. Ah, pois não. Olha, gente, vivemos aí, passamos aí um fim de semana, um feriado. E temos um ouvinte aí que ele traz paz pro programa. Que é o Davi, ele sempre com dicas pro seu dia ser melhor.
4: Aí, irmão, vamos lá? Todos preparados? Último ocasional pra todo mundo aí.
5: Comigo não,
4: é. Olha. Olha, tá vendo a madrugada lá? Serragem? Madrugada nos aguarda, não. Pra amanhã, guerra do amanhã, guerra da manhã. Vamos todos trabalhar, lutar, guerrear. Que a vida é uma guerra. Começa hoje o trabalho. Mas tem que fazer tudo isso aí. Tem que dar um basta pra preguiça, porque nós somos guerreiros de Deus. Guerreiros, acima de tudo, das famílias, pra ganhar o pão de cada dia. Vamos levar toda a brincadeira. Como o dia da criança também, porque temos também uma criança, um trabalho também. Levar tudo a brincadeira, tô com a piada. Não se estressa, não, desestressa. Importante, acima de tudo, você ganhar o pão de cada dia pra sua família. Bora aí, guerra do amanhã. Guerra de todos nós, pra essa guerra aí que promete uma guerra que nos enfrentar pro sexto aí. Bora aí, Deus abençoe. Ótima semana pra todo mundo aí, a guerra do amanhã. Bora aí.
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1: Ai, o seu dia começar melhor, ó. Ai, que mensagem linda, né, gente?

0: bom, você que tá acordando pra mais um dia, você que virou a madrugada inteirinha aí trabalhando, obrigado, viu, gente? Obrigado pela companhia na Massa FM sempre, espalha pra todo mundo aí.
1: Vai brilhar.
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0: Ó, o cara falou, Wesley, vem malhar comigo, tá na academia agora, às 3h48. Olha, eu nunca vou ser esse cara, você pode... Olha, eu posso me amar muito, mas não ao ponto de ir pra academia às 3h48.
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0: Não vou, não
1: uma
0: vou.
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0: Não vou.
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2: Ô, é brincadeira, né? Esse bosta já fala merda de outra rádio, agora vem falar aqui também.
0: Não, é motivacional, se respeita.
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3: Wesley, eu vou sair do serviço às 7 da manhã. Vamos malhar comigo lá em casa.
0: 7 horas da manhã? Não vou, não vou, não vou. Não vou.
1: Caminho.
0: Não vou.
1: Sempre sorrindo.
0: 7 da manhã pra academia? Não vou, não vou.
1: Olhar.
4: Temos o que vai pra academia 3h pouco da manhã e também temos aquele que gosta de limpar a casa às 3h30 da manhã e ele nunca veio limpar a minha casa, absurdo.
0: Limpar a casa 3h da manhã? Não vou, também não, esquece. Sem chance.
5: Já não chega esse dado.
6: É hoje que eu vou tomar.
0: Sem chance.
7: Nossa, Wesley, de verdade, eu também, eu tenho recalque dessa galera que acorda cedo pra treinar, pra correr, pra fazer o que tem que fazer. Meu Deus. 3h da manhã, eu quero estar dormindo, então, eu quero minha cama. O único treino que eu quero é só o da.
0: Não, igual tem uns caras que andam de bike 6h da manhã, sim, não, não vou.
8: Vem mulherada, vem meu
0: Deus. Não vou.
8: A cara na cachaça que não tem nenhum perigo.
9: Ué, esse cara tá motivando é largar de ouvir a rádio. Ô, caboclo nojento.
0: Não, motivacional, né?
10: Ainda bem que eu trabalho à noite, já tô indo pra casa daqui a pouco, porque a mensagem do Davi acaba com o dia de qualquer um, pelo amor de Deus.
0: O pessoal não gosta muito do Davi, né? Eu acho ótimo, viu?
8: Mulherada, vem meter comigo.
0: Motivacional pro seu dia começar melhor, né?
11: Sai fora, você é doido. Morro gordo, mas não corto 3h da manhã pra estar na academia.
0: Não vou.
11: Você tá louco?
0: É isso aí, rapaz. Não, academia cedo, mas não vou.
12: O Boca Davi agora tá mandando mensagem de fundo, realmente tá ouvindo a massa.
0: Exato,
12: né?
0: É. Tá aqui.
12: De acordo com a mensagem do Davi, bora pra guerra.
0: Bora.
12: Vamos pra guerra do amanhã, que vai ser hoje.
4: Mas nem uma esfirra doce folheada do Habib's às 3h50 da manhã? Você também não vai?
0: Não, aí eu vou. Aí comer eu vou. Eu, aí.
8: Bem mulherada, vem meter comigo. A cara na cachaça que não tem nenhum perigo.
13: Vão descer os material de construção ali na obra ali, 60 dregal, você emagrece.
8: Não. Bem mulherada.
0: 60 dregal.
8: A cara na cachaça que não tem nenhum perigo. Já barra tá boa.
0: Vai.
14: Só faltou o Davi falar da cocinha vermelha dele que ele, você sabe disso, Wesley?
0: Eu não sei, ele é só o nosso motivacional pro dia começar melhor, né?
15: Ô Wesley, deixa eu te contar, eu só acordo cedo, se for pra trabalhar, eu ganhar dinheiro.
0: Então, eu também.
15: Agora, se for pra fazer uma trilha, daí eu nem durmo. A trilhinha de moto.
0: Ô Wesley, vamos andar de bicicleta 5h30, tô saindo, não vou. 5h30 da manhã, não vou.
8: Bem mulherada, vem meter comigo.
0: Não. Morro gordo, mas não vou, não.
8: Mas hoje eu vou meter.
16: Fazer academia às 3h da manhã não é nada. O duro é o cara largar a mulher na cama às 5h30 da manhã.
0: Sim.
16: Pra ir pro interior de São Paulo e empinar pipa.
0: Não, aí. Tem gente que faz isso? É mesmo?

0: últimas mensagens de hoje aqui no
1: Pois, agora se você quiser o motivacional, que é pra mandar uma mensagem, no lugar do Davi tem o Manuel.
0: Não, Manuel não. Não, não é legal.
2: Me liga. Então tá. Já já eu passo aí, então, vou levar você no Habib's pra comer uma esfirra.
0: Ó lá.
2: Bem docinha e bem gostosa.
0: Aí.
3: Cachaça aqui não tem nenhum perigo. Hoje eu vou meter, hoje eu vou meter. Cara, na cachaça até o dia amanhecer.
4: Ué, tem nada contra quem faz exercício e tudo mais. Agora o cara. Tem uma mulher, uma delícia na casa.
0: Sim.
4: Eu ia passar o domingo com a mulher, com as crianças, o cara sai, ai, vou fazer um pedal. Ai, te lascar, rapaz. Vai de uma cidade pra outra de bicicleta. Cara desse aí, olha, se não é viado, faz curso.
0: Eu vou, quer ver? Ele vai comigo às 7 da manhã. Bom dia, Trucão.
5: Opa, bom dia, você tá bom?
0: Bom, muito bem, ô, Trucão.
5: Bem. Oi.
0: Academia às 7 da manhã, viu? Vamos?
5: 7 da manhã. Sabe o que eu já fiz? Já fiz esse teste, cara?
0: O quê?
5: Saí daqui pra academia.
0: Como foi?
5: 6 horas da manhã, saí às 6h30 na academia. Aí fez a matrícula.
0: Sim.
5: Aí fiz o primeiro dia.
0: Primeiro dia.
5: Aí tive que pular o segundo que eu viajei.
0: Viajou.
5: Aí o terceiro tava viajando.
0: Certo.
5: Aí o quarto eu continuava viajando. Aí no quinto eu tava cansado, não fui. Aí no sexto eu não fui.
0: Certo.
5: Passou um mês, eu fui um dia.
0: Olha, a academia agradece a sua doação, viu?
5: Eu sou aquele, como é que é? O atleta anjo.
0: Anjo?
5: É, o atleta anjo é aquele que paga e não vai, e os outros pagam mais barato.
0: Tá certo, não, me convidaram aqui, Trucão, não vou, viu? Não vou.
5: É, mas tem umas 3h30 da manhã, 4 da manhã.
0: O cara mandou uma foto aqui.
5: Tem cara que
0: na
5: é
0: academia.
5: Louco. Não, pior que tem as academias 24 horas, e eu já passei pela academia 24 horas, tem uns loucos lá, puxando ferro.
0: Às 3 da manhã?
5: 3 da manhã.
0: Então, não dá, né?
5: Não sei, acho que o cara não... Sei lá, não trabalha. Não, trabalha durante o dia. Mas na verdade eu não sei.
0: E o cara falou que é casado, deixou a mulher deitada e foi pra academia.
5: É pior que se fosse só pipa, não sei onde.
0: Ele saiu da casa dele e foi pro interior empinar pipa, deixou a mulher em casa.
5: Vai pro inferno. Oh, desculpa. pelo amor de Deus.
0: Já trocou.
5: Tem coisa que não dá pra entender.
0: Não dá. Vem aí, pé na estrada, tô de volta 12h. Até lá, tchau.

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21: Opa, convindo 4 horas.

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1: Opa, e aí, bora que bora, vamos aí desativar o cochilômetro. Dormiu bem? Então vamos desativar o pernoite também, né? Muito bom dia, Brasil. Bom dia você que até agora na companhia da Massa, o Wesley, na madruga. Então tá bom, a partir de agora nós vamos juntos. Que legal,

0: e também da comemoração do Dia das Crianças, não é? Ele já tá comigo por aqui, aproveitou bastante a semana prolongada, é Marcos Monangi. Bom dia, Marcos Monangi!
1: Bom dia!
0: Bom dia, garoto! Lá vamos nós para mais uma tocada e mais uma pegada, hein? Muito bom dia você que tá ligado com a gente, eu ligo agora. O WhatsApp já fica aberto a partir de então. WhatsApp massa e WhatsApp pé na estrada, é só anotar em 92.5454, 92.5454, 11 é o DDD. Já estamos batendo no dia 13 de outubro, em 13 de outubro, tremendo, na terça-feira, comemora-se hoje o dia do terapeuta ocupacional. Também hoje é o dia do e da fisioterapeuta. Tá aí pra vocês, bom dia. Hoje é aniversário de 13 Tilhas, gosto de 13 Tilhas, cidade gostosa. Boa, gente boa tem ali, viu? Gosto muito de 13 Tilhas. Também em Santa Catarina, feriado hoje em Porto Belo. Porto Belo, não conheço lá, não tive lá ainda, não lembro. Tá ali. E já São Paulo, cidade de Porto Feliz, também cidade da Terra Boa. São Paulo é criado hoje, Carmo, Rio de Janeiro, não conheço Carmo, Rio de Janeiro, criado lá também. Também é criado hoje em Lavras, Chão Mineiro, já estive lá várias vezes gravando e comprando madeira, uma época que eu fiz uma casa, usei muita madeira, muito tempo atrás. É aí, pessoal de Lavras, um abraço. É criado hoje em Viçosa, em Alagoas, já gravei lá em Viçosa, em Alagoas, hoje eu gravei em Viçosa também, em Chão Mineiro. Também é vereador, só que é vereador só em Alagoas, tá legal? Vereador de União dos Palmares, também já estive lá em Alagoas gravando. Vereador hoje, também vereador na Paraíba, cidade de Poço de José de Moura. Poço de Moura, não conheço. Vereador lá também. E no Maranhão, Garaça Aranha. Também é vereador, sabe não? Ficou sabendo.
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0: É isso aí, olha, você que tá vindo aí saindo de Aparecida hoje, o pessoal já avisou de tanta gente que teve Aparecida ontem. Ah, teve aproximadamente umas 500 mil pessoas que passaram por Aparecida nos últimos 4 dias aí. E aí o movimento de Aparecida, claro, lotou não só a cidade de Aparecida, como as cidades no entorno. No caso, por conta dessa movimentação toda, a saída ontem foi tumultuada pra caramba durante a tarde toda e a noite, mas muita gente resolveu deixar pra viajar de hoje de manhã. Sai lá da região hoje de manhã. Então acredita-se que a partir de agora e até umas 8 da manhã, o movimento na Dutra, saída da região de Aparecida para todo o canto aí, deve ser muito intenso. Então cuidado no pedaço. Vai lá, Edson, vai lá aí, Hudson. Galera, coração. 4 e 5, gente, bom dia.

0: Coração na pegada legal. Pra você que acompanha a gente aqui na massa, minha rádio é Márcio, que liga pela estrada, muito bom dia. Bom dia, Brasil. Bom dia, você que tá ligado com a gente direto e reto. Vai saindo pela rodovia também, como é que tá por aí? Segundo a turma do trecho, eu tava avisando aqui, por enquanto tudo legal, tudo liberado. Nada de problema no caminho, hein, por enquanto. Por enquanto, das rodovias que estão aí, pessoal que tá nas rodovias pelo país, e a turma dos grupos mandando recado pra nós aqui, diz tudo tranquilo, tudo liberado até esse momento. Agora, 4848, minha rádio é massa.
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0: É isso aí, direto e reto. Olha, e tem alguns especialistas quando se trata de meteorologia informando que o Niño esse ano tá muito forte, violento. Ele pode trazer problema seríssimo para a logística, não só do Brasil, como na América do Sul. Especialistas estão alertando, né? Que isso pode travar, inclusive, a logística. E a gente já começa a sentir, principalmente no norte do país e também no sul, nos dois extremos. Norte, inclusive, ontem, se viu a informação, e o rio lá do Igapó Sul, para quem pega BR-319, ele tá tão baixo, que pararam a balsa. A balsa não consegue mais atravessar para puxar veículo de um lado para o outro. Não só aquele rio, como outros da região norte do Brasil. Então a gente vê que os rios Madeira, próprio Rio Negro, Solimões e todos os rios que envolve ali toda aquela bacia amazônica, né? Tá começando a dar dor de cabeça, o problema por falta de chuva, por falta de água, tá muito baixo. Por outro lado, a gente vê o sul do país com um problema seríssimo de muita água, muita chuva e aí detonando também as vias. Então vai comprometendo a logística mesmo, né? Como já foi colocado por especialistas aí. Então o pessoal acredita que o Niño continua assim, como está previsto até o maio do ano que vem, poderemos ter problemas sérios de logística no país. Pode travar, né? Pode travar sim. Bora que bora, dele que dele, agora 4:10.
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0: Tocou, pediu, baitaca, pronto, mais uma vez tá por aqui pra você. É, do fundo da grota mesmo. 4:10, gente, bom dia, bora que bora.

0: Tá lá, você tocou e pediu, ele tá aí, né? Ei, Baitaca, que faz sucesso. Tá, que a gente tava lá falando muito e dando entrevista, inclusive, sobre as enchentes do sul, que realmente tá complicando, né? Falei agora um pouquinho a respeito das enchentes do sul e a seca no norte. Olha, a seca tá lá no rio, nos rios que atravessam ali a BR-319, aquela rodovia que liga Amazonas até Rondônia, né? Quem vai de Porto Velho, sentido Manaus. Então ali depois que passa a realidade ali pra frente, os rios estão muito baixos e por conta dos rios muito baixos, realmente as balsas aí pararam, travou. Então tá aí, seca em rio, paralisa a travessia na balsa BR-319, por cerca de 4 horas no Amazonas. E a situação vai ficar um bocado complicada, só ninguém tá ali em Igapó Sul, naquela região. Então fica o alerta aí, viu? A coisa tá difícil. Confere Massa agora, 4:15.
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0: Opa, e aí, você tudo bem? Tremenda terça-feira, terçou pra você também? Então tá bom. Bom trabalho. Fazendo o que agora? Trucão, vou fazer uma academia, mas não vou fazer academia na madruga, mas é estradeiro. Vai fazer uma academia onde? Sabe que tem alguns postos aí pelo Brasil? Claro que não tem academia, né? Que abre às 4 da manhã. Mas tem alguns postos e tem alguns equipamentos, né? Pra você fazer, que lembra uma academia, alguns equipamentos que te ajudam. Então, se você tem essa oportunidade, faça, viu? O Giovanni Darolte, o F5, ele faz muito isso. Onde ele para, pra poder ficar um dia, dois, aguardando cargo ou descargo, ou então fazer um pernoite, no dia de manhã ele dá umas caminhadas legal. Ou caminha pelo bairro onde ele tá, dependendo do bairro, ou caminha no próprio posto, ele tá sempre fazendo algum tipo de ginástica. Isso é muito bom. Para que bora, Ricardo Trucão. Primeiro, tô ligado contigo. Bom dia pra você, pra Paula, tu, pro Manoel também. Gostaria de virar a música. Não falei mais com o Lourenço Lorival. Eu não lembro dessa música, não falei mais. Não lembro, mas tudo bem. Graças a obrigado, viu? Vamos ver se a gente consegue encontrar essa música aí. Se encontrarmos uma horinha, a gente manda pra você, tá bom? Beijo pra você. Bora, Manoel!
3: Bom dia, Trucão. Bom dia, meu amigo. Satisfação. Jabá na área.
0: Jabá.
3: De Teresina a Itupeva.
0: Focada boa, cara.
3: Daqui a pouquinho estamos lá pra fazer um carrego pra São Luís do Maranhão, meu amigo.
0: E bate e volta forte, hein?
3: Ô, Trucão.
0: Yes.
3: Põe pra nós aí, rapaz. Muro de Berlim. Trio Muro. Parada dura. Se Muro. Possível, meu amigo.
0: Muro de
3: Ofereço
0: Berlim.
3: Pra todos que gostarem da música, ok? Muro um abraço, com Deus. Tudo de bom.
0: Trio Parada dura. Tô aqui vendo. Eu não sei se a gente sabe a música aqui não, mas vamos ler. Eu não lembro dessa música, Muro de Berlim. Vou ter que mandar pra minha filha, que ela tá morando lá em Berlim. Ela tem que quiser me mostrar, mandou uma foto esses dias, tá o filho dela brincando ao lado do Muro de Berlim, né? Que ainda tá lá agora como uma recordação. Bora que bora, dele que dele. Bora, Monange.
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0: 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Então tá bom. 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Truca, hoje eu quero um café gourmet. 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Tem. Um ovo frito também tem. Olha, eu quero trocar hoje um pão com serrote com queijo branco caprichado lá de Cambuí. Também tem. Pediu, vai. Tá legal. Tá lá, mano. Caprichei. Quando a gente vai passar o café agora, vamos pegar água. Deixa eu ver se a gente acha água aqui. Agora eu nem vi pegar água, não vi nada disso. Ah, tá fervendo. Ah. Pronto. Tô pegando água aqui. Vamos passar esse café, mano, esse café. No capricho, como sempre. 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O gourmet é sempre bom, né? 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E já a gente bota um café pra você, tá bom? Isso. Quando ele tá falando, você roda tudo. 0800. 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Aí, pronto, vê quem venceu, companheiro. Não mandou o nome, mas o final do telefone é 75. E deixou em casa. Experimenta aí pra nós no anonimato. Acabou de cair. Agora vai voltar. Voltou. Pronto. Vê quem tá por aqui. Alô, Camilo? É, não vai entrar agora.
4: Bom dia, Trucão. É. Bom dia, Monange. Bom dia aí, pessoal da estrada aí.
0: Bom dia.
4: Macedo, da Global Transportes.
0: Ô, Macedo.
4: Saindo de Caxias do Sul.
0: Perfeito.
4: É, dando início de viagem agora.
0: Pra onde?
4: Rumo a Franco da Rocha.
0: Franco da Rocha, São Paulo.
4: Tá bom?
0: Valeu.
4: Deus abençoe aí todos aí. Bora que bora.
0: Você também. Bora que bora. Bora, garoto, mais legal do jogo agora, velho.
5: Bom dia, Pedro Trucão. Bom dia, Monange. Aquele abraço aí pra galera da estrada aí.
0: Pronto.
5: Grimaldo, aqui do Taboão da Serra, iniciando no Uber aí.
0: Opa, Uber.
5: Quero deixar um abraço pra galera do Uber 99.
0: Opa.
5: Vamos por cá, Taboão da Serra. Dia
0: valeu.
5: Bonito. Vamos iniciar aí, tá? Força de Deus.
0: Valeu, garoto. Quero aproveitar e mandar também um abraço pro Motor Uber e Guarulhos. Mano, você acredita que eu fui lá na cena gravar sexta-feira? Larguei minha mochila lá, cara, em Jacareí. Então foi descobrir que eu tava em São Paulo. Aí liguei de volta pra lá e falei, olha, vou estar aqui no Motor Uber. Então, de repente, saiu lá alguém, Carlos. Aí o Carlos veio lá e eu vim acompanhando ele lá no mapinha, né? Caiu num toró desgramado, lá vem o Carlinhos. Bora, vai. Levou uns 40 minutos pra chegar em São Paulo. Aí chegou, nem 40, levou uns 30. Chegou, me entregou. Aí quando ele me viu, eu disse, ah, você que é pra você, mulher minha. Outro cão, prazer em que veio aqui. Fico feliz. Aí ia cobrar R$98, é a pegada. Eu falei, não vou te dar os 90 mais uma caixinha. Não, pra você nem vou cobrar. Eu falei, que isso, vai cobrar o caramba? Você pegou um sufoco, disse, não, mora em Guarulhos. Eu já tinha que vir pra cá mesmo. Não. Aí dei pra ele uma caixinha, uma granguetinha e um kit pé na estrada. Cara, vê o cara feliz. Ô, Carlinho, Uber, motor Uber, abraço pra você. Bora, Monange. Ó a caixa cozinha, ó. Olha quem tá lá, Bruno Marrone. Pediram, a gente toca. Confere máximo pela estrada 4:20.
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0: Epa, direto e reto, minha rádio é massa, tudo bem? Copa de massa agora, 4:25, rapidinho, como coice de porco, nosso intervalo é curtinho.
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2: E aí, conferindo massa, vai matar um bichinho? É? Mas por quê? Qual é o problema? Ah, é o Teresiano. Teresiano é um porco de estimação. É colega, amigo, então tá bom. Bom dia! Bora que bora!

0: E o esquecimento da minha mochila lá na Sony já deu conversa aqui de bastidores, viu? Eu já falei assim, pô, quem que não esquece? Você já esqueceu algumas vezes alguma coisa? Quem não esquece, né? Aí até lembramos aqui, tem pessoa que sai de casa, tranca a porta, vai, chega lá, fala assim, será que eu tranquei e volta? Tem gente que sai, anda aí tantos quilômetros, volta pra cá porque esqueceu aberto, ou então coisa parecida. Outros acabam esquecendo. Eu, Monange, lembra? Já te contei já. Eu, quando gravava a rádio, gente, entrevista sobre a rádio, só fazia rádio, isso é coisa de 20, 30 anos pra trás. É, o que eu esqueci? Já esqueci uns 3 gravadores em cima de pneu em estribo de caminhão e fui embora pro lado do caminhão pro outro, perdi. E já esqueci documento, já esqueci câmera, já esqueci, sabe, bolsa dentro de hotel e fui embora. Fui voltar, já esquecemos fitas lá. Olha, de uma vez, aquela foi demais. A gente tava viajando, eu e a equipe lá na Bélgica, e aí nós saímos da Bélgica, entramos na Bélgica e paramos no hotel. Então a gente ia pegar um outro carro, trocar de carro, tiramos tudo de um carro pra colocar num outro. Aí, meia-noite não, já começou a anoitecer, e aí pegamos uma fita tal, pegamos uma opção de coisa, colocamos numa buretinha. Colocamos todas as coisas dentro do carro e esquecemos das fitas na buretinha. E as fitas da época que a gente já tinha gravado, né? Já tinha gravado na Noruega, na Suécia, na Finlândia, na Dinamarca. Já tinha gravado toda essa região. E quando eu tava ali na Bélgica, ia continuar gravando. De repente tá andando, sim. E as fitas? Cadê as fitas? Não, deve estar dentro do carro. Deve estar, vou olhar. Não tinha mais nada. Sabe o que aconteceu? Esquecemos. Na frente do hotel na Bélgica. Ainda bem que eles guardaram pra nós, mandaram depois pelo correio, 15 dias depois. Mas as matérias ficaram atrasadas. Mas valeu. Mas ó, e você? Já esqueceu alguma coisa? Você que tá no cargueiro aí, já esqueceu uma nota e teve que voltar pra buscar? Ou então já esqueceu a esposa no pátio do posto? Já aconteceu? Conta pra nós, viu?
1: Bom dia, André Portaque, cabelinho, pô.
0: Cabelinho?
1: Está um portaque em rodovia, Dom Pedro, vai ser no palco.
0: É.
1: Tomar direcionado ali pro Indaiatuba.
0: Beleza.
1: Tava largada lá no sul das Minas Gerais.
0: Sul de Minas.
1: Carregadinho aí com o suco da mimosa.
0: Bora que bora. É Dom Pedro,
1: contra todas as expectativas, as rodovias tá um desertão.
0: Desertão. Tá,
1: cadê o movimento? Cadê a caminhonzada? Cadê o pessoal retornando do feriado?
0: É, que bom, hein, cara?
1: Você tá doido. Tá até estranho rodar hoje.
0: Fernão Dias, vagarote, sem movimento. Não é só lá não, viu? Tá bem devagar em praticamente todas as outras rodovias. Ora, Monandia. Bruninho, olha a caixa cozinha. Isso. Você não conta, viu? Vai lá então, vai lá.

0: até isso você não conta, não é? Aí tem muita gente que não conta alguma coisa, tem vergonha até de contar, não é? Esquecer coisas, cada coisa que acontece, que não é brincadeira, viu? Esqueceu alguma coisa já? Pois conta pra nós também, o WhatsApp tá aberto, viu? 92.5454, vale também, bora.
1: Ô, Trucão. Oi. André de Mangimirim, é, bom dia pra você.
0: Yeah.
1: Ô, Trucão. É. Eu já vim trabalhar de moto. E hora de ir embora, eu montei no busão, aí logo cheguei na minha casa que eu dei foto da moto. Não foi uma vez, não, foi três vezes.
0: Tô pichando o nome. Cara, foi muito legal. A Paula tocou uma vez na Rádio Capital. Não sei se o Monange lembra. Não era o Monange, o operador lá. É, ela também aconteceu a mesma coisa. Ela foi de carro, largou ela. Na hora de ir embora, ela foi embora. Saiu o portão. Quando foi lá, saiu do portão, foi embora, pegou o ônibus do metrô. Aí a moça, a pessoa que cuidava lá da portaria, foi atrás dela. Moça, ô, dona Paula, a senhora chegou de carro aqui, a senhora não tá a pé. É. Aí voltou a pegar o carro. Mesma coisa. Você tem uma bola também? Manda pra nós. Toca pra cá, o WhatsApp tá aberto. Esqueceu o quê? Onde? Como? 4h33.
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0: Eita, Waiso! Tá aí, bora aqui. Bom, João Neto, obrigado, hein? João Neto mandou aqui uma foto, viu o programa de ontem, de domingo, no SBT, Trucão, nota 10, hein? Adorei o papo lá, gostei também das matérias, gostei também da imersão caminhoneiro que lucra. Bom, que só, você viu o testemunho do pessoal, que legal, né? Ele pede, Monange, um cafezinho com pão de serrote. O João Neto, que nos acompanha sempre em São Paulo, legal. Tem mais um cara chegando por aqui, tem um monte, ó, tá chegando um monte. Oi!
3: Bom dia, Trucão.
0: Bom dia.
3: Anderson por cá.
0: E aí, garoto?
3: Representando a galera do Pé Rachado, cortando BR-470 em Santa Catarina.
0: Ah, legal.
3: Uma vez eu carreguei em Ponte Serrada, meio oeste catarinense.
0: Ah.
3: E esqueci a nota no escritório da fazenda.
0: Itz.
3: Peguei o GTA, né? O guia de transporte animal.
0: Entendi.
3: E esqueci a nota.
0: E aí, voltou?
3: Chegando em Campos Novos, tinha fiscalização. Cidade, que é NTT, a galera toda ali na PRF.
0: Que maravilha.
3: E me pararam, nunca param.
0: É assim.
3: Aquele dia pararam, tinha fiscalização.
0: E
3: eu procurando a nota, e eu tinha certeza que eu tinha nota, e... O cara não me entendia e falava que, pra mim falar a verdade, que eu não tinha nota. Eu disse, eu tenho nota. E foi, queriam me algemar, queriam me levar preso. E eu disse, eu tenho a nota.
0: E aí?
3: Isso, a mulher da fazenda já tinha mandado no celular. Ela viu que eu esqueci, ela mandou em PDF.
0: Ainda bem.
3: Daí, só que lá não pegava o telefone, entendeu? Puts. Daí eu muito com certeza, confiante, que eu tinha nota, ele falou, te vira, dá um jeito. Aí fui na base da PRF, pedi Wi-Fi.
0: É, aí deu.
3: Daí quando entrou o Wi-Fi, já entrou a nota fiscal ali no celular. Mas os homens queriam me levar preso.
0: É um perrengue. Isso é um perrengue. Cara, gostei da história, gostei da foto sua com a família. Achei muito legal essa foto que vocês fizeram aí no sofá. É ele sentado, a mulher no colo dele. Primeiro a filha, acho que é filha. O filho é filha. Também no colo dela. Depois outra filha no colo dela. E depois acho que é um gato. Legal pra caramba, ficou essa foto. Fala aqui, bora. Valeu, cara. Obrigado. Bom dia. Olha o tiro parador aí com o muro de Berlim que você pediu. Agora vai, 7h10. 7h10? Não, acorda aí. Acorda, tá louco.

0: gostou? Aí você pediu o muro de Berlim, aí foi pra você. A Nilzete aqui falando, trocou uma coisa que aconteceu com o filho, né? Esqueceu a moto. Chegou em casa, de Cariacica, Espírito Santo. Diz que o filho chegou em casa, a primeira coisa perguntou, cadê a moto? Esqueci no trabalho. Muita gente esquece as coisas, eu brincadeira. Mas eu tinha um beijo pra você. Mandar também uma abração e um abraço lá pro Nascimento, tá ligadinho com a gente. O André também tá ligado com a gente, essa galera toda ligado na massa. Obrigado e bom dia. Massa FM. Bom, pera aí comigo, 4h40 agora.
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0: Olha, falar em agro, falei agora há pouco aí do El Niño, né? Que ele tá provocando problemas com a logística e a gente tá vendo que tá mesmo, viu? Pessoal do agro, principalmente pessoal do sul, pessoal do arroz, não só do arroz, mas pessoal que tá produzindo trigo, grãos em geral, né? Tá tendo problema também. Primeiro na produção, porque tá tendo uma queda muito grande de produtividade. Isso vai trazer dor de cabeça pro produtor. Produtor que já vem numa situação bem difícil, caótica, pradelhão, por conta de prejuízo em cima de prejuízo, e aí mais um outro prejuízo fica por conta de poder transportar o que tem, porque a logística fica comprometida devido aí a problemas, né? Nas vias, tanto as vias vicinais, que envolvem não só a própria via, como as obras de arte dessa via, que é viaduto, pontes, túneis, tem problema pra caramba, muitas árvores que caem no caminho e acaba atrasando tudo, e alguns locais não conseguem tirar produção. Vale não só para quem está produzindo grãos, no caso do sul, como também quem tem a área, tem o agronegócio, dentro da indústria, a agroindústria, porque tem muitos produtos que precisa, tem muitos frigoríficos, abatedouros, e assim vai, que necessita de matéria-prima e não tem, demora para trazer, para chegar, e ao mesmo tempo demora para sair, porque por conta de problemas nas vias, rodovias. E aí, por conta disso também traz um outro problema quando se trata de logística e armazenamento. Isso tem comprometido pra caramba. Pergunto pra você que me acompanha pelo sul do país e pra você que me acompanha no norte e nordeste também. A chuva começou a atrapalhar você tanto na produção como na logística? Ou a falta de chuva, a mesma coisa? Me fala aqui. Agro em movimento. O WhatsApp tá aberto? É o 92.000 5454 11 DDD.
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0: Direto e reto, minha rádio é massa. Opa, Trucão, boa noite. Boa noite ao Thiago, lá da rodovia Presidente Dutra, né? Trucão, boa noite, tudo bem? Olha, com recorde de números de romeiros na via Dutra, o projeto Romaria Segura, aquele projeto que a gente até gravou lá, né? Por conta da Motiva, né? Que é a Rio SP, que é a concessionária. Eles estavam esperando ali uns 40 mil pessoas, bateu o recorde, foi a 52 mil pessoas. Eles anotaram que passaram ali na rodovia Dutra, como era a cidade de Aparecida, entre o dia 2 e o dia 12. Não sei quanta gente, hein? Então houve ali várias orientações, percebemos que foi muito melhor. Conseguiram distribuir lá uma média de 35 mil coletes e mais de fim, sei lá, 100 mil. Fitinhas, aquelas refletivas para ajudar o pessoal que está na via. Com tudo isso, a Romaria Segura se tornou mesmo a Romaria Segura, esse projeto. Porque, segundo eles, nada de tão sério aconteceu ao longo de todos esses dias. Só teve o caso de um atropelamento de um garoto de 15 anos num trecho ali. Mas nada comparado com os anos anteriores, onde teve mortes, inclusive, né? Esse ano não houve. Apesar do volume tão grande de gente, não houve. Que bom, né? Houve uma conscientização, eu também senti isso quando estava gravando, uma conscientização tanto do romeiro, quanto do usuário da via, o motorista, do perigo que é essa movimentação tão grande de gente na rodovia. Então, por conta do próprio romeiro, a gente percebeu que o pessoal estava muito mais preparado para poder fazer essa caminhada, preparado pelo seguinte: roupas adequadas, pontos de paradas, refletivos na roupa, andando no fluxo certo uma boa parte, outra parte não, mas aumentou muito quem obedeceu às indicações tanto da Polícia Rodoviária Federal quanto da concessionária e nós da mídia também. Falamos muito sobre esse assunto. E por outro lado também os usuários da via, os motoristas em geral. Eu peguei, inclusive, em vários pontos, a gente vê que parava, diminuía a velocidade do pessoal bastante, até de parar o trânsito por conta de algum ponto onde tinha muita gente atravessando. E aí dava um gargalo na estrada. Mas você não via ninguém buzinando, tentando atropelar, passar forçado. Teve alguns casos, claro que teve. Mas não foi nada grave, foi muito bom. Houve uma conscientização. Parabéns aí à concessionária pelo trabalho que fez, porque, olha, foi realmente, aconteceu e deu certo o projeto Romaria Segura agora em 2026. Parabéns aí a Motivo. Bora que bora, dele que dele, minha rádio é massa.
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0: Recado chegando, bora ver aqui, deixa eu ver quem tá por cá. Oi.
3: Bom dia, Pedro, bom dia, bom dia.
0: Bom dia.
3: Eu estou saindo aqui de Maringá, Araucária, da Chuva. Bom dia. Meu nome é Cleide, eu sou da empresa GS Transporte, eu sou motorista carreteira.
0: Opa. Valeu, menina, obrigado, só que seu rádio tá muito alto. É, quando tá muito alto, aí fica, acaba não dando pra entender direito. Mas percebi, você tá saindo de Maringá, vai pra Araucária, estradeira, brigar pela beira, viu? Um beijo pra você, boa tocada. Olha, é boa. Peito sadio. As Galvão. 4h46 agora, minha rádio é massa. E o que liga, gente?

0: Elas Galvão, peito sadio, galo cantou, viu? 4h49 batendo aqui no relógio do Bruto. Bora que bora, Derek dele.
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0: Ah, manda as graças, manda é véia, mas tá valendo. Sabe que dos 10 mandamentos do motorista defensivo, parceiro e parceira, a primeira, sabe qual é? Conhecer as leis de trânsito. Você conhece as leis de trânsito? Se não conhece, tá falhando. Se conhece, opa, passa a acontecer, tá bom? 5:50 agora.
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0: Minha rádio é massa, muita gente mandando recado pra nós, muita gente mandando recado. Bora ouvir aqui mais um.
2: Bom dia, Pedro Trucão.
0: Bom dia.
2: Que é o Emerson de Guarapuava, Paraná.
0: Você tá bom, Emerson?
2: Bom dia, Monange.
3: Bom dia!
2: Tava aí escutando Wesley.
0: Wesley, antes.
2: E agora estamos aí escutando o Pé na Estrada.
0: Direto e reto.
2: Toca aquela música do Cristiano Araújo. Maus Buscado.
0: Maus Bucado.
2: Toca aí pra nós, Pedro Trucão.
0: Valeu, agora não vai dar tempo, mas a gente vai programar pra você.
4: Fala, Trucão, bom dia.
0: Bom dia.
4: Bom dia, Paula Toco, Monange. Bora que bora, dele que dele. Ei, Trucão. Queria mandar um abraço pro meu amigo que tá na estrada aí, o Deusdete.
0: Deusdete,
4: seu companheiro.
0: Ô, dois.
4: Manda um pão com serrote pra ele aí, que pronto. Ele deve estar numa vontade de comer um pãozinho.
0: Lá vai.
4: Nossa rádio é massa.
0: Beleza.
4: Um abraço.
0: Dois. Brigadão. Boa tocada pra você. Mais um, hein, cara. Rapidez vem moda já.
5: Bom dia, Trucão. Bom dia a todos.
0: Yeah.
5: Aqui é o Júnior, sou de Mauá.
0: Bom dia.
5: Já fui caminhoneiro, hoje eu tô no aplicativo.
0: Eita, de boa?
5: Pra mim tá sendo melhor, graças a Deus.
0: Que bom.
5: Toca pra nós aí um country norte-americano.
0: Opa.
5: Alan Jackson.
0: Ô, Alan Jackson.
5: Boa semana a todos, fica com Deus, um abraço.
0: Vamos preparar um aí, Monange. Alan Jackson é bom, já não deixou, mas é bom. E marcou pra caramba, hein? Ora, garoto.
4: Vem ser motorista, Wesley, que não dorme.
0: É, Wesley. Aí é pro Wesley, dá na madruga, esse é o fuso horário complicado. Fala comigo. Ei, César e Paulinho. Viajando solitário, sozinho na boleia. Sempre foi assim, a gente como companhia, então tá bom. E tá bom? É, tá na mão. Se tá na mão, veio de caminhão. Bom dia!

0: Eita, gostou, pediu? Tá aí pra você que tocou e pediu, César e Paulinho, Viajante Solitário. Confere mais agora, 4:56. Direto e reto, aí, Trucão, você tá bom? Bom, também sou o Carlinhos, ligado contigo. Carlinhos da Olga, do Pantanal. Aqui é Santa Catarina, Floripa. Não sou caminhoneiro, mas escuto você todos os dias. Manda aí um alô pra nós aqui. Alô, valeu, obrigado, Carlinhos. Tração pra você, estradeiro, viu? Mas um caso bem rapidinho, vem aqui comigo. Não, deixa eu ver quem tá por aqui, mano. Alô.
1: Bom dia, Pedro Cão. Bom dia, boa noite.
2: Bom dia!
1: É nóis por cá, Beira de Cordislândia.
0: Cordislândia, é boa.
1: Trucão. Descendo a Serra da Cantareira aqui, chegando em São Paulo.
0: Na Fernão Dias?
1: Fernão Dias aqui, 381, tudo liberado.
0: Tudo liberado, bom.
1: Tudo abandonado.
0: Bora que bora.
1: Aqui, Cimentinho aqui, tá de cimento presidiário. Descarregar ali no Itibiriçá, ali no Belenzinho.
0: Beleza.
1: Bom dia, Pedro.
0: Bom
1: Lucas,
0: dia pra você também. Aê, bora que bora, dele que dele. Bora que bora, direto e reto, tem mais um cara chegando por aqui, bora ouvir. Dá tempo, bora ouvir mais um.
3: Bom dia, Pedro Trucão, bom dia, Monange. Marcelo Batista de Bragança Paulista.
0: E tá bom, Marcelo de Bragança.
3: Obrigada, hoje chegando aqui em Presidente Prudente.
0: Presidente Prudente?
3: É, descarregar os papéis aqui. Tá pra Bragança carregar de novo. Aqui tá chovendo, hein, Tucão?
0: Eu só?
3: Chovendo.
0: Tá chovendo lá.
3: Na estrada aí. Raposo Tavares, livrinho. Vamos prestar atenção aí na estrada com chuva, galera.
0: Bora que bora. Tá aí a Graça dando uma durinha aqui. Trucão, não fala mais de mim, hein? Hoje, inclusive, falei, Graça. Mandamos um alô pra você aí hoje. Logo na abertura do programa. Beijo pra você. Bora, garoto.
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0: Confere Massa agora, 4:59.
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4: 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Confere comigo agora 5 e 3.

0: Epa, minha rádio é massa. Liga pela estrada, você é estradeiro, você é estradeiro? Obrigadão, vocês. Pedaleiro. Ah, aquele abraço. Tá fazendo o que agora? Trabalhando com o quê? Conta pra nós, o WhatsApp tá aberto. 92.5454 92.5454 11 é o DDD. E olha, no começo do programa tava falando sobre meteorologia e tem um alerta laranja. É pra ontem, pra hoje e pra amanhã. É do Instituto Nacional de Meteorologia, o IMET, tá legal? É segunda-feira, terça e quarta, tá meio complicado, hein? Rio Grande do Sul, Santa Catarina, Paraná, São Paulo também, Mato Grosso do Sul. Ao longo dessa terça-feira, muita chuva pode cair e vem vento, hein? Vento que varia de 60 a 100 quilômetros por hora. Então, muita cautela, muito cuidado, você que tá nas rodovias por aí. E você tem que ficar atento, porque o alerta tá sempre sendo dado. 5:04 agora.
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0: É cá chegando. Bora vir comigo aqui.
2: Bom dia, Trucão.
0: Bom dia.
2: Esse cara que acabou de dar um alô aí pra ti, o Carlinho da Olga, é meu vizinho, tá? Eu sou de Florianópolis também, é um galo do Pantanal aqui, em Floripa, Santa Catarina.
0: Que legal.
2: Terra linda, maravilhosa de se viver.
0: Adoro.
2: A mais bela ilha do mundo, o prazer de todo mundo, né? Como diz o outro. É, galo do Pantanal, não sou caminhoneiro, mas tô sempre ligadinho, igual o Carlinho lá, o meu amigo Carlinho. Tá sempre ligado na massa, valeu?
0: Grande abraço, Carlinho, valeu. Abraço aí pra vocês também, eu também adoro Florianópolis, gosto muito ali, viu? Olha mais um cantinho pra aqui, Trucão, bom dia. Muita chuva aqui no norte do Paraná, hein? Ventos batendo 90 km por hora aqui. Você acabou de falar aí, o Antônio de Londrina, mandando alô pra nós. Bora aqui, bora, 5:05 agora. Tocou e pediu? Alan Jackson, aí vai. Bora comigo, confere, olha, 5:05.

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1: Tá ali, Live on Live.
2: Tá aí, né? Live on Love. Tá ali, Alan Jackson marcando presença, o ouvinte Massa pediu. E a gente aqui na Massa toca, no Pé na Estrada, a gente não deixa a música country também ficar de fora, não. Pediu, foi. Bora que bora, dele que dele. Aí, mais uma. Vai, vai, vai. Essas são as músicas que a gente ouve aqui também. E a dona da estrada do Brasil, que roda pelos Estados Unidos, com certeza ouve muito essas músicas country ao longo das rodovias por lá. Onde ouve as músicas sertanejas por cá e algumas country no meio do caminho. Tá valendo tudo. Bora que bora! Vamos pedindo comigo 5 e 9 agora.
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5: 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Rádio Massa.
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2: Bom, nós já tava olhando aqui alguns políticos dando entrevistas aí no rádio, na televisão. Eu acredito que tem lá em Brasília um núcleo de implante de cabelo em políticos de alto escalão. Meu, agora tá vendo o Nunes, como é o nome dele? O Cássio Nunes, né? Cássio Nunes, ministro do Supremo Tribunal. Meu, olha porque ele tava ficando com ela meio devagar, carequinha. E agora tá cheio de cabelo, cara. Fux cheio de cabelo, Cofre cheio de cabelo, e outros lá que não tinham. E agora tá tudo assim, né? Diferente. Ai, ai, ai, eu tô achando que nós estamos pagando isso, hein, Manange? Esse simples, eu tô achando que tem lá uma equipe só pra fazer implante de cabelo em políticos. Que brincadeira, viu? Que foi, Manange? Eu não vou. Não dá pra fazer esse trabalho, não. Tá aí. Eu só implanto quando tá caindo. Tem um monte lá que tá fazendo. Deve ter uma fila lá pra poder implantar cabelo. Não é possível. Agora tá lá, cara, cheio de cabelo. Tá prestando atenção ontem. Mais um implante. E outro? Mais um implante. Outro? Mais um implante. Então, mas tá bem, viu? A gente paga a conta. Pode contar com isso. 5 e 13 agora.
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2: E aí, você ouvinte massa, olha, dos 10 mandamentos do motorista defensivo, olha aqui mais uma. Segundo, use sempre o cinto de segurança. Você esquece? Pode não. Recado rapidinho, vem comigo.
0: Ô, Patrucão, bom dia.
2: Bom dia, Marquinhos.
0: Tô aqui em casa aqui.
2: Bom dia!
0: Eu sofri um acidente.
2: Sim.
0: Tô olhando em casa aqui um pouco.
2: Sim.
0: Daqui a pouco eu vou trabalhar. Tá aí meu pai aqui, seu filho da rodagem.
2: Opa!
0: Deus abençoe, fica com Deus. Eu tô muito longe. Hoje eu tô na carreta aqui, ele fica meio triste que eu tô na carreta, né? Mas fazer o quê? Queria que tivesse um ônibus.
2: Entendi. Mas tem muita gente que sai do ônibus pra carreta, viu? E tem muita gente da carreta que sai pro ônibus que diz que ganha menos, mas trabalha menos. Bora que bora! 5:15, tá lá eu trocar.
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5: Passa conferindo comigo, 5:19 agora.

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1: Eita, minha rádio é massa, 5:19 agora, depois da música do Alan Jackson. Duas pessoas já fizeram aqui uma informação, né? Um deles foi o Benê, lá de Itaperuna. Trocão, pena que o Alan Jackson está tão doente, né? E o outro também mandou um recado aqui, trocando, e não tá podendo andar mais, não é? E é verdade, foi levantei aqui, ele tá com uma doença degenerativa, né? Genético o negócio. E afeta os nervos, né? E acaba causando a perda de equilíbrio, mobilidade, dificulta pra caramba ele andar. Então, tá complicado. O diagnóstico desse artista, do Alan Jackson, foi dado em 2021. Explicando ali que ele herdou a condição genética do pai dele. E é a doença, que tem o nome de Charcot-Marie. Acho que é Marie. Ela não tem cura, tá? Mas o tratamento, eles ajudam a controlar os sintomas, né? E preservar também a mobilidade, mas com muita dificuldade. Ele se aposentou dos palcos, mas até estava falando que ele viu um pedaço do show, e foi agora no mês de junho, dia 27 de junho de 2026, lá em Nashville. E aí, de lá pra cá, música dele só mesmo gravada, né? Shows não mais ele consegue fazer. É uma pena mesmo, viu? É uma pena, viu, ô Benê? Fala, né? Bom, você vai pedindo e vai tocando ele também aqui com todo prazer. Bora aqui, bora, dele que dele, 5:20 agora.
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1: Tem muito recado chegando, bora com mais um aqui, direto e reto.
2: Tucão, bom Oi. Dia, tô aqui ligadinho no seu programa.
1: Obrigado.
2: No seu programa, Elton de Osasco.
1: Pois é.
2: O meu irmão também não tinha cabelo, tá cheio de cabelo. Não
1: agora?
2: Não sei, viu, Tucão, como foi que ele colocou, porque faz tempo que eu não vejo ele.
1: Ele é
2: Mas
1: político.
2: Eu vi aqui, no meu status, ele tá cheio de cabelo. Um beijo, boa semana, Elton de Osasco.
1: Eu não gosto de falar, seu irmão, por acaso, assim... Ele é ligado a algum político, ele vai muito a Brasília, ou gastou uma grana por aqui mesmo. Diz que agora tem um implante de cabelo que custa em torno de entre 15 e 20 conto, 20 mil. 15 e 20 mil, não é barato não. Que é turco e que a coisa funciona. Eu conheço dois amigos de padaria, um é sócio de uma padaria, outro é funcionário de uma padaria também. Socou o cabelo na cabeça lá. Tá tudo felizão. Bora que bora, Zig 21.
3: Bom dia, Trucão. Bom dia, Monange. Aqui é o Mineiro de Itaquica.
1: E aí, Mineiro?
3: Aqui.
1: Tá bom.
3: Indicado direcionado aqui, sentido Votuporanga.
1: Opa.
3: Por enquanto, na região de Campinas ainda, aqui na Dom Pedro, tudo limpo, tudo aberto aqui, tudo tranquilo.
1: Beleza.
3: A marca dos 80, dos 90, pra manter a cautela,
1: vai agradecer
3: sempre.
1: É isso aí, garoto.
3: Um abraço pro meu parceiro aí de estrada, o Machado.
1: Machado.
3: Tamo junto, minha rádio é massa.
1: Machado, vai, garoto. Obrigado, viu? Bora que bora, pedindo música. E é boa. Belmonte Amaraí. Do mundo nada se leva. Até o cabelo cai. Ei, para aqui. 5:22.

0: ¿O prefieres la música de Belmonte Amaraí? Todo es bueno, ¿no? Por ahí, Alan Jackson, me preguntaron, ¿cuántos años tiene Alan Jackson? Él es relativamente nuevo, ele é de 1958. 67 anos ele tem agora. Tá lá, né? Novo ainda, bem novo. Bora que bora! 5h25.
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0: Direto e reto, minha rádio é massa. Tudo bem por aí? Mandar um abraço pra turma que tá ligado com a gente lá no Vale do Paraíba, né? Tem uma galera que eu encontrei semana passada e tem uma galera que fala, Trucão, te acompanha muito aqui na Rádio Massa. Por que que não tem uma Rádio Massa ainda no Vale do Paraíba? Realmente ainda não tem. É, diz que é pra entrar em uma na região de Lorena, mas ainda não tem. Ele só vai pelo aplicativo ou até a região de São José dos Campos, nos acompanha lá 92,9, que é de São Paulo, né? Obrigado a você que tá por aí no Vale do Paraíba. Obrigado. Agora a gente vai mandar aqui um abração lá pro Sebastião, ele que mexe em com piscicultura, é junto de Pindamonhangaba, tá ligadinho com a gente no aplicativo. Abraço a você, ele quer um café hoje. Manda um cafezão pra ele, um café caprichado, ele quer adoçado com rapadura, que é só pra quebrar com rapadura. E ele quer um teco de pão de óleo também, monange. Mas tem, ele quer na frigideira, não tem isso aí? Deve ser com manteiga, assim, na chapa, será que tem? Acho que a gente vai achar já pra você aqui, peraí. Passamos aqui. Não deu, não deu. A frigideira não saiu aí, não? Então deixa eu por minha conta aqui, eu vou botar a frigideira. Viu? É rápido? Mas o mercado chegou aqui, bem rapidinho, vem comigo, direto e reto.
4: Bom dia, Trucão, bom dia, Trucão.
0: Yeah.
4: Bom dia, Monange. Trucão, dá um alô aí, cara, pro Denit, que ali, próximo a Joaçaba ali.
0: Joaçaba?
4: Tá cheio de árvore, cara, baixa.
0: A árvore é baixa.
4: Por cima, quando você levanta as vistas, já viu a árvore baixa, a pancada em cima do baú. Pra ver se eles dão um jeito ali de cortar aquelas árvores que estão atravessadas lá na pista, né? Os galhos baixos.
0: Mas me dá a precisão da rodovia, qual é essa, estadual, federal? Me dá uma geral, se eu puder. Ou alguém que possa me ajudar aí, tá bom? Aí eu mando pra quem de direito. Valeu, grande. Obrigado, hein?
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5: Oh,
0: Fabinho tem um recado aqui, bora ver comigo, que mandou pro nosso ouvinte o Lucas. E aí, Lucas?
5: Bom dia, Pedro Trucão, tudo bem?
0: Tudo.
5: Te acompanho todo dia aí, cara, seu programa, muito bom. Pedro, tem um acidente no início da Raposo Tavares.
0: Início,
5: ali na, já entrando na Sapetuba. Saindo da Sapetuba, entrando ali pra Francisco Morato.
0: E onde é ali?
5: Sentido centro.
0: É bem ali naquela ligação?
5: Foi dois carros que colidiram. Dois carros. Interditaram somente duas faixas.
0: Entendi, tem que parar.
5: Da Francisco Morato e da Raposo Tavares foi uma só.
0: Valeu, Leca. Recado da tem São Paulo, né? Sendo a Raposo Tavares para entrar aí para chegar na capital paulista. E sabe que tem problema no caminho. Lucas, obrigado. Boa tocada para você.
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0: Bora pegar caneta, bora pegar as dicas de hoje, bora pegar papel. Então, bora aqui comigo, gente, atenção. 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Que é um legal para a Analice e a Vanessa está por lá também. Estamos procurando aí, Trucão, estamos contratando. MOP atualizado é fundamental para o candidato e também que mora na região de Guarulhos. Os interessados, ligar para a Vanessa ou a Analice. 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A outra dica vem de Rio Verde, Goiás. Quem mandou foi a pessoa da Fribon. Trocou por cima de cargueiro, temos precisando aqui vários caminhões. Fazer o puxa de soja. Traneleira, caçamba, tá valendo desde o bitruque até o nove eixos. Todas as cargas saem de Rio Verde, Goiás. Tomado para Montevidéu, tudo Goiás também, viu? Bom Jesus de Goiás, Piracanjuba e Piranhas, tudo no Goiás. O frete varia de 67 a R$125 a tonelada. Falou é do Wilmo. Liga lá pra ele, 64 é o DDD. 99952-5962. 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
0: Não esqueça de encerrar o manifesto, hein? Não esqueça de fechar, porque senão você pode ter problema no free flow, mas essa campanha lá da nova 364 é para facilitar a sua vida. Legal se por acaso você passou e não fechou. Almodão, Almodão, bora comigo. Ana Castela chegando agora 5:33.

0: chegada na Castela com a participação de Teodoro Sampaio. E se a casa cair? Opel Massa 5:36, um pé lá e outro cá.
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3: Opa, confere comigo. 5 e

0: Opa, tudo bem aí? Tudo em ordem? Vamos que bora, bora que bora. 5:40 agora, 5:40. Minha rádio é massa. Vai passando ali qual é o palco do momento? Manda aí cá pra nós, o WhatsApp está aberto, 92.5454-11DDD. Bora aqui o recado, bora ouvir.
1: Oi. Ô, Pedro Trucão.
0: Diga.
1: Que é Dega lá.
0: E aí, Dega?
1: Ouvi nosso amigo aí falando lá da... do Açaba.
0: É.
1: Das árvores lá que fica batendo.
0: Perfeito, baixa.
1: Lá é BR-282.
0: BR-282, conheço.
1: Estamos aí, sentido ao litoral catarinense agora.
0: Tá certo, ela vai de ponta a ponta.
1: Estamos passando aqui em Bom Retiro.
0: Beleza. Bom Retiro, Santa Catarina. Eu tive muito ouvinte em Bom Retiro, mas porque eu trabalhava numa rádio chamada 105 FM em São Paulo e pegava lá em Bom Retiro, você acredita? Aí até lá, porque é lugar alto, né? Aí, mas ó, é 282, agora sim. Agora vai ficar mais fácil pra mandar pra quem direito. Bora falar das árvores. Tem mais recado chegando.
2: Bom dia, Trucão. Cláudio de Foz do Iguaçu, vigilante.
0: Tá bom,
2: muita chuva aqui.
0: Chovendo, gente. Chovendo.
2: Catarata interditada, Rio Iguaçu cheio.
0: Verdade.
2: Rio Paraná cheio.
0: Lotado.
2: Com porta de Itaipu aberta. Mais água aqui pro Rio Paraná. Valeu, tá aí, né? Tenha um bom dia, boa terça-feira, Deus abençoe.
0: É aquilo que nós falamos da logística. Tá complicando sim, porque muitos rios cheiaço pra Dedéu no sul, vazio de tudo no norte. É. Bom dia, Trucão. Bom dia, Marcos Mulange. Estou há 2 meses fazendo o cadastro na motorista PX, mas aí eles não finalizam pra gente, sendo que tenho mais de 30 anos de experiência. Aí, tá bom, ele dá a impressão que eles não estão precisando. É que não tá, não. É que depende da sua região. É, depende da região que você mora, não tem carga disponível. Se eles abrem, tem que ter carga disponível pra você, senão você vai achar, porque não tem carga pra você. Como não tem carga disponível na sua região, segundo eles, né? É por isso que às vezes demora um pouco mais, dependendo da região, pra poder soltar aí a carga ou colocar você dentro de um cadastro. Quem mandou esse recado é o Francisco de Campo Grande, Mato Grosso do Sul. Bora, Bonanji!
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0: Eita, você pediu gin e geno? Acidente de amor? Aí vai 5:43. O Leandro de Brasilândia, Mato Grosso. Daqui a pouquinho vai ser o recado, vai pro ar.

0: legalzinho, ligeiro, um acidente de amor. Você tocou e pediu? Confere mais agora às 5 horas e 47.
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0: Olha, tô vendo aqui. A Câmara dos Deputados em Brasília, Monange, é bom você se preparar, hein? Tá preparando o edital, vai oferecer 66 vagas imediatas, mais 118 vagas para cadastro, salários de R$32 mil mês. Uma boa, Monange? Vai se candidatar, Monange? Então tá aí, né? Então se você quiser trabalhar lá, né? Fazer uma carreira de analista legislativo com salário de 32 pau, pronto, vai lá se inscrever, tá bom? Vem cá, chegando aqui, Monange, up 10. Vem comigo.
3: Outro cão, bom dia, meu amigo. Como tá o trecho aí, o pessoal aí na rodagem aí?
0: De boa.
3: Estamos saindo aqui do Mato Grosso do Sul. Brasilândia, chegando aqui na Avenida Venceslau.
0: Opa.
3: Fazendo Venceslau, lá pra pegar a Raposo.
0: Conheço aí.
3: Estamos indo pra praia, né?
0: E
3: trabalhamos o ano inteiro aí com o caminhão, com o grupo de água. Agora vamos descansar com a família, né?
0: Vai passear, hein? Aí vai, mano, já viu que ele tá indo pra praia. Vai molhar o bumbum na água salgada. Ele é motorista de 1620 Mercedes, mandando um bom dia pra todo mundo. Ele e família, que legal, Leandro. Quatro casas, todo cuidado e aproveite bem a praia com a família, viu? Abraço.
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0: 6! 5 horas e 49 agora. O tempo como voa, hein, gente? Como passa rápido, né? Outro cão, pessoal de Mato Grosso do Sul, ligado com a gente direto, hein? Bom dia pra você aqui, é o Josemar. Mandei um abraço pra nós aqui, né? Estamos no Puxa da Madeira em Três Lagoas, Mato Grosso do Sul. Manda madeira, manda celulose. Muita gente nos acompanha ali, né? Legal. Também Trucão mandou um alô pros meninos da Mega Watts Serviços Elétricos. Tá lá o Luiz Alves ligadinho. O Nenê, que é engenheiro eletricista. O Pedro, que é eletricista. Essa turma toda te acompanha direto e reto. Nossa senhora, que bom.
7: Bom dia, Petrucão. Bom dia, Bolange. Aqui é João Pedro de Penápolis. Iniciando a semana hoje, hein? Feriadão deu bom, foi em casa. Já tô aqui de família ali.
0: Eba!
7: Juntamente pro meu primeiríssimo também, que tava em casa. Graças a Deus, que é de pai pra filho aqui. Quero deixar meu bom dia pra todos os irmãos da estrada aí. A boa viajada. E vamos que vamos!
0: Bora que bora, dele que dele.
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0: E a dica é pra você que ainda não guardou nenhum dos 10 mandamentos do motorista defensivo. 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Você conhece? Conhece bem? Sabe quando precisa de algum comando, você sabe dar? Quando você precisa de freio, você sabe onde tá? Você quer ligar o farol diferente, você não sabe onde tá? Então você não conhece, então tem que conhecer, viu? Pra você não se perder no caminho, não se envolver em acidentes, é muito importante você conhecer os 10 mandamentos do motorista defensivo. Ou ele ou ela. O terceiro deles, conhecer detalhadamente o veículo que você trabalha, viu? 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
0: Ô, parceiro, tocou e pediu? A gente toca. Bora lá, 5:53. Daniel Cristiano, bora lá então.

0: aumentando o som, veja abaixar, viu? Porque tá chegando agora, microfone aberto. E a gente vai embora. Amanhã tem mais, gente. Se Deus quiser, às 4 horas da manhã estaremos de volta com mais um Palestrada. E eu espero todo mundo na pegada, na bola e fora dela. Legal? Tá se trazendo a vocês. Obrigado pela verão. Não sai daqui, não. Tá chegando agora, microfone aberto. Bora, bora, G.
1: Bom dia.
0: Bom dia, tchau, tchau.
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0: dia! Bom dia pra você que tá ligado aqui na massa, mais uma edição do Microfone Aberto no ar e pra você acompanhar aí as melhores notícias, as informações, dar muita risada com a gente também, que aqui tem informação e brincadeira, né? E é o seguinte, daqui a pouquinho a gente vai falar que mais de 33 milhões de brasileiros não compareceram às urnas no primeiro turno das eleições, viu?
1: Tem fofoca. Muito bom dia, coisas ricas do Enderlove, terça-feira já, Zezinho, foi feriado ontem, já pulou pra terça, já. Oh. Você que festou de sexta-feira até ontem, à meia-noite, agora.
0: Teve um finalzinho prolongado, um final de semana prolongado.
1: Agora coloca água no rosto, bora, vai borrar maquiagem.
2: E pagar os boletos.
1: Próximo feriado é dia 2 de novembro, numa segunda-feira, é dia dos mortos, né? Olha só. Famosa faz festa aí no Dia das Crianças e mostra aí nas redes sociais a felicidade dos pequenos que ela pode ajudar hoje. Isso é muito bom.
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2: 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O meu tipo sanguíneo é café misturado com desespero.
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6: 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Aqui na

0: amei.
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2: 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E atenção, hein, quem trabalhou como mesário no primeiro turno das eleições. A declaração de trabalhos eleitorais já está disponível em formato digital. O documento pode ser emitido pelo aplicativo Mesário, pelo e-título e pelo site do Tribunal Superior Eleitoral também. A declaração, né, comprova a participação no pleito e permite acessar benefícios previstos em lei, como folgas pelo dobro dos dias trabalhados. Quem encontrar dificuldade para emitir o documento deve procurar o cartório eleitoral responsável.
3: Sai da frente, minha gente.
4: Olha só, Ludmilla voltou à comunidade onde morava antes da fama, Zezinho. Nossa. No Parque Lafayette, em Duque de Caxias, na Baixada Fluminense, ontem, segunda-feira, dia 12, conhecido como Dia das Crianças.
2: Quanto tempo que eu não ouvia falar de Ludmilla, minha gente.
4: Para fazer a alegria da criançada, a cantora promoveu aí uma ação em uma quadra de recreação aí com comidas, doces, brinquedos, distribuição de presentes.
5: Que bacana,
4: e até um,
5: né,
4: show particular, bacana, aí, né, para os pequenos. De volta à minha comunidade, trazendo a alegria e diversão, felicidade que não cabe no peito, escreveu ela aí na legenda. Ela de ajudante agora pode ajudar, isso é muito
2: que
4: bom.
2: Que legal,
4: isso
2: que
4: é
2: legal.
4: Bom. Parabéns,
2: parabéns,
4: Ludmilla.
2: Parabéns.
4: Tá sendo legal esse médico com confusão.
6: Né? Era outra lá, né, aquela Anitta.
2: Fazia um tempão que eu não ouvia falar dela, né? Mas
4: a Anitta tá ocupada com política agora, toda vez que ele tava vendo o Instagram dela, tá ocupada com alguma coisa. Menos com o Suzano, ela tá preocupada com política. Ludmilla, parabéns aí. E pra você também que tá nos acompanhando
5: faz
4: agora
5: ações,
4: e fez,
5: né,
4: suas ações, exato, aí no Dia das Crianças, parabéns. Teve um caminhão lá que passou lá perto de casa fazendo uma carreata lá com as crianças. Ô, troço barulhento, tá tirando um cochicho. Falei, meu Deus, é assalto. Era as crianças. Passou, falei, que coisa que eu falei, assalto. Deu um grito, falei, não, não é assalto. Estavam passando a carreata lá com as crianças.
2: Que legal.

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0: E mais de 33 milhões de brasileiros não compareceram às urnas no primeiro turno das eleições presidenciais, realizado no dia 4 de outubro. 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
1: Luan Santana resolveu comemorar o Dia das Crianças.
2: Mas Zezinho, ele não é mais criança.
1: É, mas olha só.
0: Tá fazendo o quê no Dia das Crianças, né?
1: Olha só, do Dia das Crianças tem um jeito especial e se vestiu de leão.
0: Que bonitinho.
2: Mas é só no papel.
1: Para surpreender a filha Serena, fruto do seu relacionamento com Jade Magalhães, o cantor entrou na brincadeira para deixar o momento ainda mais divertido e arrancou sorrisos dos fãs.
0: Ah, que bonitinho.
1: Juntos, Luan e Jade vivem uma fase especial aí com a chegada da pequena e encanta os seguidores com momentos da vida e família, né? A atitude do cantor conquistou a internet que veio abaixo com
2: momentos. Nossa, o povo da internet
0: tem jeito
2: é
0: de ser um paizão, né?
1: Miau. Não, ele não sabe isso, tá tudo.

0: 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E os brinquedos chineses, contrabandeados e falsificados, representam cerca de 66% do mercado brasileiro, segundo a Associação Brasileira dos Fabricantes de Brinquedos. A indústria nacional alerta para a ocorrência desleal e a falsificação de selos de segurança do Inmetro. Apesar dos desafios, o setor projetou crescimento aproximado de 7% nas vendas aí do Dia das Crianças.
1: Tá vendo?
2: Foca.
1: Olha só, Marina Rui Barbosa está perto de voltar à Rede Globo de televisão.
2: Olha.
1: Ela que deixou a emissora no dia, no ano de 2024, cerca de 20 anos de contrato com a emissora, né?
3: Tá de férias.
1: Então, assim, eles estão negociando, porque o que acontece? A Globo quer contratar ela. Ela falou que só vai se existir aquele contrato por obra, que é quase uma gestação, Zezinho, 9 meses, né? E ela pediu ali em torno de 2 milhões de reais por mês. Parece-me que a Globo vai aceitar.
0: Tá vendo,
3: e vai ficar. Tem dinheiro.
1: Vende pra anúncio, aí eles vendem anúncio.
3: Ah, entendi.
1: Então o que acontece? Parece que eles estão acertando essa volta deles, a volta da Marina Rui Barbosa para as novelas da Rede Globo de televisão.
3: Tá vendo?
1: Eles estão querendo voltar com aquele horário. Lembra que tinha um horário de 23 horas a novela? Que
0: tinha,
1: eles tentaram.
0: Geralmente
1: certo.
0: Eles colocavam um seriado ali,
1: isso.
0: Né?
1: Isso. Agora parece que a Globo tá querendo voltar e colocar ela, mas acho que não vai dar certo, 23 horas eu tô dormindo.
3: Meu Deus.
1: Não é verdade? Então agora eles estão de bem com a vida, né? Eu ia fazer uma pergunta pro ouvinte, será que o ouvinte teria coragem de voltar pra empresa que ele trabalhava? Você voltaria, Tatu?
4: Bonata.
1: Não, você vai sair dela, mas você não voltaria pra aquele emprego que você te mandaram embora? Não? Ai, tadinho do Tatu.
3: Tá vendo?

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1: Muito bom dia para você que ouve a Massa FM nessa manhã de terça-feira. Já falo sobre os anéis viários BR-116. O motorista aqui se desloca de Fazenda Rio Grande, sentido a Curitiba. Já pega um alto fluxo de veículos com pontos alternados de lentidão. Para o motorista, nesse momento, a melhor opção é fazer o desvio pela Nicola Pelanda rumo a Curitiba. Já quem transita pelos contornos sul e leste, ambos os sentidos, alto fluxo de veículos, porém fluindo sem alterações. 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

0: E a Anvisa autorizou o início dos testes em humanos de uma vacina contra a malária desenvolvida integralmente no Brasil. A pesquisa representa um avanço importante no combate à doença, que ainda afeta milhares de pessoas. A próxima etapa vai avaliar a segurança do imunizante e a resposta no organismo. A autorização, porém, não significa que a vacina já esteja disponível para a população. O desenvolvimento ainda depende dos resultados aí dos estudos clínicos.
1: Tem fofoca.
2: Reconciliação. Olha, Luco, as mulheres têm um coração bom, né? Olha só, Arthur Aguiar e Jenny Santucci apareceram juntos no domingo. Fazendo,
3: é chá, acabar,
2: de,
3: né?
2: Fazendo chá de revelação. Estão esperando uma menininha. Tchucu-tchucu.
1: É na deles
2: cena,
1: mesmo.
2: E na cena, no vídeo, mostra ela dando um beijo na boca dele. Ah. Então, sinal que está tudo perdoado.
3: Tudo certinho.
2: Está tudo certinho. As mulheres perdoam mais fácil que o homem, né? Você acha, Luco, que a mulher perdoa mais
0: depende.
2: Fácil?
0: Depende. Claro. Depende, tem mulheres que perdoam, depende, mas depende da mulher.
2: Depende do tamanho da cagada que foi feita?
0: Depende da mulher.
2: Depende
0: da mulher.
2: Olha, então tudo parece que realmente ela perdoou ele, né? Então assim, por mais que ela tá com os hormônios da flor da pele mais sensível, pode ser que tenha perdoado. Depois que nascer no Enem Guspi, aí vai ser mais difícil, né? Então, você acha, ouvinte, que a mulher perdoa mais fácil que o homem? Quem que perdoa mais fácil na
1: legal
2: relação?
1: Legal a pergunta, hein?
2: O homem ou a mulher? Ou é o tamanho do ódio que você guarda, né?
0: Então.
1: Eu tamanho da cagada.
0: Eu tô curiosa pra saber.
2: Eu sou medido o tamanho do ódio. Dependendo do ódio, né? Então fale pra gente aí no 4132973297. Quem aí? Eu esqueci a pergunta.
1: Não.
0: Quem perdoa mais fácil, né? O homem ou a mulher? Conta pra gente aí.

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2: E de volta aqui pela Massa FM, trazemos informações para o motorista que circula pela Rodovia do Café sentido Curitiba. O motorista pega um trânsito mais lento nas proximidades do Jardim Guarani, que se estende até a conexão com o Contorno Sul. Exige um pouco de paciência e cuidado redobrado ao volante aí, motorista. Não se esqueça, dirija com prudência e com pista molhada, reduza a velocidade. 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

0: horas, 7:16. E Curitiba deve ganhar uma nova unidade de saúde até dezembro deste ano. A unidade Saúde Matriz está em construção no bairro Alto, no bairro Alto da 15, na verdade, né? Na rua Schiller, e será a mais uma aí na rede municipal. Com aproximadamente 800 metros quadrados, o espaço terá 14 consultórios, clínica odontológica, duas salas de vacinação e farmácia também. A previsão é atender mais de 48 mil usuários cadastrados de 8 bairros da capital, ampliando o acesso aos serviços de saúde na região central. A data de inauguração ainda não foi definida.
1: Olha só, nós estamos perguntando. Aqui já tá frio. Aqui dentro tá. Mas lá fora tá 17 graus, aqui tá 23, aqui tá quente. Tá
2: vai ter sorte.
0: Em comparação ao que tá rolando lá fora.
1: Se lá fora tá 17.
2: E aquele gelo que tá caindo ali.
1: É os novos estudos da Massa FM. Ó, olha só, ele tá perguntando pros nossos ouvintes, né? Esse final de semana, a Jenny Santucci e o Arthur Aguiar fizeram as pazes aí com a revelação da nenenzinha que eles estão esperando, a menina.
0: Eu não,
1: né,
0: lembro, mas ela chegou aí pro Instagram falar de separação e tudo.
1: Aí ela pagou. Essa é a pior parte. Aí, né, depois voltou de novo. Atrás e tudo mais. A gente quer saber quem tem mais, quem perdoa mais fácil, o homem ou a mulher? Manda o ato pra cá, alô? Vai, tá tudo.
3: Oi. Bom dia, aqui do Campo de Santana. Realmente a mulher perdoa mais fácil, mas vou te falar por experiência própria, que também a gente vai perdoando, mas a hora que dá um basta.
0: É, já era.
3: Ah, nego, velho. Uhum. Aí já era. Aí não perdoa mais não e aí é só curtir a vida.
2: Olha!
3: Experiência própria. Perdoei demais, perdoei, tentei.
0: Cansa, né?
3: Mas a hora que deu um basta.
0: É, não dá.
3: Já era, agora é viver. Lindo, abençoado dia a todos vocês aí. Beijo.
0: E outra. Eu acho que perdoar não é bem assim, não, viu? A pessoa não esquece. Perdoar, não adianta, perdoar, que não esquece.
4: Perdoar é esquecer, a pessoa não esquece.
0: Mas não esquece.
4: Mexe, ela volta.
0: É, exato, a maioria acontece isso.
1: Joga na cara.
0: É.
1: E ela fala assim, porque você é um ser vergonha, você e tua mãe, a mãe dele tem nada a ver.
4: Lembra lá em 1500?
0: Mas esse negócio do perdão é difícil. Perdoar tem que esquecer.
1: Mas
0: se não esqueceu...
1: Só, ó, a traição dela aconteceu tem umas semanas, 10 dias atrás já, que foi em Curitiba, né? Ali perto, numa festa que o Ronaldo Gaúcho estava, né? Então o que aconteceu? Ela perdoou, ela tá grávida, ela tá na emoção ali, também pode ser que ela repense isso lá na frente.
0: Bora ver se ela perdoou.
1: Ou talvez o que ela tem em mãos não é tão forte, pô, né? É só falar escapadinha, né? Tem
0: mais escapadinha. Ah, fala sério, escapadinha.
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3: E de volta aqui na Massa FM, informações agora para você, motorista que circula pela 277 no sentido Curitiba, pega um trânsito já mais lento desde a Avenida Rui Barbosa. O bicho pega feio ali na região do bairro Cajuru por conta de obras e segue bem pesado até a Prefeito Lotário Meissner nas imediações do Jardim Botânico. O motorista que passa por ali teria a opção de desvio à Avenida das Torres, mas nesse momento ela também segue bem lenta no sentido região central. Então, paciência. Não se esqueça, respeite os limites e boa viagem, motorista. 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

0: A cesta básica em Curitiba ficou 5,39% mais cara em setembro e chegou a R$ 841,93, segundo o levantamento do Diese e da Conab. O tomate liderou as altas, com aumento de quase 54%, seguido pela batata, que subiu mais de 41%. Mas também há boas notícias aí para o consumidor. 7 dos 13 produtos pesquisados tiveram redução de preço. A maior queda foi da banana, com recuo de 5,85%. O leite integral ficou em 3,16% mais barato e o café em pó teve redução de 2,55%. Também caíram os preços da manteiga, do açúcar refinado, da farinha de trigo e do nosso pãozinho francês, né?
1: Olha só, a atriz Isis Valverde contou que se arrependeu do tamanho da maior tatuagem que ela tem no corpo. A atriz revelou que a arte, feita na região das costelas, ali quando ela tinha cerca de 21 anos, já prejudicou com dificuldades em trabalho. Ela teve que ser escondida ali através de maquiagem e tudo mais, né? Ela disse que não pretende apagar a tatuagem, mas vai deixar ali. Na época ela falou que ela era muito imatura. E hoje ela toma mais cuidado, hoje quando a carreira é gerenciada por um
0: profissional. Tá vendo como cuida, é complicado fazer tatuagem, né? Muito cedo, assim,
1: é,
0: né?
1: Quem é mais das antigas vai lembrar? Lembra da Mariane, aquela apresentadora de televisão?
0: A Mariane,
1: pra quem é mais.
0: Que apresentou o programa infantil?
1: Isso.
0: Ah, lembrei.
1: Eu vi um documentário dela, ela falou assim que ela cortou o cabelo, todo mundo na época, Angélica, cabelo longo, Xuxa, cabelo longo, e ela era a terceira via, né? Ela cortou o cabelo igual bem baixinho, assim, aí apareceu no SBT, o Silvio Santos queria matar ela, porque ela cortou o cabelo, sem avisar ele.
0: Saiu no perfil das apresentadoras,
1: né? Ela com o cabelinho parecido jogo, que eles acham. Né?
0: Joãozinho.
1: Diz que já chamou ela, diz que ela se arrependeu de ter cortado o cabelo. Saiu na cesta do ar com o cabelo comprido e voltou no segundo cabelo curto.
2: Bom dia, meus amores do microfone.
1: Oi.
2: Marlene da Silva. Bom, geralmente é a mulher, mas essa mulher não sou eu. Não sou eu, mas geralmente é a mulher, sim. Beijo, minha rádio massa.
0: Beijo, Marlene.
1: Geralmente quem perdoa mais rápido é quem ama mais na relação, né? Se você ama mais, a tua probabilidade.
0: A tendência é tentar dar mais uma chance.
1: É, mas como você já viu que a pessoa fez alguma coisa errada, será que realmente vale a pena perdoar?
0: Uhum.
1: Vale a pena? Ah, mas tem os filhos. Não, o filho vai continuar sendo filho. Então vocês têm que colocar na balança que qualquer discussão você vai lembrar. Qualquer situação.
0: Eu volto sempre nesse ponto. Esquecer a pessoa não adianta. Eu acho muito difícil.
1: Ela mexeu no celular.
0: Que
1: de lado já vai bater o olhinho, será que tá falando com alguém? Então, será que vale a tua paz isso?
0: Confiança uma vez quebrada.
1: Não tem mais.
0: É muito complicado.
3: Verdade.

0: 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E atenção, estudantes! Termina hoje o prazo de inscrição para o vestibular 2027 da Universidade Tecnológica Federal do Paraná. São 3.873 vagas em cursos de graduação distribuídos pelos 13 campi da instituição. A inscrição deve ser feita pela internet no portal oficial da universidade, né? Os candidatos devem conferir o edital para verificar as regras, os cursos disponíveis e também as orientações para participar aí do processo seletivo.
1: Deixa eu mandar um grande abraço pro Marcos Antônio Alves. Ele tem um fetiche por mim que, meu Deus do céu. De cada 10 mensagens aqui no WhatsApp, 10 é falando de mim. Meu Deus do céu, um beijo pra você. É fã. É incubado. Foi incubado.
2: Ou queria ser você.
1: Para, Tatu. Ele mandou aqui, ó. Era 7h35, ainda não dá pra entender o que você fala. Você ri, depois fica assim. Fácil, difícil.
2: Nós é feliz, seu tonto.
1: Olha só, vamos falar dela. A atriz Cléo Pires compartilhou uma experiência, a depressão aí, contou sobre as dificuldades que enfrentou até mesmo para realizar atividades simples, como tomar banho. Olha ela. Ela conseguiu sair da depressão. Ela disse que simplesmente escovar os dentes já era uma dificuldade para ela.
0: Meu Deus.
1: Que hoje superou e procura de médicos e especialistas. Ela fala que quem estiver passando por isso tem que procurar um remédio.
0: Tem que procurar ajuda. Não pode deixar esperando que passe sozinho.
1: Quando,
0: né?
1: Os artistas falam dessa situação, que delicadas, que viveram, e passam para que as pessoas procurem um médico.
3: E não é uma brincadeira, é sério,
1: sim,
3: né? Muito
1: sim,
3: sério.
1: Com certeza.

0: às 8, bora saber o que vai rolar na tribuna, porque o Lucas Rocha já tá por aqui, né?
1: Bom dia. Cheguei, Zezinho.
2: Em cima do laço, tá?
1: Em cima do laço. Não, 7h45.
0: Tá no horário dele.
3: Isso, tá tudo pegando.
1: O que que é isso? O que
3: tá tudo tá pegando?
1: Eu tô longe, eu tô a ponta da mesa, ele tá na outra. Não, empurra no meu, não.
3: O que que é isso?
1: Meu Deus, empurra no... Tá tudo
3: pegando a perna.
1: Cada ideia, rapaz, sai fora. Sai azar, terça... Tira a mão daí, Tatu. Que é isso?
0: O povo tá alvoroçado hoje aqui.
1: O povo tá alvoroçado, Lu, me ajude aqui.
0: Socorro,
1: só você de sã nesse lugar aqui.
0: Meu Deus do céu.
1: Pelo amor de Deus. 11h30 tem Tribuna da Massa. Alô, alô, família. Vamos pra cima. A gente traz todas as notícias, o que está acontecendo ao vivo em Curitiba e região metropolitana. Você vê primeiro no nosso Tribuna da Massa, no nosso foguetão. Gente, eu vou pro Bacacheri hoje com o nosso foguete. A gente vai ter uma equipe de reportagem lá, porque os comerciantes estão revoltados. Tem um cara dando um prejuízo enorme lá. O que que ele tá fazendo? Ele quebra as vidraças do comércio.
0: Nossa!
1: Ele sai quebrando vidraça de um comércio e de outro. Sabe para quê? Para tirar o alumínio do cantinho, do corredor da porta de vidro. Toda a porta de vidro fica grudada ali num corredorzinho assim de alumínio, né? E esse alumínio é que ele quer. É brincadeira, não? Aí tá dando um prejuízo enorme pros comerciantes lá. Teve lavanderia que ficou no prejuízo, teve farmácia que ficou no prejuízo. Enfim, alguns comércios que ficaram no prejuízo por causa desse sujeito. A gente vai denunciar no Tribuna da Massa. Eu conto com a tua audiência a partir de 11h30, além, claro, de todo o movimento nas estradas que tivemos ontem, hoje ainda, né? Até porque as escolas, boa parte das escolas não voltaram ainda, porque tem feriado do Dia dos Professores que foi adiantado pra hoje. Então a gente vai falar sobre tudo isso que acontece na capital. Você vê primeiro no Tribuna da Massa.
0: Valeu, Lucas.
1: Valeu, Lu.

0: Teimoso você, né? Deixasse tocar mais a
1: Deus
0: música.
1: Deus do céu.
0: Tem tempo ainda.
1: E é feito.
0: É, falta em 2 minutos e meio. Eu vou ligar pro dono da rádio. Você quer ver eu ligar pro dono da rádio? Você.
2: E o meu microfone tá ligado? Ah, tá. Mas eu acho que não tava. Não tava.
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4: Ai, ai, ai, gata, você deve ser uma catiça, porque toda vez que estou perto de você, me sinto enfeitiçado. Vambora, então?
2: Tatu, bora,
4: toma,
2: né?
4: Conta aí.
2: Bora, Tatu. Bora, então. Manhã da Massa chegando aí, gente. Microfone
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6: E a gente segue atualizando as informações para você, ouvinte Massa FM. O destaque de momento é sobre a BR-376 para quem vai sentido Santa Catarina. Tem ocorrência na pista, nas imediações do Barro Preto, em São José dos Pinhais. As equipes já estão em deslocamento para atender essa ocorrência e ali o motorista já pega uma lentidão que exige cautela para quem segue em direção a Santa Catarina. A orientação ao passar por ali é reduzir a velocidade e ficar atento à sinalização, motorista. 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
2: Taca de pão, hoje é nossa terça-feira. E aí, tudo tranquilo? Agora 7h55, 16 graus é a temperatura na cidade que não sabe fazer outra coisa. Você, chuva, chuva.
0: Eu fiquei sabendo que no domingo vai fazer um solzinho, mas também depois logo vai embora.
2: Vai embora.
0: Vai só dar um oi de novo e tchau.
2: Hoje, terça-feira, a perspectiva pro próximo final de semana é sexta de sol, sábado de sol e domingo de sol.
0: Não sei, todos esses dias?
2: Tá aqui.
0: Ai, que bênção. Então
2: tá,
0: é isso mesmo.
2: Tá falando ali,
0: mas
2: não é
0: coisa... Mas depois, na segunda-feira, volta tudo de novo.
2: Não é coisa minha e nem da Massa mesmo. FM, uhum. Tá? Eu só
0: tá
2: não
0: na
2: vou
0: previsão.
2: Dizer da, eu só não vou dizer da onde que eu tô pegando essa informação.
0: Mas tá ali. É isso.
2: Vou tirar uma foto aqui, se alguém quiser depois falar, ah, você falou que... Não, tá tudo certo. É dali, ó.
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agora, ouvinte massa, nem um dia, mas nem um dia é igual ao outro. E cada amanhecer traz a sua nova oportunidade para que você aí do outro lado do rádio possa recomeçar e viver momentos especiais. Por isso, aproveite muito hoje o seu dia. Faça aquilo que você gosta. Talvez experimente algo diferente e permita-se sair da rotina. E nem sempre, né, podemos mudar lá as circunstâncias, mas podemos escolher viver com mais leveza, mais gratidão e muito mais alegria. Valorize as pequenas coisas, encontre motivos para sorrir e transforme o dia de hoje numa experiência especial. Então tenha uma ótima terça-feira, um bom dia para você e lembre-se, a vida não espera amanhã não, a vida acontece agora. Então aproveita o agora, faça o agora acontecer.

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0: Pedro. 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
1: Áries. É importante deixar para trás o que não serve mais, ariano, para poder se abrir ao novo, né? O dia está intenso e cheio de mudanças para você, então aproveita. Cor cinza, número

0: Massa FM, a minha rádio de massa, Matheus e Camuã, quarta cadeira, agora 8:11, dona Lobo Nunes.
1: Alô, você que tá ligado aqui na massa, já manda um oi pra gente aqui no WhatsApp, 3297-3297, pra gente poder desejar um bom dia pra você, te mandar um beijo especial aí, né?
0: Legal, na empresa aí a galera deixa, o patrão tá de boa, né?
1: Conta pra gente que empresa é essa, né?
0: Aí pode falar o nome da empresa, não tem problema, a gente manda beijinho, abraço, o que importa é todo mundo ligadinho, 97.7, Lobo Norino. Posso fazer uma pergunta?
1: Pau.
0: Eu vou te fazer uma pergunta.
1: Ah, meu Deus do céu.
0: Lobo Norino agora de manhã.
1: Momentos de tensão nesta rádio. Manda. Manda, Lobo.
0: Qual é a mulher, a única mulher, que deixa todos os homens de boca aberta?
1: É. Responda você que é homem.
0: Mas você é mulher? Você
1: mas eu vou saber, eu não olho pra
0: a
1: mulher.
0: A única mulher que deixa todos os homens com a boca aberta é a dentista. Aê! Já pensaram besteira, né? Te contar.
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0: 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E aí, tudo bem? 8h24.
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2: Leão, lembre-se de que é mais importante ter qualidade do que quantidade nas relações, leonino. Não deixe de estar junto às pessoas da sua família também. Aproveite momentos bons ao lado dessa turma aí, viu? Cor azul, número 23.
3: Virgem,
2: vá com calma. É preciso colocar a cabeça no lugar, evitando pensamentos confusos e palavras soltas ao vento. A cor é verde, o número é o 15.
3: Libra,
2: cuidado com ideias muito inflexíveis. É preciso saber onde você deve investir o seu tempo, desapegando daquilo que não faz sentido aí na sua vida. Tons claros são as cores para você hoje e o número é o 29.
3: Escorpião,
2: o dia está intenso para você, escorpiano. Renove-se e vire páginas sem medo, para que você esteja aberto às novidades que estão por vir no seu dia. Cor preta, número 14.

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0: Passa 8h31, é Léo Magalhães, 24 horas pensando em você. 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
1: Legal, gente, vamos lá, as primeiras informações hoje, terça-feira, manhã da massa. Anderson, meu querido, fala aí, tudo tranquilo? Bom dia.
2: Fala, Alan, bom dia pra você, bom dia pro ouvinte massa. Trazemos informações agora sobre Rua 15 de Novembro, região central. O motorista pega trânsito desde as imediações da Praça das Nações. A dica por ali pro motorista é utilizar a Rua Itupava, que flui bem melhor sentido região central. O motorista que passa também ali, ó, na Presidente Afonso Camargo, pega a Visconde de Guarapuava e também transita pela Brigadeiro Franco. Nesse momento, pega um trânsito um pouco mais carregado. Não se esqueça, olho na pista e atenção, motorista. 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
2: 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Hoje, terça-feira, 3 de outubro, 8h43, tá bom? 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
2: Sagitário.
3: Bom dia, sagitariano. Envolva-se com a espiritualidade, use a sua intuição. O momento promete muito crescimento interno. Cor marrom, número 21.
2: Capricórnio.
3: Preste atenção nas amizades e nas pessoas, evitando excesso de exposição. É preciso cercar-se de quem ajuda você e também de pensar no futuro. Cor branca, número 13.
2: Aquário.
3: Planeje-se na sua carreira, aquariano. É preciso ter sabedoria e inteligência emocional para dar passos mais certeiros. Ó, que dica importante para você, hein? Cor bege, número 26.
2: Peixes.
3: Entenda suas questões íntimas. É preciso rever valores e princípios, abrindo-se para novos conhecimentos. A cor é laranja e o número é o 37.
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0: Massa, a baladinha de Jorge Mateus. Por quê?
1: Bora, meus amores. Camila Farias tá junto com a gente, Alan Júnior.
0: Pois não.
1: Bora mandar os parabéns também pra este casal aqui, ó. A Liliane e o Andrei completaram 26 anos de casados ontem.
0: Ó, merece um Oscar.
1: Parabéns, hein? Felicidades que venham muitos outros anos.
0: Hoje
1: aí,
0: tá,
1: né?
0: Difícil encarnar um ano, imagina 26 anos.
1: Que legal, né? Evandro de Brasília diz que tá ligado na massa.
0: Opa.
1: E tá pedindo pra gente mandar essa chuva que tá rolando aqui pra lá.
0: Pra lá tá.
1: Pelo jeito lá, tá calor, tá, e tá seco o tempo.
0: Tá certo.
1: Lu Brito e Andressa no restaurante Manassés. Quem tá mandando um abraço é o Wendel Gomes. Diz que elas fazem as comidinhas gostosas lá do restaurante. A pessoa, que maravilha. Essas mãos de fadas aqui. E a Soninha tá junto com a gente também. Beijo, Sônia.
0: Legal, Lelo Motor e a turminha da Carto Sul. Todo mundo ligadinho. Falando em comida, um peixinho hoje pra mim tava de boa.
1: Que delícia, nem me fala.
0: Um peixinho, seja lá qual for, tilápia ou o peixe da salgada.
1: Boa, qualquer um.
0: Olha, hoje tava de boa mesmo. Espero que...
1: Empanadinho.
0: Espero que o recado tenha sido bem...
1: Pessoal da tua casa, escuta? Massa, escuta,
0: não,
1: né?
0: Não, em casa você não vai comer nada.
1: Não vai. Meu Deus do céu, por
0: eu tô
1: quê,
0: falando
1: Davi?
0: Alguém que tem ouvido que chega lá e fala assim, olha, eu vou convidar vocês dois morder fome.
1: Misericórdia.
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0: Ai, senhor amado, a terça-feira será de tempo instável em Curitiba e toda a região metropolitana. Vamos lá, segundo o Cimepar. A previsão é de chuva, possibilidade de temporais ao longo do dia. Os termômetros devem variar entre 15 e 23 graus e as rajadas de vento podem chegar a 47 quilômetros por hora. Então, a orientação, atenção, vítima, é redobrar a atenção no trânsito, acompanhar as atualizações meteorológicas aqui na massa, principalmente diante do risco de chuva forte e vento intenso que vai rolar, não tem jeito.
1: Misericórdia, a temperatura 17 graus agora em Curitiba, né?
0: Tá gostoso, não tá tão
1: bom,
0: ruim assim.
1: Tá agradável.
0: Tá de boa. Agora, Curitiba deve ganhar uma nova unidade de saúde até dezembro desse ano. A unidade de saúde matriz, ela está em construção no bairro Alto da 15, na Rua Schiller, e será mais uma na rede municipal. Com aproximadamente 800 metros quadrados, o espaço terá 14 consultórios, clínica odontológica, 2 salas de vacinação e uma farmácia para te ajudar. A previsão é atender mais de 48 mil usuários cadastrados de 8 bairros da capital, ampliando o acesso a esse serviço de saúde em toda a região central. A data de inauguração ainda não foi definida, mas eu já fico feliz que vai ter uma bem bacana lá para ajudar todo mundo a receber.
1: Que legal, né?
0: Todo mundo. Mais de 8 bairros, que maravilha.
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2: Então, bonitos e bonitas, você que tá pensando pegar a Via Rápida sentido centro, tem recado para você. Vamos lá, meu querido Anderson.
3: Fala, Alan, de volta, agora a gente fala sobre Via Rápida, o motorista que pega ali, né, do bairro Pinheirinho, sentido região central, pega aqueles trechos alternados de lentidão, ponto mais amarrado, fica nas imediações do terminal do Capão Raso, até o entroncamento com a Avenida Brasília e depois mais à frente, próximo do cemitério do Água Verde, se estendendo até a Silva Jardim. Quem puder fazer o desvio ali, utilizando a Avenida República Argentina, ganhou um tempo no deslocamento. O motorista passou por ali, respeite os limites de velocidade e não se esqueça, olho na pista. 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

0: 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Lucas Igor, gente, aí, tudo bem? 9:11, não vai perder a hora. Vamos que vamos.
1: Bora, Rosineide Lobo do SIC, um beijo pra você, lindona. Daniele Lesco, Campo Largo, ligado aqui na Massa.
0: Boa.
1: E a Maria Madalena tá lá no Xaxim também, curtindo música boa.
0: Ô, Madalena.
1: Vem, Madalena. Participa das promoções aí, hein?
0: Pode participar também daqui a pouquinho do Mulher Entende Mulher.
1: Exatamente, chegando com aquela nossa enquete diária, então já se prepara pra participar, que eu tô esperando você aqui nos
0: WhatsApp. Desde que não seja pegando no pé dos homens.
1: Não, a gente tá de boa.
0: Liberado.
1: Todo mundo, inclusive, pode participar, entendeu?
0: Você sabe que tinha uma época, a época da Rejuninha Malvadona, ela fazia uns negócios.
1: Rejuninha?
0: A Rejuninha Malvadona, ela pegava no pé dos homens.
1: Pegava?
0: É, hoje ela tá bem mais tranquila.
1: Ah, não, mas tá
0: tem
1: suave
0: a Teodora,
1: na nave.
0: Hoje ela tá mais light. Agora 9:12.
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1: Gente, acidente não é bom, mas lá na 376 pode ter rolado um estresse. Vamos lá, Anderson.
2: Alan, e agora trago informações sobre a 376, motorista que vai sentido Santa Catarina, pega fila já ali no entroncamento do contorno leste com a rodovia 376, por conta de uma ocorrência registrada há pouco ali na região do bairro Barro Preto, em São José dos Pinhais. O motorista tem 4 quilômetros de fila e 40 minutos para passar por esse pedaço. Não se esqueça, motorista passou por ali, paciência e atenção na pista. 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
0: Muito bem, chegando mais uma edição do Mulher Entende Mulher e hoje a gente separou um assunto aqui pra falar de uma coisa que a gente gosta, mas essa coisa não gosta muito da gente não. É o dinheiro, meu povo, socorro. O dinheiro tá gostando de você aí, é? Que nada, né? Faz é fugir da gente, né? Desse jeito. Misericórdia. Então eu quero saber o seguinte, hoje é o Dia Nacional do Dinheiro. Com o que você mais gasta o seu dinheiro? Sabe aquela coisa que você olha assim e você não consegue resistir? Vem contar pra gente aqui no 3297-3297, tá?
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0: minha rádio é massa, Chitãozinho e Chororó, nascemos pra cantar. E aí, nossa enquete hoje quer saber o seguinte: hoje é o Dia Nacional do Dinheiro, com o que você mais gasta o seu dinheiro aí, hein?
1: Bom dia, Keiliana. O que eu mais gasto em dinheiro é comida. Isso daí acho que todo brasileiro também, né?
0: É bom,
1: eu gasto,
0: né,
1: comida pra mim, isso por mês, e comida pra cachorra, que é o que mais come aqui em casa. Abraço, Eliane.
0: Bom, Eliane, um beijo pra você. E aí?
2: Oi, Lu. Bom dia, Rede Massa. Sobre a enquete de hoje, onde eu mais gasto dinheiro é com roupa de cama. Gente, eu adoro comprar lençol, comprar edredom.
0: Uhum.
2: Eu amo. E o meu nome é Lourdes, moro no Atuba e amo ouvir a Rede Massa.
0: Ó, Lourdes, um beijo pra você, lindona. E dá tempo de você participar também, viu? Com o que você mais gasta seu dinheiro, hein? Qual é o seu ponto fraco aí na hora de gastar o seu dinheirinho? Conta no 3297-3297.
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3: Existe uma teoria que se chama 90-10, onde uma pessoa tem 90% daquilo que você procura em alguém. Só que você foca naqueles 10% que falta. Aí você sai pra rua, se aventura e realmente você encontra aqueles 10%. Mas não se deu conta que perdeu os 90. Era uma vez um cara que tinha um amor na mão. Tinha quase tudo, mas o quase tudo pra ele.

0: Sana Castela Mineirão, essa música linda, né? Gente, hoje é o Dia Nacional do Dinheiro e a pergunta do Mulher Entende Mulher é: com o que que você mais gosta de gastar o seu dinheiro, hein?
1: Aqui é a Vera Lúcia de Pinhais.
0: Oi, Vera.
1: Em comemoração ao Dia do Dinheiro, eu amo ter dinheiro pra mim comprar roupa. Gosto muito de comprar coisa pra minha casa também, mas roupa todo mês eu tenho que dar uma olhadinha numa.
0: Roupa nova é bom,
1: fico,
0: né?
1: Fico tão feliz quando consigo comprar uma roupinha nova pra mim.
0: Eu também.
1: Um abraço a todos e uma excelente semana. Deus abençoe a todos.
0: Beijo, querida. Quem mais tá com a gente aqui? Bom dia.
2: Oi, Lu.
0: Oi.
2: É a Madalena do Chaxim.
0: Oi, Madá.
2: Que você e o Alan cantou uma musiquinha pra mim agora há pouco. Adorei. Ô, Lu, o que eu mais gasto dinheiro, sabe? Você não vai acreditar. É em shampoo e condicionador. Eu sou fissurada nisso daí. Eu posso até abrir um cosmético de tanto shampoo e condicionador que eu tenho. Sou meia louca.
0: Muitas opções.
2: Beijo, Lu. Tchau, tchau.
0: Beijo, lindona. Obrigada pela participação. Amanhã tem mais Mulher Entende Mulher a partir das 9h15 da manhã, hein?
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essa semana, hoje terça-feira, sabadão agora, resultado é Fryer 6.5 litros da Philco. Isso, cadê a galera que quer? Eu sei que todo mundo quer, e quem não tem, não veja a hora de ter uma. Você vai fazer as delícias do dia a dia, mesmo que você não tenha ideia de como faz. É só entrar no YouTube, pergunta lá no YouTube, receitas na Air Fryer, vem um monte de coisa lá pra você fazer, beleza? Então vamos ganhar. Primeira, Ana Castela e o Péricles, Simplesmente Acontece. Esse é o nome da música, pode ir anotando, vai

Forte é Massa Morena. Luan Santana, pode anotar. Esse é o caminho, meu querido. Anota a Massa de 10, primeira edição, pra ganhar no final de semana a sua air fryer linda, maravilhosa, grandona, 6,5 litros. Da Philco, que maravilha, hein? Parabéns pra você, que aposta, tá aí já anotando, vai ouvir o seu nome no sábado, vai ficar feliz, parceiro da vida, e na segunda-feira já vem buscar, isso, já vem buscar, vai tirar foto, vai ser nas redes sociais, vai ser uma festa. Então anota aí, Luan Santana Morena, a próxima, Ícaro e Gilmar, Panda, Humberto e Ronaldo, Mariana Fagundes, Fim de Noite, o nome da música, tá bom? Só anota Fim de Noite, Ícaro e Gilmar, já tá bom.

0: Você Já Namora, Marcos e Bellucci. Essa é a música de número 10. Vou lembrar que sábado agora, você, o nosso ouvinte, vai ganhar a Air Fryer 6.5 litros grandona da Philco, bonitona. Que maravilha, Lucas Rocha.
1: Oh, uma Air Fryer é bom demais. Eu uso todos os dias quase a Air Fryer lá em casa.
0: Você já fez espetinho na Air Fryer?
1: Espetinho, não.
0: Se compra. Tem alguns açougues aí que já vem com ele já temperadinho, tudo certinho. Você quebra ali o palito, não entra, né? Ó, show de bola.
1: Fica show.
0: Show de bola, faz um arrozinho, uma saladinha. Coitada, vamos que vamos. Feita. Lucas Rocha, por exemplo, se eu guardar R$50.
1: Cinquentão.
0: Você, 12.725, nós já podemos passar o Réveillon lá em Fernando de Noronha. Topa ou destopa?
1: Vamos fazer o seguinte, vamos fazer um churrasco. Você entra com a carne, eu entro com o carvão.
0: Vamos que
1: vambora, vamos. Vambora, vambora, 11h30, tem Tribuna da Massa, abençoado. Eu quero a tua companhia. Às 11h30 a gente entra no ar com todas as notícias, o que acontece em Curitiba ao vivo, você vê no nosso tribunão, no nosso Foguetão da Massa, canal 4 Rede Massa SBT. Você já ouviu falar do sinal de socorro que as mulheres usam?
0: Sim,
1: com as mãos,
0: com as mãos,
1: Alan?
0: Sim.
1: Pois é, muita gente descobriu isso pela televisão e foi graças também ao trabalho da televisão. Por exemplo, o Tribuna da Massa falou já bastante sobre isso, que uma menininha de 9 anos pediu esse socorro. Só para quem tá ouvindo entender, o polegar, ele fica na palma da mão e aí fecha-se os quatro dedos sobre o polegar.
0: O polegar.
1: Exatamente. Isso significa que alguma mulher tá em perigo e tá pedindo socorro. Essa menininha de 9 anos tinha sido tomada do grupo de alunos que estava indo para a escola por um sujeito de 54 anos, sabe-se lá o que ele queria fazer com ela. E ela começou a fazer esse sinal. O priminho percebeu, pediu ajuda e foi graças a esse sinal que os funcionários de um posto de combustível conseguiram agir e aí prenderam esse sujeito, que já é um cara cheio de bronca, já tem um monte de passagem. Então a gente vai mostrar todo esse caso, mostrar também mais uma vez esse sinal. Eu acho que tá uma matéria bem interessante, foi uma denúncia que aconteceu nesses últimos dias, ali no bairro Sítio Cercado, em Curitiba. Conto com a tua audiência abençoada a partir de 11h30 no Tribuna da Massa.
0: Agora, parabéns pra ou na escola que ensinaram isso, ou os próprios pais que ensinaram isso, que livrou a vida dela de uma maldade um pouquinho maior, né?
1: Você sabe que a gente tem uma entrevista com o priminho falou, não, eu vi na televisão.
0: Olha
1: esse
0: aí,
1: sinal.
0: Ó.
1: Bacana, né?
0: Bacana.
1: Então, às 11h30 tem o Tribuna da Massa.
0: Daqui a pouquinho, ao vivo.
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0: Massa FM, a minha rádio é massa, 10h52, Mariana e Matheus Receita. Deixa eu aproveitar e mandar um abraço aqui pro Jefferson. O Jefferson é de Contenda. Grande garota, aquele abraço. Quem mais aqui? A Marília. A Marília que ela é do Santa Cândida. Beijo, Marília do Santa Cândida. Quem mais aqui? Tem a Giovana. Oi, Giovaninha. Ela é do Sítio Secado. Giovana do Sítio Secado, é que eu tô abrindo aqui no mesmo tempo. E o João Batista Gonçalves, Cachoeira, Curitiba. Tem também um grande abraço. E tem um áudio de duas bonitinhas aqui, vamos ouvir.
1: Sim, eu sou a Helena, queria mandar um beijo pro meu pai. Oi, Massa FM, eu sou a Maria, queria mandar um beijo pro meu pai também.
0: Legal, mandando beijinhos, um beijinho pra essas duas bonitonas que participam todo dia aqui no Manhã da Massa. Gente, valeu, obrigado!
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0: Olha, dá um pulinho em São José dos Pinhais, cidade do avião. A Janaína Benites, lá mais um aninho de vida. Fernanda Ferreira Pereira, no Campo de Santana. Nacique, Lívia Lopes. E a Ana Eridan, Alto Boqueirão também, hoje bolo e Guaraná, né, Aninha? Olha, pra você que tá de aniversário, mais um ano de vida, aproveita hoje, terça-feira. Era bom no feriado, né? Fazer no final de semana, mas hoje também vale, viu? Ana, Lívia, Fernanda e Janaína e todo mundo. Pra vocês, a Massa manda mega parabéns.
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0: Agora 10h54 e atenção, estudantes, hein? Termina hoje o prazo de inscrição para o vestibular 2027 da Universidade Tecnológica Federal do Paraná. São 3.873 vagas em cursos de graduação distribuídos pelos 13 campus da instituição. A inscrição deve ser feita pela internet no portal oficial da universidade. Os candidatos devem então conferir o edital para verificar as regras, os cursos disponíveis e também as orientações para participar desse processo seletivo. Tá tudo lá, veja, dá uma olhadinha para não fazer a coisa errada. E a pista lenta da Avenida Paraná no sentido Santa Cândida tá com bloqueio de trânsito a partir de hoje entre as ruas Estados Unidos e Desembargador Aurélio Feijó, isso em Curitiba. A interdição ocorrerá das 9 até as 5 da tarde para uma implantação de um piso elevado que vai conectar a calçada à estação Tubolanda. A previsão na Prefeitura de Curitiba é que os trabalhos sejam concluídos até sexta-feira. Então, essa semana se resolve tudo, dependendo também das condições climáticas. Torcer para não chover muito, aí até sexta-feira tá tudo certo.
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0: Opa, vamos dar um pulinho na sul do Curitiba, é grande Curitiba, vamos lá, Anderson.
5: Alan, e agora trago alerta pro motorista que se liga aqui na Massa FM sobre bloqueio total ali na via lenta da Avenida Paraná, no sentido Santa Cândida, entre as ruas Estados Unidos e a Desembargadora Aurélio Feijó. Essa interdição que vai acontecer a partir de hoje é para as obras ali das calçadas da estação Tubo Holanda e deve durar uma semana dependendo do clima. A dica massa para você motorista é utilizar a Avenida Estados Unidos e a Rua Canadá para ganhar tempo no deslocamento nesse trecho. 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

0: de Massa, 11:14. Toda mulher é de Brito e Samuel.
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0: Boa, senha de número 2 essa semana, hoje terça-feira. A senha é... brincadeira. Isso. Olha lá, tem brincadeira pra você levar todos os presentes na sexta-feira. Que maravilha. Você vai levar a cafeteira Electrolux, sanduicheira elétrica da Cadence, par de ingresso pro encontro do samba, mais R$500. O quinhentão não falta e a galera sempre tá de olho de butuga no show de prêmios. Galera, a hora é agora, anote a senha, brincadeira. Isso. Quero ver sexta-feira, vou ligar pra você. A dinâmica é essa. Na sexta-feira a gente entra em contato, liga pra você. Você participa ao vivo, não, tem que participar ao vivo. Fala 3 senhas. Falou 3 senhas, já ganha tudo, porque esse presente não acumula. Sexta-feira sai, tá bom? Isso. Deixa eu aproveitar e mandar um beijo pra Lourdes do Atuba. Ela tá mandando um beijinho pro Beto, que tá fazendo 15 aninhos hoje. Beto, melhora.

Estrelas hoje vai levar par de ingresso pra você conferir o Fábio Júnior de pertinho. Que legal! Vamos lá, galera, par de ingresso pro Fábio Júnior. Quem participa do 5 Estrelas ganha. Então vamos lá, estrela de número 1, vota na sua preferida. Simone Mendes, Direitos Iguais. A de número 2 é Bruno e Marrone, Ouro um gole a mais. A de número 3, João Gustavo e Murilo, Postinho de Gasolina. Pulando a de número 4, Henrique e Juliano, Mudando de Assunto. E a estrela 5, hoje um clássico. Mato Grosso e Matias, Enquanto o Sol Brilhar. Enquanto ele não brilha, eu brilha. A galera vai ligando e ganhando pares de ingressos.

0: O Grêmio João Gustavo Murilo te ama, viu? Se ligue.
1: 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A de número 3, então... Anota aí, João Gustavo e Murilo, postinho de gasolina, gosta dessa? Então vota agora no 3297, valendo par de ingresso pro show do Fábio Júnior, gente. Fábio Júnior na faixa pra você curtir. Ah, não, na faixa, não vai pagar nada, nada, nada, nada, muito, muito bacana pra quem votar. Então, vamos lá, pulando a próxima de número 4, Henrique e Juliano, mudando de assunto. É a estrela, Sigma Mato Grosso e Matias, em

0: 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Mato Grosso Matias, enquanto o sol brilhar, essa estrela 5 hoje, pode votar à vontade. Valendo, faz ingresso, Fábio Júnior, dia 24 de outubro, no Teatro Positivo. Garanta seu ingresso agora, participando, elegendo a sua estrela preferida. Se o show é bom, a rádio é massa. 3297-3297, que maravilha, hein? Você vai ganhar, vai ganhar. Vamos lá, Luquinhas, fala, meu querido.
1: Alô, alô, família, ô bênção. Conto com a tua audiência, o nosso Tribuna da Massa já decolou, o foguetão tá no ar. E nós vamos trazer todas as notícias, o que acontece ao vivo na capital paranaense, você vê primeiro no Tribuna da Massa. Hoje, nós vamos trazer também as informações de um julgamento que está acontecendo agora, lá no Tribunal do Júri, no Centro Cívico de Curitiba. Um homem que tirou a vida da própria esposa na frente dos filhos, no meio da rua, na frente da escola que estudavam essas crianças. Foi um caso que repercutiu bastante, já no Tribuna da Massa falamos muitas vezes desse caso, e hoje, finalmente, esse acusado senta no banco dos réus e enfrenta, de fato, a justiça. Eu conto com a tua audiência, a gente fala sobre tudo isso e muito mais agora no Tribuna da Massa. Liga na massa, abençoado. 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

Júnior, dia 24 de outubro, e não esqueça, Teatro Positivo, você lá numa noite repleta de grandes sucessos, emoção, ele é bem romântico, né? As músicas do Fábio Júnior, Senhor Amado, você sai de lá apaixonado. Se você tem alguém no coração e for lá sozinho, sozinha, você sai de lá assim, ai, eu quero aquela pessoa, eu quero. Então vamos que vamos, valendo par de ingresso agora pra quem votou e elegeu sua estrela preferida. Final do telefone 3243 no Pinheirinho. Tatiane Patik Haxa. Espero ter falado sobre o nome certo, que ganhou! Tatiane Patik Haxa, no Pinheirinho, final do telefone 3243. Parabéns, vai curtir. Fábio Júnior de pertinho. Tá chegando o dia, a hora, 24 de outubro no

telefoni.

0: 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Aí o bebo, mulher e Maraísa. 11:52. Gente, deixa eu lembrar mais uma vez a senha de hoje no show de prêmios da Manhã da Massa. Cadê a galera que tá anotando tudo certinho? Isso, anota, meu querido, minha querida. Vale muito, muito a pena você participar. A senha é brincadeira. Isso, se você tá anotando hoje a primeira por causa do feriadão ontem, né? Não curtiu, viajou, aquela coisa toda? Primeira agora, então, brincadeira, isso. Anota a brincadeira, que amanhã você anota a segunda, a quinta-feira, a terceira, vai dar tudo certo.
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0: Está no ar o melhor programa do seu horário de almoço para todo Brasil. Seja bem-vindo, meu amigo, seja bem-vinda.
1: Vamos almoçar.
2: Fico com essa música uma semana inteira na minha cabeça. Olha lá, já entrou na minha cabeça. Vamos almoçar.
3: Que fome que me deu ontem.
0: Já. Que fome, gente.
3: Ah, tá cedo demais. Deus.
1: Só falta 2 horas pra você.
0: Apenas 2 horas. E você tá almoçando agora e curtindo a Massa FM? Obrigado pelo seu carinho, pela sua companhia. Está no bom e velho radinho, pelo aplicativo e no YouTube. Aquele abraço, muito obrigado pelo carinho, meu povo. Mestre, valor do mexigão.
4: R$200.
0: Sensacional, hein? Olha, nós temos aqui o produto premiado Zaeli, farinha de arroz. Pra onde será que o Zaelinho vai hoje, hein? Esse Zaelinho tá passeando, hein? Indo pra todas as regiões do Brasil. Oi, Sombra, boa tarde.
5: Boa tarde, Naldinho, boa tarde, turma da massa. Essa semana vai ser politicamente bastante movimentada. Saem 2 pesquisas esta semana. Primeira pesquisa vai ser do Datafolha, vai sair na quinta-feira, portanto, depois de amanhã, contratada pela Folha de São Paulo. Já amanhã tem uma pesquisa. Amanhã será a pesquisa da Quest. Amanhã, quarta-feira.
0: Vamos aguardar,
5: hein? Comandada pela Globo, jornal Globo.
4: E no Amazonas saiu uma pesquisa também, só que ninguém soube o resultado.
0: Não.
5: Esconderam o resultado.
4: Pegou fogo.
0: Ui!
4: Queimou.
0: Ai, ai. Meu querido bailarino, boa tarde!
6: Boa tarde a todos. É o Sombra falando de eleições, que o negócio tá pegando. Ah, pode falar, tá bom.
7: Olha, desculpa interromper, boa tarde, Rádio Nacional.
0: Ei,
2: Massa FM.
0: Vovô, 94 emissoras espalhadas pelo Brasil.
2: 94, vovô.
0: É isso aí, 94.
2: Tá passado, você tá passado já.
5: Tava se referindo a Nacional do Rio ou São Paulo?
7: A Rádio Nacional Brasileira, pô, porque...
5: Porque tem Nacional de Brasília, tem Nacional do Rio,
0: tem Nacional
5: de São Paulo.
0: É uma rede.
7: A do Brasil, que tá a briga do Brizola e do Dilson Funaro.
5: Ah, então deve ser Nacional de Brasília.
7: A briga dos dois. Quem que vai levar? O Brizola ou o Dilson Funaro?
5: Quem vai levar?
7: É o Edelson
5: Moura que tá apresentando.
7: Geralmente é os dois que não vai ter. Não tem o Brizola também não. Continua o programa.
5: Ele não deixa nem eu ler.
7: Não tem os dois. Não tem nem ele, nem o Brizola. Eu já sei.
0: Ele já está convicto.
7: Você tem fetiche por falar tragédia. Você tem fetiche.
5: Eu só ia falar que os dois morreram.
0: Ai, meu Brasil, o programa tá apenas começando, hein? Alô, Bete Guzzo!
2: Boa tarde, uma tarde extraordinária de bênçãos. E hoje tem bomba, mimi, bombinho e bombão. E claro, muita informação, porque eu não sou fofoqueira. Eu sou bem informada.
0: E pergunta aqui da briga.
2: E hoje temos a pergunta aqui da briga, que é a seguinte: quem ama de verdade perdoa uma traição? Ou traição não tem perdão?
0: Muito bem. Olha,
2: essa pergunta já deu o que falar, hein, na nossa live.
0: E eu quero que você leia a mensagem do Fernando Gabriel, que está no nosso telão.
2: O Fernando Gabriel respondeu: o povo que fala que não perdoa é tudo um bando de babaca, porque Jesus Cristo nos ensinou a perdoar. Então, meu povo, bora perdoar.
8: Aleluia, meu irmão, aleluia. Queima, Senhor.
0: É isso aí.
5: Eu perdoo. Eu perdoo, só não me convido pra tomar banho junto.
4: É meu vez.
0: Alô, Alô, mestre.
4: Alô, Brasil.
0: Que trupé.
4: Abraço, ontem rezamos bastante nesse programa.
5: Foi mesmo.
4: O patrão rezou, puxou um terço aqui, foi legal.
0: Foi bacana.
4: É. E uma mulher esfaqueou o marido. Nossa. Sabe por quê?
0: Por quê?
4: Porque viu fotos dele com uma mulher no celular.
1: Meu Deus.
4: E ela não sabia que as fotos eram dela mesmo, não. Mas sem filtro.
0: Não. Não.
4: É.
0: Tava sem filtro. Dá uma diferença, hein?
1: Sem filtro, sem manjada.
5: Ela tava o quê? Mais feia ou mais bonita?
4: Não, mais, sei lá, mais nova. E vai ter Black Friday no terreiro de Umbanda.
2: Que isso? E aí eles vão, o que que eles vão fazer no terreiro de Umbanda com Black Friday?
0: Lá vem.
4: Traga o seu amor. Em 3 dias, amarrado, só cobra corda.
2: Ai, meu Deus, que horror.
0: Aleluia. Jesus amado.
4: Meu Deus.
0: Ai, o sangue do Senhor tem poder. Vamos lá.
4: Promoção é promoção. 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
0: Boa, mestre Milene.
1: Oi, Laudinho. Oi. Eu falei, nossa, tomara que eu vou logo, daqui a pouco o patrão chega e aí eu nem consigo fazer minha abertura.
0: É verdade. É. Já ele aponta ali, ó.
1: Verdade. O Chicão tava falando da mulher que não se reconheceu. Hoje em dia as pessoas não são mais fotogênicas, elas são filtrogênicas, né?
2: Verdade.
0: Falou tudo, Milene.
2: Pior,
0: Milene,
2: que é verdade.
0: Falou tudo, viu?
1: Olha, nas minhas curiosidades hoje, eu vou falar sobre, ó, sabe aquele quadro da Mona Lisa?
0: Sim.
1: Eu não gosto da cara dela.
0: Não.
1: Ela fica julgando a gente com aquele olhar. Eu vou explicar por que que ela ficou famosa. Sabia?
0: Sério?
1: Foi pela ausência dela que ela ficou famosa.
0: Ausência?
1: Eu vou explicar.
0: Olha,
1: já.
0: Puxa vida.
1: É. O hino da independência do Brasil, sabe o hino da independência? Qual que é? Já raiou a liberdade, já raiou a liberdade no horizonte do Brasil. Ele quase entrou pro livro dos recordes, o Guinness. Sabia, Chicão? Eu vou explicar já pra vocês. Eu vou falar também na Finlândia e na Suíça. Sabia que a multa de trânsito é de acordo com o dinheiro que a pessoa ganha? Quanto mais você tem dinheiro, mais você paga a multa cara.
2: Olha!
0: Interessante, hein?
1: E também o calendário da Etiópia é diferente do resto do mundo.
0: Sim.
1: Eu vou explicar já por que é diferente.
0: Daqui a pouquinho. Curiosidade, hein? Fica com a gente. Pensamento da Pavoroso.
1: Nunca ajude um lascado antes de saber por que ele é lascado. Ele pode ser lascado de tanto lascar os outros e acabar te lascando.
2: Olha, ela disse tudo, viu?
4: Ei, lasqueira.
2: É verdade.
0: Ai,
1: vamos
0: falar
1: boa. Outra coisa.
0: É verdade.
1: Por favor.
0: Atenção, atenção. Vamos dar as boas-vindas para as emissoras da Massa FM do Espírito Santo, que estão compondo a maior rede de rádios do
2: Brasil.
0: Isso aí.
5: Muito bem.
0: Pois não, Chiquinho.
9: Ao errar, falou uma coisa.
0: Pera lá, não entendi.
9: Querida, Milene. O errar,
2: por que será, Chico, que o Chiquinho tá falando agora?
9: Por que não tá falando o jornal?
2: Porque ele é.
9: Eu sou educado. eu não vou nem responder. Eu só vou ouvir, por favor.
1: Será?
0: Será?
1: É lascado?
9: Eu ajudo o lascado, ajudo o lascado.
1: Ah, ah. Aquela, quanto na conta?
9: Aquela o estante.
0: O nosso ponte tem R$33
9: aquela
0: na
9: estante que está com uma lascadinha. Eu ajudo os pobres, por
0: fácil,
9: favor.
0: Não. Informação. Informação pra rede, meu Brasil.
5: 2 novas pesquisas de intenção de voto para o segundo turno das eleições presidenciais de 2026 serão divulgadas nesta semana. A Quest divulga na quarta-feira o seu primeiro levantamento do segundo turno. A pesquisa foi encomendada pela Globo e pelo jornal O Globo. Segundo os dados registrados no Tribunal Superior Eleitoral, serão entrevistados 2.154 pessoas de 16 anos ou mais entre os dias 10 e 13 de outubro. Já o próximo levantamento do Datafolha sobre a disputa presidencial será divulgado na quinta-feira. Pesquisa foi contratada pela Folha de São Paulo e na pesquisa anterior, divulgada semana passada, Flávio Bolsonaro apareceu com 49% das intenções de voto contra 45% de Lula.
4: O Amazonas registra 540 focos de incêndio em 48 horas e mobiliza força-tarefa. São Paulo mandou alguns bombeiros para o combate ao incêndio florestal.
6: Eu queria só mandar um abraço agora aqui, não tem negócio de concorrência agora, o patrão já foi no pânico, tudo. Eu queria mandar um abraço aqui, um carinho total aqui do pessoal da 97 FM que tá aqui falando com a gente. Olha, beijo pro Bernardo, pro Domênico, pro Palhacinho, pra todo mundo. Obrigado aqui pelo carinho, gente. Estamos aqui, não tem negócio de concorrência, é tudo uma coisa só, a rádio é universal e é eterna. Beijo pra vocês aí, a equipe toda aqui. Estamos aqui ao vivo!
4: Isso aí, nós somos a maior rede, não tem concorrência.
5: Verdade, não tem. Né?
0: Muito bem, charadinha para o meu Brasil.
5: E seja eterno enquanto dure.
1: O que é um pontinho preto no azulejo?
2: Não é a Elba mais, não é o Barra.
1: No azulejo do hospital.
0: É um pontinho preto no azulejo
1: do hospital.
5: Uma barata, uma barata.
0: Uma formiga. Uma barata, uma formiga. 5, 4, 3, 2, 1.
1: Uma blactéria.
0: Ai.
1: Lactéria.
10: Uma também.
0: É, vai falar? Vamos lá.
10: Ela já falou não. Então não vou nem começar.
2: Olha só, hoje nós vamos começar com uma notícia triste pra música brasileira. Morreu nessa terça-feira o cantor Netinho, aos 60 anos, em Salvador, na Bahia. O Netinho que marcou gerações como sucessos Mila, lembrou? Mila, mil e uma noites. Beijo na boca. Ele enfrentava um linfoma, um tipo de câncer que atinge todo o sistema linfático. E segundo, aliás, ele enfrentava esse câncer há muito tempo já, né? O ano passado ele teve uma remissão, esse ano voltou de novo. E segundo a sua assessoria, a doença provocou uma insuficiência renal e falência múltipla de órgãos. Netinho foi um dos grandes nomes do axé e deixa uma história de muita alegria e música. O velório vai ser hoje e a cremação também, mas será reservado apenas para família e amigos próximos. Netinho, obrigada por tudo, pela sua alegria e descanse em paz.
5: Que luta esse rapaz,
1: descansou, né? Ele tava sofrendo,
2: descansou,
1: né,
2: tava
1: Betinho?
2: Sofrendo.
1: Foi um guerreiro. Ele lutou demais.
5: No Brasil, fora do Brasil, né? Tentando se curar dessa doença tão terrível.
2: Hoje, quando nós tivemos a notícia pela manhã, né? Naquele momento eu fiz uma oração e falei que você descanse em paz, porque ele foi um guerreiro, lutou bravamente.
1: Sim, deixou muitas músicas lindas.
2: Deixou um legado aí, né?
1: É.
2: De amor, de alegria. Então, nossos sentimentos a todos os familiares e que ele descanse em paz.
11: A noite passar, eu e você.
5: Da Ilha do Sol.
0: Turma da Massa, meus amores, para todo o Brasil. Seguinte, agora nós temos curiosidade.
1: Ah, vamos falar do fenômeno mundial da Mona Lisa. Que é aquele quadro tão famoso, né?
5: É aquela do cabelo sebento?
1: É, aquela mulher com aquela cara esquisita lá, que eu nem gosto de olhar pra cara dela.
0: Que horroroso.
2: É do Davi.
1: Sabia que ela ficou famosa a partir da ausência dela? Porque ela foi roubada no Museu do Louvre em 1911. E essa pintura, né, de Leonardo da Vinci não era mais famosa do planeta antes. O que realmente gerou uma comoção pública e atraiu multidões foi porque lá no museu ficou o espaço vazio deixado na parede, fazendo com que as pessoas fizessem longas filas apenas para observar o buraco onde o quadro ficava. Gente. Aí, quando a obra foi finalmente recuperada, 2 anos mais tarde, o mistério e a massiva cobertura da imprensa já tinham transformado aquilo num mito global. Foi por causa do roubo.
2: O buraco da Mona Lisa ficou famoso antes da Mona Lisa.
0: Foi aí que tudo começou, é?
1: Ai,
0: o que que um buraco não faz, né?
5: Aí uma pessoa falando pra mim sobre um cantor gaúcho, e eu jamais imaginava que fosse ele. Eu pensava que fosse o gaúcho da fronteira, que a pessoa se referia. Falou, não, mas é um que não toca, ele só canta. Aí eu falei, mas quem que é? Você é aquele que tem o cabelo parecendo da Mona Lisa.
1: Quem é?
5: É o Baitaca.
2: Ah, o Baitaca. Ele não toca mesmo, é verdade.
5: Aí eu comecei a analisar o cabelo igual da Mona Lisa.
2: Ele parece a Mona Lisa.
9: Ao errar.
1: Oi, Chico.
9: A provoca as pessoas. Ali lascado. Começa a pipocar a mensagem. Cara.
0: Aí, ó, caixinha de perguntas do Chiquinho Scarpa.
9: Ah, primeira aqui.
0: Vamos lá, por favor.
9: Carlão Tiroteio.
0: Tiroteio.
9: Não, não, olha, abri. Wanda Busada.
0: Nossa.
9: Ah, junta as duas palavras. Wanda Busada.
0: Ih, lasqueira.
9: O Décio.
0: Décio
9: o braço.
0: Nossa.
9: Décio o braço.
0: Vai mandando o seu recadinho.
9: A Cibele Furacão, ó, sombra.
0: Eita, Furacão.
9: Cibele Furacão.
0: Pra você que tá curtindo a gente aí, vai mandando a sua pergunta, sua mensagem na caixinha de perguntas do nosso querido Chiquinho Scarpa.
9: O furacão eu copularia.
0: Atenção.
1: O que você disse pro Cedilha?
0: Você
1: disse para o Cedilha.
0: Ele falou, não sei.
1: Tá cagando aí?
7: Eu tô com a patroa aqui na rádio. Eu tô com a patroa aqui na rádio. Quando terminar a reunião, falar com ela, eu vou internar essa menina.
0: Cagando e andando, cagando e andando.
7: Tô falando sério.
0: Eita!
1: É a música, gente. É a música. Oi,
9: tô cagando e andando, cagando e andando, cagando e andando.
0: Ai, atenção.
9: Falou mal de mim. Mas eu não sei, não. Tô cagando e andando, cagando e andando.
0: Atenção, porque os astros falam agora.
1: Aries!
2: Milene, é importante deixar para trás o que não serve mais para poder se abrir ao novo. A tarde está intensa e cheia de mudanças para você. A cor é cinza, você não está de cinza. E seu número de sorte é 3?
1: Touro!
2: Chicão e Sombrinha, é importante manter o equilíbrio. Aliás, preste atenção nas suas relações e esteja preparado para lidar com oscilações emocionais. Vocês não estão com a cor. Hoje a cor é roxa e o número de sorte é 7.
4: É pra mim manter o equilíbrio?
1: Xixi, tenta, né? Pelo menos.
2: Vai tá conseguindo, Xixi.
1: Gêmeos!
2: É preciso manter os pés no chão, geminiano. Seja prático e não deixe de dividir com as pessoas as suas questões cotidianas. A cor é amarela e seu número de sorte é 9.
1: Câncer.
2: É hora de dar aquela reforçada na sua autoestima, canceriano. Não deixe de olhar pra você. As pessoas valorizam a sua essência. A sua cor é rosa e seu número de sorte é 16.
0: Milene, daqui a pouquinho nós teremos mais previsões.
1: Temos Leão, Virgem, Libra e Escorpião.
0: Bancada, aguarda. Tá na hora de falar de Zaele. Zaele. Tá na hora de falar de arroz. Zaele.
1: Arroz soltinho.
0: Olha, quem prefere arroz branco e quem prefere o arroz parbolizado, hein? É uma delícia, né, gente?
5: A Mari gosta do parbolizado.
0: É verdade. Olha, a Zaele tem aquele arroz branquinho, soltinho e que não fica empapado de jeito nenhum, porque a Zaele cuida da escolha, da variedade e seleção dos grãos. Olha, minha gente, todo o arroz vem direto da lavoura com umidade alta. Isso quer dizer muita água, o que faz o produto empapar quando for cozido. E algumas indústrias secam artificialmente, o que evita a criação da proteção natural do grão e faz ele voltar a encharcar com facilidade em contato com a água dentro da panela. Olha que interessante isso, hein?
5: É verdade.
0: Você sabia? Fica sabendo agora. Agora o arroz AL passa pelo processo de secagem natural, armazenado corretamente e por meses, tempo exato para que o grão adquira o seu ponto ideal para o melhor cozimento, sem interferência artificial. Esse é o segredo do arroz soltinho da AL. Lembrando, hein? E tem muita gente que prefere o arroz parboilizado, que é o processo onde o grão é encharcado em água fervendo acima de 70 graus, fazendo com que ele derreta dentro da própria casca. Sabe qual é o nome desse processo? Gelatinização.
1: Nossa!
0: E depois volta à temperatura ambiente, agregando todos os nutrientes existentes no farelo que envolve o grão, o que faz ficar com aquela cor amarelinha e um pouco de sabor. No entanto, muito mais nutritivo do que o arroz branco. Sensacional, né, gente?
1: É.
0: Então você aprende com a gente. Oh. Hashtag pede Zael. Uma delícia.
1: O que o arroz
2: na boca.
1: O arroz branco da Zael falou para o arroz parboilizado da Zael?
0: É, ele falou... não sei.
1: Me adicione no meu Instagram.
0: Sensacional. Música Zael no ar.

0: 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É com amor que se faz.
1: É com amor que se faz, meu Brasil.
2: E eu acho a maneira mais fácil, aliás, a maneira mais tradicional de se fazer arroz é como o Ratinho explica.
1: Sim.
2: É, cada pessoa uma mãozada.
1: Uma mãozada.
3: É. Ah, é? Mas
4: uma mãozada.
3: Cada mão é de um tamanho.
2: É nada, é pouca diferença, não seja uma
3: sua
2: criança.
3: Sua mão é maior que a
2: não
3: nossa.
2: Não seja uma criança, é claro, né? Mas é uma mãozada
3: cheia. É um punhado.
2: É um punhado, é.
1: Representa cada pessoa, então.
2: É. Tem quantas pessoas na cara?
1: Um, cinco, dois, cinco, três, não. Quatro, cinco, seis pessoas aqui.
2: Ó, seis mãozadas, seis punhados.
4: Não, eu acho que é muito, gente. Se você fizer uma xícara grande de arroz, você enche de arroz, joga, refoga, dá pra uma...
2: É, mas você fala isso aqui na rádio.
1: É.
2: Falando lá na fazenda dele, lá o povo
4: Ah, não,
2: come.
4: Aí quando vai comer muita gente,
1: não,
4: né?
1: É, não, mas aqui na casa... Aqui na casa vale também, gente.
4: É, né?
1: Senão
4: gente,
1: eu não consigo repetir.
5: O que a Beth falou?
4: O Naldinho.
5: Quando vai comer muita gente?
4: Ei! Tem a mente muito poluída.
5: Alisalbert,
4: o Naldinho que adora comer, né?
1: Eu gosto.
3: O cunhado é o que cabe na mão. É.
1: Ai, meu Deus.
3: E o cunhado?
6: Eu prefiro.
1: Vamos fazer o seguinte.
6: Do que mamão.
4: Já foi, agora ai, já foi. Agora... Tem um ditado que se cunhado fosse bom.
1: Ai, ai, ai. Sai daí não, hein?
7: Não. Daqui a pouco tem mais.
1: Só tá começando.
7: Na Massa FM.
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0: Muito bem, mestre. São 94 emissoras espalhadas pelo Brasil. Aquele abraço para você que tá curtindo a Massa FM. A Massa FM te acompanha em todos os lugares. Cadê o Edson? Já tá preparadíssimo aqui. Edson, boa tarde, tudo bem?
2: Boa tarde.
0: Boa tarde, Edson. Você fala da onde?
2: Eu falo aqui da Paulista, tô trabalhando agora, mas tô aqui na Paulista.
0: Tá na Paulista, Edson? Tá trabalhando?
2: Isso.
0: Legal, legal. Você trabalha com o que, Edson?
3: Quer perguntar?
2: Eu entrego sorvete.
3: Então traz aqui pra gente, Edson.
0: Traz aqui na Zona Oeste de São Paulo. Traz aqui pra gente.
3: Chocolate.
0: É, chocolate. Coco. Eu só quero chocolate.
3: Chocolate. Chocolate com coco é gostoso, né?
2: Chocolate,
0: Nossa, olha ele aí. Bom, ele tá soltinho, soltinho.
4: Alô?
3: É o Edson, vó.
2: Oi, vó.
4: Oi, Edson.
2: Alô? Tudo bem, vó?
4: Tudo bom, men? Tá chovendo aí?
2: Aqui tá chovendo, vó. E aí?
0: Tá chovendo, vó. Tá chovendo, vó.
4: Me dá coisa nas partes. Você é casado, men?
0: Edson?
5: Oi.
4: Oi. Depois eu falo.
0: Tá bom, tá bom, tá bom.
4: Não vou atrapalhar, tá com delay.
0: Edson tá preparadíssimo aí para responder.
4: Ele ia continuar falando.
2: Tô prontinho.
0: Beleza, lembrando que pela sua participação, Edson, você acaba de ganhar
3: um copo térmico personalizado da Brimex, Edson.
0: Que beleza, hein, meu irmão?
4: Falar receita de bolo.
0: Tem aqui o valor acumulado para você, mestre, por favor.
1: R$200.
0: Beleza, Edson, atenção, vou soltar o tempo, 1, 2, 3, valendo. Qual estado tem a sigla RS?
2: Rio Grande do Sul.
0: Boa, quem foi a primeira mulher a se eleger senadora do Brasil?
2: Primeira mulher senadora.
0: É a primeira mulher. Qual presidente brasileiro governou por menos tempo na história?
2: Lula.
0: Qual parte da planta absorve água no solo?
2: Pula.
0: Quem foi a primeira mulher a se eleger senadora do Brasil?
5: Ei, Edson.
0: Edson? Edson. Edson.
2: Felipe Michel.
0: Muito bem, qual presidente brasileiro governou por menos tempo na história? Não deu, Edson.
2: Não deu. Fica pra próxima.
0: Com certeza. Olha, muito obrigado por acompanhar a Massa FM aí no seu trabalho, levando a massa junto com você também. Um abraço pra toda a família e até a próxima, Edson.
2: Até, tchau, obrigado.
0: Valeu, meu irmão, tamo junto sempre.
3: Traz sorvete.
0: Tá lá fazendo entrega, curtindo a Massa FM. Ô, mestre, qual o valor agora, hein?
1: R$250.
0: Olha, tá na hora de ter um dedinho de prosa, tá na hora de conversar com Vanderlei. Atenção, atenção, pra você que acompanha a gente em todo o Brasil. Olha, tem muita gente ouvindo agora e não está cansada só fisicamente. Olha, é cansaço mental, é falta de foco, memória falhando. Olha, eu tenho visto muito especialista falando da creatina também para a saúde do cérebro. É isso mesmo, meu querido Vanderlei. Boa tarde.
6: Boa tarde, Naldinho. Boa tarde a toda a turma. Você que está aqui na massa. Sim, tem vários estudos. Aliás, para aquela pessoa que está fazendo, estudando, está focando para concurso, para aquela prova no final do ano, tem uma dificuldade. A pessoa estuda, estuda, estuda e o cérebro não retém. Por quê? No dia a dia tem o cortisol, é o hormônio do estresse. Pessoas preocupadas, estressadas, e aí isso inflama o corpo, acaba afetando a saúde física e a saúde mental. Eu sei que talvez você esteja ouvindo a massa agora pensando assim: ah, mas a creatina é só para quem faz academia. Não, já tem vários estudos que, principalmente para você que tem uma vida sedentária, não faz academia, ela é importante para te dar energia, melhorar sua musculatura, manter a massa muscular, principalmente nas pernas, e melhorar também a saúde cognitiva, melhorar o foco, concentração. Isso é importante. Agora, o coração é um músculo. 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
0: 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Agora tem charadinha.
3: O que que a nuvem falou para outra nuvem, vó?
0: A nuvem.
4: É a nuvem.
0: Ah, eu sei.
4: É o Guilherme.
0: 4.
1: Você está nuviado.
3: Não vem, sombra.
0: Não vem, não.
3: Não vem, não.
0: Ponto para o Sombra.
5: Eu não sei como é que ela não inventou outro fim.
3: O que a pá falou para outra pá?
0: A pá.
4: Ah, mas não sei.
3: Para!
1: Você acaba com a minha paz.
7: Como eu sabia?
3: É, pode ser. Ai. Queremos mais paz no mundo.
0: Ai, sensacional, sensacional.
5: Eu queria mandar um abraço.
0: Vamos lá, vovô.
5: Eu queria mandar um abraço e falar pra trazer aqui. Queria falar com a direção da rádio, não é nem com o Ratinho. O Ratinho, eu sei que tem um carinho por ele.
0: Sei.
5: Eu tenho certeza. Agora, a direção aqui da massa, traga ele pra participar.
0: Meu grande
5: amigo menestrel do Brasil, Juca Chaves. Tem que vir aqui. O Ratinho não preciso pedir
3: pra ele. É melhor ele ficar onde ele tá mesmo.
5: Com certeza. O Ratinho
7: chama aquele instrumento?
3: Ele é um Juca maravilhoso, mas fica onde ele tá mesmo.
7: Verdade.
5: É o mandolim?
7: Aquele instrumento mandolim? Que ele toca
0: maravilhoso.
5: É o mandolim.
7: É o alaúde.
4: Fica lá.
7: Não é o alaúde?
0: Fica lá, né?
1: Era o alaúde, agora é ataúde.
0: Eu não quero contato com ele agora.
5: É assim
3: não. Também não.
0: Era assim, quer contato, Milene, com ele agora?
3: Não.
7: Ataúde ou é alaúde?
3: É. Vai você, vô.
0: Isso.
7: Mas vai lá chamar ele, vô.
3: Vai lá.
7: Boa ideia,
5: não quero
7: ouvir
5: nada.
7: Não,
5: não, não, não.
7: Boa. É só pra saber aqui, é laúde ou
3: não, não, não.
7: Vai lá chamar ele. Vai lá chamar ele.
0: Notícia pra rede.
8: Flávio Bolsonaro confirma visita ao pai após liberação de Alexandre de Moraes. Senador irá reencontrar Jair Bolsonaro hoje em Brasília, após mais de 3 meses sem visitas. Encontro terá duração de 30 minutos e o ministro do Supremo manteve restrições a manifestações políticas e eleitorais.
1: Emissoras afirmam que a propaganda do Flávio está chegando ao TSE do TSE sem falhas. Na eleição passada deu problema, mas agora está correndo tudo bem. O pessoal está rodando as publicidades do Flávio normalmente.
0: 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Já manda pra gente agora aí seu nome completo, região que você tá curtindo o Turma e também o produto premiado.
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0: Muito bem, somos a maior rede de rádios do
1: Brasil.
0: Legal, para você que tá curtindo a gente, aquele abraço, tá chegando agora, é a Massa FM, é o Turma da Massa, muito obrigado pela sua companhia e agora tem Bexigão, minha gente.
1: Oba!
0: A nossa segunda edição do Bexigão, mestre,
1: elétrica.
0: Mestre.
2: R$250.
0: Sabe quem tá chegando aí, Milene?
1: Quem?
0: O Leandro, Leandro tá com a gente.
1: Oba!
0: Da onde será que ele fala? Da onde
1: Vamos
0: será que ele fala?
1: Aí.
0: Pergunta, Milene, pergunta.
1: Oi, Leandro. Oi, Leandro.
0: Leandro, sumiu, Leandro. Desapareceu.
1: Leandro. Apareceu. De onde você fala, Leandro?
3: Eu falo aqui de Ermelino Matarazzo, Zona Leste.
0: Zona Leste. Legal. Será que ele leva grana, hein?
3: Eu ouço vocês todos os dias, sou motorista de aplicativo.
0: É motorista por
1: aí
0: aplicativo.
1: Aí é do valor, hein?
0: Tá ligadaço sempre na massa. Tá levando sempre a gente de carona. Muito obrigado, viu, Leandro?
3: Oi, vó.
1: Oi, mãe. Oi.
3: Vó.
1: Que susto.
3: Eu tô apaixonado por você, vó.
0: Olha só.
1: Mas, vó, fala que você é casada já, vovó.
4: Ô, bem.
1: Ela fez cara de tarada.
4: Vem.
1: Ela aprumou já. Abriu as penas dela.
3: Eu tô apaixonado pela avó e eu adoro a Michelle Pavoro.
1: Milene!
0: Milene!
1: Milene!
4: A Michelle Pavoro, a Márcia Guzzo.
1: A Michelle Pavoro!
4: A Márcia Guzzo.
1: O Leonardo!
3: Leandro!
0: Chumbo trocado não dói.
3: Leandro, Milene!
1: Não é a Milene, não é a Michelle.
4: Michelle é o errado.
3: Agora tá tudo certo.
0: Muito
1: então tá
0: bem.
1: Certo.
0: Muito bem. Ô, vó, fala alguma coisa.
2: Ele
0: alguma
2: tá
0: coisa
2: querendo.
0: Bonita pra ele.
1: Ai, vó.
0: Fala, vó.
4: Bonita?
0: É.
4: Uhum. Minha foto alguma com 22
0: coisa
4: anos.
0: Não, ele não vale. Aí é sacanagem.
4: Ó, peraí. Você é casado, bem?
3: Eu sou casado.
4: E você gosta assim de mulher tão mais experiente? Porque se me chamar de velha, eu dou uma porrada.
3: Eu gosto de mulher bem mais velha, igual a vó.
4: E tá vendo?
1: Ei. Aí, vó.
4: Tá vendo? Se eu não tivesse o custódio lá, que só dorme.
0: Não, hein?
4: Eu ia lá para Melino Matarazzo, bem.
3: Eu espero a senhora ficar viúva.
4: Poxa, eu vou. Eu vou chamar aqui no aplicativo.
0: Isso, ela. Isso, vó.
4: Você me viu o telefone?
0: Ai, ai, ai. Vó levando cantada no ar, hein?
4: O telefone é o fim
0: da picada.
5: E ele já tá cantando com a morte do custódio.
4: Vai te lascar, seu bobão.
0: A vó tem uma.
5: Quando você ficar viúva.
0: Ô, Leandro, a vó tem uma aposentadoria gorda, viu?
5: Tá todo mundo querendo porque ele fica viúva.
0: A vó tem muitos bens. A vó é rica.
1: A vó tem muitos
0: bens.
3: É
0: só imóvel de esquina, viu?
4: Você tá falando, Naldinho, tá falando isso aí? Alguém te deu minha senha? Você menciona minhas coisas?
1: Responde o ouro, né?
4: Você é mafioso.
1: Dentro do colchão.
0: Vamos lá. Atenção, meu querido Leandro, vou soltar o tempo. Mestre, qual o valor?
2: R$250.
1: E o copo da Brimex.
0: Beleza.
3: É personalizado com o meu nome.
1: É, sabe tudo, hein?
0: Vamos lá, Leandrão, atenção. 1, 2, 3, valendo. Qual parte da planta absorve água no solo?
3: Aí.
0: Muito bem, qual o nome da maior célula do corpo feminino?
3: Pula.
0: Que estruturas realizam a troca de gases nas folhas das plantas?
3: Pula.
0: Qual é o mamífero mais alto do mundo?
3: Girafa.
0: Boa. Qual o nome da maior célula do corpo feminino? Dá tempo, hein? Vamos lá.
3: Óvulo.
1: Acertou.
0: Que plantas? Que estruturas realizam a troca de gases nas folhas das plantas?
1: Vai.
0: Dá tempo.
1: Vai.
3: Repete pra mim, por favor.
5: Viu, legal.
1: Foi quase, bateu na trave.
0: Chegou perto. Muito bem, muito bem. Leandro, muito obrigado pela sua participação. Ouviu, legal.
3: Obrigado.
1: Valeu.
0: Um abraço, até a próxima, Leandrão. Mestre, qual o valor agora?
2: R$300.
0: Boa! Tá na hora de chamar o Donato pra falar com a gente, hein? É isso aí, presta atenção. A sua vida virou aquele pesadelo de telefone tocando de minuto em minuto com cobrança? Ai, ai, ai, não é fácil não, hein? E a sensação de viver com o coração na mão, achando que você vai perder o carro para financeira a qualquer momento. Você tá vivendo tudo isso? 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
6: Boa tarde, Naldinho. 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Tem gente que fala que gosta da avó e fica fazendo financiamento no nome da avó. 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Isso aí é uma mancada.
0: É o nome da avó que vai pro pau.
6: É, exatamente.
0: É.
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1: 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Milene, curiosidade.
2: Naldinho, o hino da independência do Brasil, que é Já Raiou a Liberdade, sim, quase entrou.
3: Japonês já tem quatro filhos.
2: É, ele quase entrou pro livro dos recordes, Chicão, o Guinness, porque ele era muito comprido. Essa música foi composta por Dom Pedro I. Na versão original, tinha mais de 10 estrofes.
3: Eu lembro.
2: O que fazia com que as pessoas demorassem um tempo enorme para cantar ele inteiro. Embora o hino nacional oficial seja conhecido por ter palavras difíceis e palavras complexas, o hino da independência quase levou o título de mais longo do mundo por causa do tamanho dele.
1: Muito bem. Aí, ó.
4: Isso não é
1: história. Você sabia?
5: Isso aqui é
4: verdadeiro.
5: Sabia não.
1: Então, fica sabendo com a Milena.
2: Sabia?
1: Eu não sabia
2: não. Ficar a pátria alivia ou morrer pelo Brasil.
6: Ele também, então, Pedro, não tinha nada que fazer também. Olha o tamanho da letra.
4: Não, isso aí, isso não é história, isso é coisa verdadeira.
2: O nome dele era grande também, né?
1: Ai, Gerardo.
3: Mas a música é do Dom Pedro. A letra é do Evaristo Ferreira da Veiga.
4: Meu amigo.
5: É, porque antes tinha isso, né? A letra e a música.
3: É, um fazia
5: a melodia
3: e a outra
5: letra.
1: E aí outro cantava.
4: O Robson vai ter que sair um pouco antes hoje, que quebrou o carro. Beijo pro Marcelo, mecânico. Não é jabá, eu vou pagar.
1: Muito bem. Gerardo, nosso contador de histórias.
4: A história da enfermeira.
1: Da enfermeira.
4: Você se machucou. A Jussara.
1: Já
4: pouca história. Impressionante.
1: Ai, meu Brasil.
4: Domingo de Ramos.
1: Sim.
4: Uma coisa maravilhosa.
1: Domingo de Ramos.
4: Será comemorado na quinta-feira. Não percam. Domingo de Ramos comemorado na quinta.
1: Ai, ai, ai.
4: E a história de quem vai dançar com Chiquinho Scarpa, segundo Bete Guzzo.
1: Ai, ai, ai.
4: A história.
1: Atenção, Brasil.
4: De quem vai dançar com Chiquinho Scarpa, segundo Bete Guzzo.
1: Atenção.
4: Vai ser a dança com duro.
1: Dançar com duro.
4: Vai dançar com duro. Balança aqui agora.
1: É o nosso contador de histórias e agora os astros falam.
2: Leão!
5: Lude, lembre-se de que é mais importante ter qualidade do que quantidade nas suas relações. Não deixe de estar junto às pessoas da sua família. Sua cor é azul e seu número de sorte é 23.
2: Virgem!
5: Vá com calma, virginiano. É preciso colocar a cabeça no lugar, evitando pensamentos confusos e palavras soltas ao vento. A cor é verde, seu número de sorte é 15.
2: Libra.
5: Cuidado com ideias muito inflexíveis, libriano. É preciso saber aonde você deve investir o seu tempo, desapegando daquilo que não faz mais sentido na sua vida. A cor, tons claros, e o número é 29.
2: Escorpião.
5: A tarde e a noite estão intensas para você, escorpiano. Renove-se e vire páginas sem medo para que você esteja aberto às novidades que estão por vir. A cor é preta e seu número de sorte é 14.
1: Milene, para fechar em instantes,
2: daqui
1: mais quatro signos.
2: Temos Sagitário, Capricórnio, Aquário e Peixes.
1: Pra rede.
7: Olha, a Anvisa proíbe insulina irregular, trizepatida sem registro e outros medicamentos no Brasil. Medida atinge produtos vendidos ilegalmente pela internet, incluindo peptídeos sem autorização sanitária. A agência também determinou o recolhimento de todos os medicamentos por risco de contaminação e perda de esterilidade.
5: Tizerpatida é a famosa Monjaro, né? E os peptídeos já não são liberados aqui no país.
2: Não.
7: É?
5: A maioria não são liberados aqui no país.
3: Não. A polícia está assistindo um monte de filme que foi levado a efeito na Paulista no domingo. E teve ali uns artistas que pegaram bandeiras, outros picharam, outros quebraram vidros e agora vão ser identificados.

0: e responsabilizados por vandalismo em ato pro Lula. O pessoal vai ter que pagar as despesas porque estão sendo identificados. 8 placas de vidros danificadas e muita pichação. Poderão ser responsabilizados ou pode dar problema.
1: Turma da Massa para todo o Brasil, produto premiado Zael. Atenção, meus amores, farinha de arroz, valendo Zaelinho no final do programa. O Beth, vou te acionar agora, mas você precisa dar uma explicação, não é?
2: Eu vou dar uma explicação porque o Gabriel Oliveira, ele colocou assim na nossa live: quem diabo é Lude? A Beth fala no horóscopo do Leão.
3: Ai, meu
2: Gabriel,
3: amor.
2: O Lude é o figurinista, nosso figurinista lá do SBT, do Ratinho.
4: Luciano Amorim.
2: Luciano Amorim. E ele sempre espera o leão dele. Então a gente brinca, Lude, então tá explicado. É. O Lude é nosso figurinista lá no
4: esse
2: SBT.
4: Esse horário ele tá chegando pra trabalhar no SBT e ele fica dentro do carro. E ele não desce do carro enquanto a gente não fala o signo dele. Ele fica mandando mensagem pra gente.
1: Tá explicado.
2: Pronto, Gabriel, explicadíssimo.
5: Ele dá um estribilique nele que ele fica assim mesmo.
2: Agora vamos falar de Cláudia Raia, que resolveu acionar a justiça para defender o seu filho caçulo Luca, de apenas 3 anos. O que que aconteceu, gente? A Cláudia, o marido e o bebezinho, o filhinho, eles publicaram uma foto em fevereiro, os três juntos lá, bonitinho. E o que que aconteceu? Essa foto foi manipulada por meio de ferramentas de inteligência artificial. E eles postaram novas imagens do Luca, do filho deles, de 3 aninhos, que aparece com trajes e adornos vinculados à religião de matriz africana. O conteúdo estaria sendo utilizado para propagar a falsa informação de que a Cláudia e o Jarbas submeteram o herdeiro a um ritual de iniciação no candomblé. Olha isso, gente. As imagens teriam sido amplamente divulgadas em diversos perfis. Nossa. No Instagram, rede social que pertence à Meta, e no Facebook. A Cláudia e o Jarbas afirmaram que os fatos abalaram a honra e a intimidade no seu núcleo familiar. Olha, claro, que loucura. Gente. Eles disseram que o episódio os expôs controvérsias, especulações e julgamentos públicos baseado em uma montagem fraudulenta. Olha que babado. Então, eles estão processando, sim. Estão com uma ação contra o Facebook Brasil, sim. E pedem R$40 mil de indenização por danos morais. A justiça já determinou a retirada das publicações identificadas e preservação dos dados dos perfis envolvidos.
1: Que olha que barbaridade.
2: Barbaridade, né, gente? Eu acho que a gente tem todas essas ferramentas aí pra usar pro lado do bem, não pro lado do mal.
4: Ah, mas tem gente que, né, usa pro lado
2: não
4: do mal.
2: Não tô dizendo aqui de religião, aqui a gente diz que religião a gente não discute, cada um tem a sua, tá tudo bem, mas quando a família não é da religião e eles fazem isso pra uma maneira de ataque, aí fica ruim. As ferramentas estão aí pra gente usar pro lado bom.
6: Povo abençoado do meu Brasil, dá tempo de eu falar, meu irmão?
1: Não. Vamos agora para o intervalo comercial.
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1: Valeu.
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1: A cara dele.
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13: Muito bem, tá na hora de chamar o Rafael para participar com a gente ao vivaço aqui no nosso Bexigão. Rafael, boa tarde, tudo bem?
17: Opa, boa tarde.
13: Boa tarde, Rafa. Você fala da onde?
17: Eu falo de Itapeva, São
13: Paulo. Opa, Itapeva. Eva, um abraço para todo mundo. Meu querido Rafa, você tem acompanhado o Bexigão? Chegou a anotar algumas perguntas?
17: Hoje não acompanhei, cara.
13: Ah, muito bem, mas tem acompanhado. Quando
17: isso,
13: pode.
17: Opa.
13: Ah, tá certo. Então ele tá, vamos dizer, tá preparado sim para encarar as 4 perguntas, né, mestre?
16: Claro.
13: Muito bem.
18: Alô, alô.
17: Ô, vó, bom.
18: Bom, bem, tá bom, tá bom. Você é casado ou solteiro, bem?
13: Tá cortando a linha dele. Vai lá, pergunta de novo e vamos fazer logo, vó.
18: Vou perguntar de novo. Tá chovendo aí?
17: Tá chovendo sim, vó.
18: Melhor fazer.
16: Então é isso.
17: Ainda, viu?
18: Boa sorte, viu, bem?
13: Vamos fazer.
17: Muito obrigado.
13: O Milene, paga o prêmio pra ele, Milene.
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13: Esse já é seu.
17: Opa, beleza.
13: Já ganhou. Vamos lá, meu irmão. Atenção.
17: Vambora.
13: 1, 2, 3, valendo. O que as abelhas coletam para produzir mel?
17: Pólen.
13: Não, não é.
2: Pula.
17: Ih, rapaz. Pula.
4: Qual estado do Nordeste tem a menor faixa litorânea?
17: Nossa senhora. Não sei também.
19: Pula.
4: Que país europeu abriga a sede administrativa da União Europeia?
17: Você tá doido? Espanha, não sei. Pula.
4: Ai, que estruturas realizam a troca de gases nas folhas das plantas? Tá lasqueira.
17: Nossa, tá. Rapaz, o céu é tão difícil, não sei, cara. Pula também.
4: O que as abelhas colhem? Ai, ai, ai. Mas valeu. Valeu, Rafael.
17: Fica
4: por uma próxima, tá bom? A gente espera você novamente. Um abraço.
17: Valeu, meu. Muito obrigado.
4: Valeu, Rafael. Mestre, não deu.
16: Tava preparado, não. R$350.
4: É isso aí. Tá faltando você aqui no WhatsApp da Massa. Eu quero participar do Bexigão 11-3509-9290.
16: Quem que é agora? É a Michele, por favor.
4: Mandaram Michele Pavorô. Eita, lasqueira. Muito bem. Agora eu quero falar do produto premiado, hein? Farinha de arroz. Esse é o produto premiado Zaeli. Manda o seu nome completo, a região que você tá curtindo, turma, produto premiado, porque no final do programa tem Zaelinho de presente. Sabe o que eu quero?
19: Ei.
4: Estou curioso agora, Milene.
19: Ah, vamos falar que lá na Finlândia e na Suíça, as multas de trânsito por correr demais não tem um preço fixo para todo mundo. Ela muda de acordo com o dinheiro que o motorista ganha por dia.
4: Sim.
19: Isso significa que quanto mais rica a pessoa é, viu, Chiquinho? Mais cara fica a multa para essa pessoa.
2: Obrigado.
19: O caso mais famoso ocorreu em 2002, quando um diretor da empresa Nokia, ele andou a 75 km por hora numa rua que o limite era 50 por hora. Aí, por ele ser muito rico, sabe quanto que ele pagou de multa?
4: Quanto?
19: 116 mil euros, o que vale mais ou menos R$700 mil.
4: 700 mil reais
19: de multa de correr.
4: Caramba.
19: Correr demais.
2: Vamos pegar pra menos acelerador.
4: Oi, não entendi nada.
19: Você ia pagar muito caro.
2: Pisar.
4: Ai.
2: Menos acelerador.
4: Será que ia funcionar aqui, hein?
19: Ah, não
4: sei. O que vocês acham? Será? Então, quer dizer, quanto mais você ganha por dia, mais você paga. É, esse aí pagou 700 mil.
19: R$700 mil.
4: Eita lasqueira.
2: Por favor.
4: Já pensou? Turma da Massa para todo o Brasil, mandando a sua mensagem, participando com a gente. Estamos também no nosso aplicativo e no YouTube. Vai mandando a sua mensagem. A Vânia. Vânia tá ligada com a gente. O meu querido Arlindinho, volta no recado da Vânia, fazendo um favor, só para mim ler. A Vânia tá ligada, quero ganhar o Zaelinho. Muito bem, mandou o produto de hoje, farinha de arroz, São Sebastião do Paraíso, Minas Gerais, Massa FM 101.9. Aquele abraço, obrigado aí pela participação. E você, tá curtindo a gente aonde? O nosso querido Marcelo Lima também mandou a mensagem dele, tá ligado com a gente, aquele abraço. Bora participar, hein? Agora tem informação. Para a rede.
6: Justiça rejeita a multa contra Michele Bolsonaro por descarte de santinhos eleitorais. Juiz do TRE do Distrito Federal considerou que não havia provas suficientes para vincular a campanha da senadora eleita ao material encontrado no chão no recanto das Emas. Na véspera do primeiro turno, o Ministério Público Eleitoral havia pedido multa máxima.
16: TSE veta propaganda de Lula que acusa Flávio Bolsonaro de ser contra o fim da escala 6x1. O ministro suspendeu anúncios pagos pelo PT para sair do ar. Porque não entrou nem em discussão ainda, nem em votação, e já estão falando que o Flávio é contra.
4: Turma da Massa com previsões astrológicas daqui a pouquinho. Já. A gente vai falar de Sagitário,
19: Capricórnio, Aquário e Peixes.
4: Então, para você que tá ligado, em instantes tem, porque agora ela chegou com mais informações.
15: Olha só, o amor está no ar. Love is in the air. Ivete Sangalo. Ivetinha. Surpreendeu o novo benzão dela, o namorado, com um beijo em pleno show. O que que aconteceu? Durante uma apresentação em Fortaleza, no Ceará, no último sábado, dia 10, a Ivete desceu do palco enquanto ela cantava Em Busca da Minha Sorte. E foi em busca da sorte dela e achou e foi direto dar um beijo no empresário Thiago Maia, que ficou todo desconcertado quando viu Ivete Sangalo indo na direção dele, foi lá, cochichou no ouvido dele, deu um beijo, ele ficou todo tímido com a surpresa, enquanto a galera, o público, foi ao delírio. Esse é o primeiro romance de Ivete após o término do casamento de 17 anos com Daniel Cade, né? Eles terminaram e ficaram juntos 17 anos.
4: Sim.
15: Mas a fila andou de Ivete Sangalo e a fila do Daniel também provavelmente deva ter andado. Mas Ivete foi lá e deu um beijão no Thiago Maia.
19: Quando ela tava com o outro que ela viu lá de cima do trio, ele
15: marido
19: com o
15: marido dela.
19: Ela, quem é essa aí, pai? É. Quem é essa aí, pai?
4: Ela lá de cima ela viu.
15: Ela viu lá de cima. Foi com o marido, ex-marido dela, o Daniel.
19: Engraçado.
4: Conversa aí,
15: parou
4: papai.
15: O show.
4: Ô, papai. A mulher, eu vou explicar.
18: Não é, não!
4: Ela tem a visão além do alcance.
19: Tem,
4: é impressionante.
18: Isso tem. A mulher já é espírita, já é por natureza.
19: É, Márcia.
18: Ela vê.
15: A mulher é espírita mesmo, por natureza.
18: São Monjarinho, atrás do Robson. São Monjarinho, circulando atrás do Robson.
4: Ai, ai, ai. Pode falar.
20: Queria comemorar.
4: O quê?
20: Comemorar. O quê? Uma convocação que ninguém esperava pra seleção brasileira.
4: Convocação?
20: De um jogador da Portuguesa. Aí, Robson.
4: Isso é importante. Oh! É importante. Convocação.
20: Vovô, pelo amor de Deus, isso é uma alegria.
4: É verdade, é beleza.
20: Pessoa conhecida,
4: atenção.
20: Um jogador.
4: Atenção, convocação.
20: Um abraço pro nosso querido Ancelotti, que eu sei que é o técnico da seleção. É o Ancelotti. Ele convocou da Portuguesa Brandãozinho.
4: Ui.
20: Que jogador, o Brandãozinho.
4: Ui.
20: Olha.
4: Brandãozinho. Carlos Ancelotti.
20: O Ancelotti convocou agora pra próxima data FIFA.
21: Pelo que eu sei. Esse tal de Brandãozinho, ele jogou na Copa do Mundo de 1954.
4: 54 jogou?
20: Você nem sabe o nome completo dele? Você vai saber quando
21: É o Antenor Lucas.
4: Não é possível.
20: Ele sabe.
4: É isso aí mesmo.
20: Ele sabe. Mas jogou em 54, não vai conseguir.
21: Ele era jogador da Portuguesa mesmo.
20: Mas agora deve estar.
21: Mas ele faleceu no ano 2000. Viveu muito, porque ele nasceu em 1925.
20: Vem dar um remédio pro Sombra, por favor. É um remédio.
21: Ele nasceu em 25.
20: Por favor, não, você não tá bem. Não, você não tá bem.
21: Viveu demais da conta.
20: Isso é fetiche, não é possível.
21: Viveu demais, viveu muito.
20: Não dá.
4: Muito bem, olha quem chegou aí, o nosso patrão.
22: Atrasado, alguém vai achar ruim?
15: Não, claro que não, patrão. Imagina!
22: Alguém vai achar
15: chegou
22: ruim?
15: Chegou no horário atrasado. Que o senhor tinha que chegar.
22: Muito bem.
18: Se eu puder, eu tenho opinião.
22: Pode dar
18: opinião. Meu irmão, eu sou uma pessoa que eu não tenho medo, meu irmão.
4: Não tem medo.
18: Peraí, meu irmão.
4: É.
18: Agora são 1h34 da tarde e ele chegou agora.
4: Chegou agora.
18: É. Ele chega a hora que ele quiser, meu irmão.
22: O programa é meio-dia, o certo era chegar meio-dia, como todo mundo.
18: Mas como ele tem que dar o exemplo, ele deveria ter chegado meio-dia. Ele tem que dar o exemplo, meu irmão.
22: Mas eu não pude chegar no meio-dia, eu cheguei 1h30, qual é o problema?
18: Mas ele chegou 1h30, qual é o problema? É a atração do programa, meu irmão. E agora, que hora você pretende chegar? Fala aí.
22: Eu quero mandar um abraço pra o Paraguai, que é o pessoal do Paraguai que tá ouvindo a gente, mandou aqui, perguntou se eu tô bravo com ele, porque eu bloqueei ele. Não, é que às vezes eu tenho que bloquear um monte de gente.
19: O Paraguai? Você bloqueou o país?
22: Bloqueio? Ele é do Paraguai, tonta.
19: Ah.
22: Aqui, ó. É o Júlio César de San Alberto, lá, um grande abraço, ele é radialista lá, eu quero mandar um abraço muito forte pra ele, tá? Boa. Um abraço, Júlio César.
15: Tá desbloqueado, dizer, então.
22: Está desbloqueado.
0: Desbloqueado.
22: Não só liga se tiver coisa boa, tá, viu? Coisa ruim, eu não manda não, né?
19: Patrão, depois que aprendeu a bloquear, ninguém
22: estou
19: segura.
22: Bloqueando, estou falando não, eu quase não usava essa palavra não, andei lendo um livro aí que como dizer não, quero dizer não, peça um aumento pra mim, por favor. Não.
15: Antes de pedir, já é não, né?
22: Já é não, então aí.
2: Não precisa.
22: Muito
2: não
22: bem.
19: É, a regra é simples, patrão. Quando não é pra facilitar a vida do outro e prejudicar a sua, é não.
22: É bom. É que é muito difícil falar não, né? E se você imaginar, começar a pensar, a primeira palavra que você ouve quando você é criança é não. Você vai mexendo com a mãe e
15: não,
22: não
15: pode.
22: Mexa aí.
15: Não.
22: Não pode isso. É aí, a gente fica velho, depois não sabe falar não, tendo às vezes que falar não.
15: É.
13: Muito bem. Agora nós vamos para um intervalo para rede. Isso. E voltamos já já.
20: Pode chegar, meu irmão.
1: Não. 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
0: Isso aí, tem abraço para, cadê o nome dele aqui? O Leandro Roberto, é de Ermelino Matarazzo, Zona Leste de São Paulo. Tá curtindo a gente também, muito obrigado aí pela audiência. Legal, hein? Eu vou começar com curiosidade agora.
3: Eu lembrei agora, você falou, quem é a rádio maior do Brasil? O Marcão lá no programa dele fala, quem é o apresentador do povo? Aí o povo fala, Marcão do povo.
0: Legal.
3: O calendário lá na Etiópia, Naldinho, ele é diferente do resto do mundo, porque lá eles calculam a data do nascimento de Jesus de um jeito diferente da Igreja Católica. Por causa disso, o tempo lá está 7 a 8 anos atrás do nosso calendário ocidental. Enquanto a gente está no ano de 2026, os etíopes ainda estão vivendo no ano de 2018. Para ficar ainda mais curioso, o ano deles não tem 12 meses como o nosso, mas sim 13 meses no total, sendo que o último mês é bem curtinho e tem apenas 5 ou 6 dias. Olha que diferente, né? O calendário da Etiópia.
0: Sabia, Sombra?
4: Não sabia.
0: Não. Aí, ó, curiosidade, a gente aprende muita coisa aqui com a Milene.
3: Nossa,
0: todos os dias.
3: Então, em 2018 lá ainda.
4: Na Etiópia.
0: Já pensou?
3: Eles estão bem atrasados.
0: Bem. Bem atrasadinhos.
4: Tem muitas coisas, né?
0: Ah, tem. E você que tá ligado com a gente, daqui a pouquinho tem Zaelinho de presente. Já, hein? Vamos mandar abraço pra Aline Luzia Rodrigues Gonçalves, de Dourados, Mato Grosso do Sul. Aquele abraço. Gente, os astros falam.
3: Sagitário.
5: Envolva-se com a espiritualidade, use a sua intuição, sagitariano. O momento promete muito crescimento interno. A cor é marrom e seu número de sorte é 21.
3: Capricórnio.
5: Preste atenção nas amizades e nas pessoas, evitando o excesso de exposição, capricorniano. É preciso cercar-se de quem ajuda você a pensar no futuro. A cor é branca e seu número de sorte é 13.
3: Aquário.
5: Planeje-se na sua carreira, Naldinho.
0: Sim.
5: É preciso ter sabedoria e inteligência emocional para dar passos mais certeiros.
0: Certo.
5: A cor é bege, seu número de sorte é 26.
0: Valeu.
5: Entenda suas questões íntimas, pisciano. É preciso rever valores e princípios, abrindo-se para novos conhecimentos. A cor é laranja e seu número de sorte é 37.
0: As previsões voltam amanhã. Para a rede.
6: Incêndio de grandes proporções destrói parte da igreja matriz de 13 de maio em Santa Catarina. Fogo começou após o fim da missa e comprometeu o telhado e a estrutura do templo no domingo. Moradores conseguiram retirar imagens sacras e objetos religiosos. Ninguém ficou ferido e as causas serão investigadas pela polícia.
2: Inmet emite alerta de tempestade para 3 estados, com ventos e granizos até 100 quilômetros por hora. Rio Grande do Sul, Santa Catarina e Paraná, com chuva de até 100 milímetros por dia. Risco de alagamentos, queda de árvores e também interrupção no fornecimento de energia.
0: E dá-lhe água, hein?
4: E põe chuva.
0: Muita chuva.
4: Como diz o Laércio, Maringá não para de chover.
0: O Laércio, irmão do Ratinho, falou pra gente aqui, ó. Maringá, muita chuva.
5: A dureza.
0: Ô, meus amores, agora eu tenho o resultado do Zaelinho.
1: Olá!
0: Sabe pra onde o nosso Zaelinho tá indo?
4: Pra onde ele tá indo?
0: Tá indo pra Santa Catarina. Piruba, Santa Catarina. Alô, Márcio Moreira. Márcio Moreira, final do telefone 5533, vai receber Zaelinho de presente. Agora, mais uma charadinha.
3: Oi. Eu cheguei no açougue. Falei assim pro açougueiro.
0: Olha lá, Betinha.
5: Ela pensou ontem.
3: Você tem coração? Aí ele falou, eu tenho sim. Eu falei, então baixa o preço da carne.
0: Ai, boa, sensacional.
3: Agora, sobre a pergunta da Beth da briga, né? Da traição, né?
0: Sim.
3: Eu lembrei de uma história.
5: Qual?
3: É, a moça, sabe como ela descobriu a traição? Isso foi verdade.
5: Como?
3: Viralizou nas redes sociais. Através da balança.
5: Que balança?
3: Você tem aquela balança que guarda seu peso, sua medida, é peso corporal, que fala tudo. Tem uma balança inteligente,
5: tem,
3: né?
5: Tem uma balança inteligente.
3: Então, e quando ela pesou na balança inteligente, aí constou que alguém havia se pesado e ela estava viajando nesse dia.
5: Mentira! Então,
3: mais ou menos do mesmo peso que ela, não era o marido, nada. E aí ela descobriu a traição através da balança. Já pensou?
4: Que bom!
5: Gente!
3: A Shakira descobriu através do Danone.
0: Né? Danone, verdade.
3: A mulher come os Danone dela.
2: O seu marido deve ter ficado com peso na consciência.
0: É, pode ser. Ah,
3: mas, gente. Tava bem pesada aquela balança.
0: Mas de repente... A gente tem
5: Cê
0: que olhar.
5: Viu como não,
0: a gente, a
5: não
0: gente
5: tem nada escondido na
0: última. Não, mas a gente não, tem, não, não a gente tem que olhar o lado bom da coisa,
3: não
0: meu povo.
3: Crime perfeito.
0: De repente, a vizinha do cara pediu pra pesar.
3: Deixa eu pesar.
0: É, e não tem nada a ver, ela só foi lá e pesou.
2: E falar em pesar, eu vou aproveitar o manjaro do Lula. Vou comer bastante gordurinha de picanha.
4: É, isso aí, engorda mesmo.
0: É. Mas calma, mestre. Checa primeiro se tem.
4: É. Olha, porque abóbora não cria gordura.
5: Senão você vai ficar gordo, só pra te falar.
0: Dá
5: tá?
0: tempo, hein?
5: Dá tempo. Vamos falar dela, a quem? Ana Castela.
0: Peraí,
5: que agora ela fez uma homenagem tão linda agora para Nossa Senhora Aparecida.
3: Ah, que legal.
5: Ela foi à igreja, postou uma foto dela e da família. Ela mostrou mais uma vez o seu lado religioso e sua devoção à Nossa Senhora Aparecida. No dia 12, a Ana publicou uma foto com a família no Santuário Nacional de Aparecida e agradeceu por todas as conquistas da sua vida. A Ana também compartilhou um vídeo cantando a música Romaria com Sérgio Reis, e que essa música é maravilhosa, né? E pediu a proteção para os artistas e os peões que vivem pelas estradas. E terminou sua homenagem agradecendo a padroeira do Brasil por tantas bênçãos. Amém. Você já fez alguma promessa para Nossa Senhora Aparecida? Eu já.
4: Eu já também.
5: Eu faço todo ano.
0: Eu fiz. Fui atendido.
4: Eu também.
0: E subi a passarela de joelhos.
5: Ah, que legal.
3: Que legal, Naldinho.
0: É
5: eu
0: muito
5: faço todo ano também.
0: Muito bem. Vamos fechar o programa?
3: Vamos lá!
0: Ô, mestre, lá o mestre tá pensando em alguma coisa.
3: Vamos almoçar.
0: Beijo, Milene!
3: Vamos almoçar.
0: Valeu, mestre!
2: Até amanhã.
0: Bete Guzzo.
5: Beijo, até amanhã, se Deus quiser. E sigam lá, @BeteGuzzo.
3: @MileneFavorou.
0: Sombra!
4: Um abraço, até amanhã, se Deus quiser.
0: Valeu, meu Brasil. Que audiência linda. Muito obrigado, hein? Amanhã tem mais. A partir do meio-dia.
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0: Oba! Chega de feriado, povo! Quer dizer, pra quem não é professor, que hoje é dia dos professores, quem é da rede estadual, né? Tá de folga hoje. Muito bem, então aproveite mais um pouquinho, mais um dia, porque vocês merecem, meus queridos. Tá começando aí mais uma tarde gostosa da Tarde da Massa. E quero lembrar pra vocês é o seguinte, hein? Tá valendo pra você resultado do dia 23 de outubro, aquela churrasqueira maravilhosa, é! Churrasqueira elétrica mais caixa de som speaker. Você quer ou não quer? Já imaginou? Já pensou preparar aquele churrasquinho e ainda curtir as músicas favoritas com aquele som show de bola? Bom, pra participar você já sabe, né? Manda mensagem, conta aí quem é você, seu nome, seu bairro, o que você tá fazendo, onde é que você tá ouvindo a massa e pronto, já tá concorrendo. Fechou? Combinados? Então vamos começar a Tarde da Massa assim, ó, com Jorge Mateus e Lauana Prado, Haverá Sinais. Massa FM, a minha rádio é massa. Boa tarde pra você, que seja uma tarde abençoada e maravilhosa.
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0: Massa FM, a minha rádio é massa. Zezé de Camargo, irmão da lua, amigo das estrelas. E ó, a Rose tá ligada, a Roseli tá ligada com a gente. Boa, obrigado pelo carinho. O Charles também tá ligado com a gente. Valeu, garoto. Maria Salete, lá do Jardim Baixinho, Araucária, também sintonizada. E todo mundo mandando mensagem e já concorrendo aos prêmios da semana. Você já mandou? Se não mandou, não bobeia, porque tá valendo caixa de som mais churrasqueira elétrica, hein?
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2: Pensa numa moda que vai machucar, hein?

0: 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Fred e Fabrício, você cuidou. 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

0: Massa FM, a minha rádio é massa, João Paulo e Daniel e a minha estrela perdida rolando por aqui nessa tarde. Deixa eu mandar um abraço pra Selma Helena, tá ligada com a gente aí, obrigado pelo carinho da empresa, da sua empresa aqui, da sua presença aqui nessa tarde, tá bom? Quem é que tá perguntando da empresa aqui? Ah não, isso é outra parada, tem que ficar ligado no comercial, meu filho, aí você ouve aí, tá bom? Ó, deixa eu mandar um abraço aqui pra Grazi da Fazenda Rio Grande, ligada com a gente, quem tá aqui também dando um oizinho, fala comigo.
1: Ah, fica ligado no comercial.
0: Aí ó, eita, ele ó. Um abraço pra você, querido, obrigado pelo carinho, tá bom? Fala, Maurinho, boa tarde, mais uma semaninha juntos, vamos que vamos, né? Franklin Williams também, do bairro Alto, tá ligado com a gente, uma boa semana, uma boa tarde a todos, minha rádio é massa, é isso aí, meu campeão. Um abraço enorme pra você, viu?
2: Boa tarde,
0: boa tarde.
2: Marítima do Tatuquara.
0: Oi,
2: minha rádio é massa, tô ligado na massa.
0: Tá bom, querida, um beijo enorme pra você, viu?
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0: Hits FM, a minha rádio é massa, Sammy Rico, último romântico. Eita, Lele, ó, vou dar um toque pra você, meu amigo. 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

0: FM, a minha rádio é massa de Paulo e Paulino. Fim no fim. Que letra bonita, né? Fala tarde, sério. Meu nome, boa tarde.
1: Adilson, aqui de São José dos Pinhais, passando para registrar nossa audiência e lhe desejar uma ótima semana. Estamos aí ouvindo a melhor rádio de Curitiba.
0: Menino.
1: Pois a minha rádio é massa.
0: Obrigado. Aquele abraço. Valeu, campeão.
2: Fala comigo, Mauri. Boa tarde, meu garoto. Tudo bem por aí?
0: Eu tô ótimo.
2: Wendel Gomes, de Almirante Tamandaré. Trabalhando, mas ligado na melhor de Curitiba, Rede Massa.
0: Valeu.
2: Amori.
0: Quê?
2: Queria confirmar minha inscrição aí pros sorteios da tarde.
0: Já tá. Pode ficar tranquilo. Deixa eu mandar um abraço pro Theo Linhares Pimentel da Fazenda Rio Grande. Veio aqui, ele recebeu um prêmio. Ganhou aí lá com o Franklin, na tarde do sabadão turbinado, né? E o sonho dele é ser radialista. Um abraço enorme pra você, cara. Gostei da tua visita aqui, meu irmão, viu? Um abraço enorme. E boa sorte no trajetório aí, né? Porque, ó, não é fácil, não. Mas é bem gratificante, viu?
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0: A minha rádio é massa, Cleiton e Romário, e a chuva de bênçãos rolando por aqui. Olha, eu quero dar um toque pra você e lembrar, hein? Tá valendo pra você o resultado no dia 23 de outubro agora. Ah, que tal ganhar churrasqueira elétrica mais caixa de som speaker, tá afim? 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Agora é o seguinte, hein? Também é bom ficar informado, né? Saber de tudo que tá rolando e a massa, claro, informa você.
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0: E olha, gente, Curitiba deve ganhar uma nova unidade de saúde até dezembro desse ano, verdade? A unidade de saúde matriz está em construção no Alto da 15 e vai ser a 110ª da rede municipal. Com aproximadamente 800 metros quadrados, o espaço vai ter 14 consultórios, clínica odontológica, duas salas de vacinação e também farmácia. A previsão é atender aí mais de 48 mil usuários cadastrados de 8 bairros da capital, ampliando assim o acesso aos serviços de saúde na região central. A data de inauguração ainda não foi definida, mas diz que as obras já estão assim bem avançadas, viu?
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1: Massa FM, a minha rádio é Massa, Lucas e Igor e o Flash passando por aqui. A galera ligada.
2: Olá,
1: Larinho,
2: boa
1: oi.
2: Tarde, tudo bem?
1: Tudo jóia, meu irmão?
2: Aqui é o João da Fazenda, bairro Nações, aqui atrás do 22. Posto 22 aqui do Pelanda.
1: Que legal.
2: Daqui a pouco vou seguir viagem, faço viagem pro sul. Tô indo sentido Buenos Aires.
1: Caraca.
2: Tudo certo.
1: Tá bom, leva a gente
3: de carona aí. Massa. Oi. Sou Ademar
1: Rock Marques,
3: Campo Largo. Fala, meu irmão. Moro das Palmas, 23.
1: Certo.
3: Só curtindo, ó, tarde da massa aí.
1: Coisa
3: tô
1: boa.
3: De folga até sexta-feira.
1: Ô, mas que folgou, né?
3: Trabalho de vigilante, então é SDF.
1: Tá certo, folgou até a sexta, já vi gente emendar uma semana inteira, meu irmão. Que moleza, hein?
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0: Massa FM, a minha rádio é Massa Paula Fernandes. Oh, beijo bom! E tem beijo ruim, meu filho? Ah? Não tem, pior que tem, né? Deixa eu mandar um abraço aqui pra todo mundo que tá ligado com a gente. 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Ah, dia 17 agora, sabadão, 16h. Quero ter o prazer de anunciar o seu nome. Mas para isso tem que anotar as 10 músicas que rola a partir das 16h e também às 10h. Então não perde, não, daqui a pouquinho, 16h, tem Massa da de 10.
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Massa FM, a minha rádio é massa. Ela, Roberta Miranda, cuida desse amor. E por falar em cuidar, eu quero agradecer de coração aos ouvintes da Massa FM, porque nós estamos com estúdio cheio aqui, você sabe por quê? Porque acaba de sair o Ibope. E quem é primeiro lugar? A Massa FM! É nós! Parabéns! Obrigado! Massa FM, primeiro lugar.

0: Márcia FM, a minha rádio é massa, primeiro lugar no Ibope, Marco e Mário pra vida inteira, e assim, essa parceria, esse amor, esse carinho que a gente tem por você é pra vida inteira mesmo, viu?
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0: Ah, deixa eu dar meu oi para o Will, que ontem estava de folga, está de volta e já vem com trânsito e bronca na BR-116, né, Will?
2: Oi, Amaury, boa tarde para você, boa tarde para o ouvinte da Massa, uma boa terça-feira. Amaury, tô chegando por aqui com informações da BR-116 em direção à Fazenda Rio Grande. Tem obras ali na chegada da Fazenda e com isso trânsito bastante complicado. 6 quilômetros de fila, pelo menos meia hora para passar pelo trecho. Por isso a dica massa é utilizar a Nicola Pelanda. 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
27: Massa FM, faltando 20 para as 4.

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2: Existe uma teoria que se chama 90-10, onde uma pessoa tem 90% daquilo que você procura em alguém, só que você foca naqueles 10% que falta. Aí você sai pra rua, se aventura e realmente você encontra aqueles 10%, mas não se deu conta que perdeu os 90. Era uma vez um cara que tinha um amor na mão. Tinha quase tudo, mas o quase tudo pra ele.

0: Classe FM, a minha rádio é massa, primeiro lugar do Ibope, Danilo e Davi, eu não sou terapia. Ótimo, não, um beijo que muito especial pra ela que tá fazendo aniversário hoje, a Fran de Campo Magro. Hoje é meu aniversário, ô Fran. Parabéns em nome de toda a equipe da Massa FM, felicidades, que Deus abençoe seu dia aí, tá bom? E que você ganhe muitos presentes, né? Ok, ô, meu garoto, ô Mauri, manda um abraço pra nós aqui, rapaz, estamos comemorando o primeiro lugar da Massa, bota fé, claro que eu boto fé. Se não fosse vocês comemorar, não gostarem, não era primeiro lugar, né? É a Rosilda e também o esposo dela aqui, o Matheus. Ô, Rosilda e Matheus, obrigado pelo carinho da audiência de vocês, viu? Um beijo enorme e obrigado mais uma vez pelo Ibope.
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1: Massa FM, a minha rádio é massa, primeiro lugar do Ibope, corpo e alma contrai a veia. Ei, três vícios, fechando por aqui a nossa tarde, que volta amanhã às 14h. 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
1: E atenção, hein? Quem trabalhou como mesário no primeiro turno das eleições, a declaração dos trabalhos eleitorais já está disponível em formato digital. O documento pode ser emitido pelo aplicativo Mesário, pelo e-título ou pelo site do TSE. A declaração comprova a participação no pleito e permite acessar benefícios previstos em lei, como folgas, pelo dobro dos dias trabalhados. Bom, quem encontrar dificuldade para emitir aí o documento, pode procurar um cartório eleitoral responsável para fazer a emissão, viu? E a cesta básica em Curitiba ficou 5,39% mais cara em setembro e chegou a R$ 841,93. Segundo o levantamento do DIEESE e também da Conab, o tomate foi quem liderou as altas. Oh, tomate marvado. O aumento foi de quase 54%, segundo a batata, que subiu 41%. Porém, também teve boas notícias, né, para o consumidor. 7 de 13 produtos pesquisados tiveram uma redução no preço. A maior queda foi da banana, com um recuo de 5,85%. O leite integral ficou 3,16% mais barato e o café em pó teve uma redução de 2,55%. Também caíram os preços aí de manteiga, do açúcar refinado e da farinha de trigo e também do pãozinho francês.
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1: Ah, e quando eu chamo o Will, eu já fico com certo medo, porque eu sei que lá vem bomba. Como é que tá o trânsito aí, Will, na Rio Andar Rápida, aí me conta.
4: Vamos lá, Mauri, agora com informações da Via Rápida que liga o Pinheirinho até o centro, trânsito mais lento no cruzamento com a Rua Palmeiras, tem relatos de ocorrência por ali, não vale desviar pela República Argentina. A alternativa de desvio é a Rua Goiás e em seguida a Rua Marquês do Paraná. 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

0: 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Ah, chegou a hora de muita música e nada de intervalo comercial, meu querido e minha querida. Estamos no ar a partir de agora com Massa da de 10. Lembrando vocês que não basta tocar música pra caramba, tem que exagerar. É, muita música e ainda tem presente pro melhor ouvinte do mundo, que é você. Valendo pra você aquela Airfryer 6,5 litros. Resultado é sábado agora, viu? Depois do Massa da de 10, edição da tarde. Então anota tudo direitinho nas duas edições e manda pra cá. 3297-3297. Vamos começar bem demais com aquela cadeira cativa, Zé Neto e Cristiano. 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Massa da de 10.
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0: Zé de Cristiano, cadeira cativa, agora são 4:04, hora de Daniel passar por aqui. E sabe por quê? Porque tem promoção do navio, ó.
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0: Isso, anotou? 4:04, hoje, dia 13/10. Agora você vai lá pro site da Massa. É, você precisa ter 3 dias e 3 horários que o Daniel passa na nossa programação. 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Ó, nos dias 8, 9, 10 e 11 de janeiro, a Massa vai levar você na faixa para curtir esse show maravilhoso. Aliás, nem é só o show do Daniel, tem vários shows nesses 4 dias aí, viu? Ó, além disso, tem comida muito boa, imaginou? Aquela vista maravilhosa, essa aventura inesquecível e ainda com direito acompanhante, só Massa para fazer uma dessa, né? Anotou direitinho, 4:05, corre lá pro site, boa sorte. Vamos que vamos, Daniel, vamos.

Massa FM, a minha rádio é Massa, primeiro lugar de Bop Natanzinho Lima, até quando? Bom, agora 4:12, boa tarde pra você, continuamos por aqui com Massa, dá de 10, anota mais uma chegando, Luan Santana.

0: Massa FM, a minha rádio é massa. Primeiro lugar do Ibope e o Massa das 10 com Jorge e Matheus pra sempre com você. Tá valendo presentaço, que é exatamente pra você. E o que que é? Aquela Air Fryer 6,5 litros, que o resultado é sábado agora, depois do Massa das 10, edição da tarde, tá bom? Tá chegando, sabe quem agora? Tá lagaço quem de nós dois? Anota direitinho, depois manda pra cá, tá? 3297-3297.
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0: Massa FM, a minha rádio é massa, primeiro lugar do Ibope. Fechamos por aqui o Massa das 10 com Marcos e Belucci. Pena que você já namora. Bom, anotaram direitinho? Então agora é hora de mandar pra cá a sequência, tá? 3297-3297, boa sorte pra você. Aquela air fryer maravilhosa, cilindros e meio. Sai resultado dia 17 agora, sabadão. Boa sorte, minha gente. Segura aí que já já atende na pizza.
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1: Chamo ele agora, meu querido Will, para falar como é que tá o trânsito agora. Teve acidente aonde?
2: Vamos lá, Mauri, com informações da Rua Brigadeiro Franco, também tem relatos de ocorrência ali no cruzamento com a Visconde de Guarapuava. Trânsito bastante lento desde a Brasília Tiberê, perto da Arena da Baixada, até a Visconde. Quase 20 minutos para passar pelo trecho. Coronel do Sídio é a alternativa para quem vai para o Batel e a Alferes Poli para quem vai para o centro. Para Curitiba é até 30 minutos a menos no Inter 2 e 30 minutos a mais para você fazer o que quiser. 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

0: Massa FM, a minha rádio é massa. Primeiro lugar do Ibope, Diego e Vitor Hugo, Moça pra Casar. Muito bem, deixa eu mandar um abraço aqui para o Diogo, tá ligado com a gente todo dia agora, o Diogão tá ligado, né, Diogo? Abraço pra você, obrigado pelo carinho, viu, meu irmão? Também aqui a Rosélia, tá ligada com a gente lá no Moçungue. E aqui é o Robertão, ê, garoto! Ó, Roberto Carlos, não é fraco não, né, meu filho? Um abraço pra você, ele é lá de Santa Felicidade, tá sempre ligado com a gente. Bom, você já mandou aí teu recado pra pedir pizza? Então é o seguinte, hein, não é só uma pizza, é voucher da Dina Pizza, que dá direito a você ir lá no buffet e saborear tudo que é pizza. Uhum. A Juliana acabou de mandar aqui lá de Araucária. Boa sorte, Juliana. Vamos ver quem é que vai faturar, tá bom? Massa FM, a minha rádio, a Massa, primeiro lugar no Ibope, confirmando, ó.
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0: Kiss FM, a minha rádio massa. Mariane Matheus, receita. Muito bem, agora é o seguinte, chegou a hora de falar quem é que vai curtir, saborear e se dar bem pra caramba, porque vai lá na Dina Pizza, no buffet. Quem é que ganhou, hein? Fala aí, produção. Você ganha prêmio. O nome dele é... Não. É Felipe, é, ele vai falar Rodrigo. Rodrigues é o segundo nome. É Felipe Rodrigues, mora no Alto Boqueirão. Parabéns, garoto. Final do telefone 0120. Vai lá na Dina Pizza, hein? Saborear pizza doce, salgada, sobremesa e até sorvete, garotão. Um abraço pra você e parabéns. Eu ia falar, nem me mande foto pra não ficar com vontade. Já me deu água na boca só de falar, pai. Vamos para as mais pedidas, mas antes tem informação pra você, ó.
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0: Atenção, estudantes, termina hoje o prazo de inscrição para o vestibular 2027 da Universidade Tecnológica Federal do Paraná, UTFPR. São 3.873 vagas em cursos de graduação distribuídos pelos 13 campi da instituição, viu? A inscrição deve ser feita pela internet no portal oficial da universidade. Os candidatos devem conferir o edital para verificar as regras, os cursos disponíveis e também as orientações para participar do processo seletivo. Então, vai lá e boa sorte, bom vestibular.
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0: Ah, eu quero falar com o Will, que eu quero saber como é que tá agora o trânsito nesse momento.
3: Amori, bora falar mais uma vez sobre rodovias, contorno leste com trânsito mais carregado já em direção a SIC, ali no cruzamento com a rua Nicola Pelanda. Lembro que é uma região que passa por obras, mas que não tem faixas bloqueadas ali. Tem lentidão já desde ali da ponte do Rio Iguaçu. Não é necessário fazer o desvio nesse momento, apenas redobrar a atenção e de forma especial a paciência. 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

0: A partir de agora você vai ajudar na programação da massa? Claro que vai! Manda pra cá seu nome, seu bairro e a música que você quer ouvir. Aí, mas eu posso oferecer? Deve! Ofereça pra quem você quiser. 3297-3297. Começamos as mais pedidas com ela. Simone Mendes, Direitos Iguais, rolando.
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0: Márcia FM, a minha rádio é massa. Primeiro lugar do Ibope, Henrique e Juliano, evento cancelado. Muito bem. Ó, daqui a pouquinho, nas mais pedidas, ó, quem é que vai rolar por aqui, meus queridos.
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1: Ah, vou perguntar como é que tá agora o trânsito nesse momento pra ele, falo eu.
2: Vamos lá, Mauri, com informações ali pra quem passa pela Mário Turim, o trânsito complicado desde a Nossa Senhora Aparecida até o acesso à Rodovia do Café em frente ao Parque Barigui, isso devido ao excesso de veículos e às obras ali na região do Campina do Siqueira. Motorista, não tem alternativa de desvio, é necessário redobrar a paciência nesse trecho que a Rodovia do Café tem fluxo massa até Campo Largo. 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

0: Massa FM, a minha rádio é massa. Primeiro lugar do Ibope, as mais pedidas rolando. E agora eu vou atender o pedido dele. Hoje que ele veio visitar a gente aqui, eu prometi um negócio, eu vou te dar calma, rapaz. Nem saí daqui ainda, calma, calma.
1: Oi, Massa, tudo bem? Sou o Theo da Fazenda Rio Grande. Fui aí buscar meu presente hoje. Lembra, Maurício?
0: Olha que lembro.
1: Quero pedir a música aí do... A música da Simone Mendes, Direitos Iguais. Uhum. Massa FM é minha rádio massa. Beijo, Mauri. Manda o microfone aí pelo correio.
0: Eu vou mandar o microfone pra você, fica tranquilo. Ele tem o sonho de ser locutor de rádio. E eu vou dar de presente pra ele o microfone. Já me mandou até endereço. Deixa comigo que vai chegar. Calma. Deu, eu chegar em casa, eu separo pra você, tá bom? Tá prometido, promessa cumprida. Nossa.

0: Massa FM, a minha rádio é massa, primeiro lugar do Ibope, Mato Grosso e Matias, enquanto o sol brilha. Deixa eu mandar abraço aqui, ó. A Michelle tá ligadinha com a gente lá no Moçungueu. Valeu, Michelle! Ó, o meu amigo, o Jus pediu aí, né, o Juliano, pediu uma música do Peão Tudo Tatuado, rolou lá no comecinho do bloco, né, Juliano? Um abraço enorme pra você, obrigado por sempre estar ligado aí na massa.
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1: Deixa eu perguntar pro eu agora como é que tá o trânsito nesse momento, quase 5h40 da
2: tarde.
1: Vamos
2: lá, Mauri, agora com informações para quem utiliza o contorno norte, seguem obras de ampliação e trânsito complicado ali, desde a Brasílio Kuman até a Justo Manfron. A dica massa é desviar pela Vereador Toaldo Túlio e também pela Fridolin Wolf. O motorista economiza tempo fazendo esse desvio, então fica aí o alerta para quem leva a massa de carona. 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

0: Massa FM, a minha rádio é massa, primeiro lugar no Ibope, Lauane e Cauane. Solteiro, superado, fechando por aqui as mais pedidas, mas aguenta aí que já já tem Giro Massa.
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0: Muito bem, vamos lá, Will, fala comigo.
3: Amauri, tô de volta com atualizações da Brigadeiro Franco, trânsito ainda mais lento ali no cruzamento com a Visconde de Guarapuava. Lembro que mais cedo teve ocorrência por ali. 1 quilômetro de fila, 10 minutos parado. Ainda vale desviar ali pela rua Alferes Poli para economizar tempo. 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

0: nos eleva a esse posto de primeiro lugar, sendo a rádio mais ouvida de Curitiba. Nosso muito obrigado, Certo Marinho!
1: Obrigado, meu povo, obrigado pela companhia de vocês aí e por sempre estarem junto com a gente fazendo da Massa FM e também do nosso programa Giro Massa, campeão absoluto de audiência.
0: Boa, garoto, tudo bem com você, Ender?
2: Muito boa tarde, coisas ricas do Ender Love. Vou ter que pagar a promessa, né? Vou ter que deixar alguém pegar no meu mamilo. Pega, Marinho.
1: Peguei.
2: Pegou. Aí, isso, promessa cumprida.
3: Que bonitinho. Promessa é essa?
1: No mamilo.
3: Vocês querem ficar sozinho?
1: Não, no mamilo,
2: é promessa. A promessa, o que tá mais perto é ele, então ele pegou no mamilo.
1: Sabe que no mamilo esquerdo dele, na hora pega no direito.
3: A cada promessa que você
2: vai
3: faz,
2: descendo,
3: vai ficando cada vez mais complicado, né?
1: Não, fica tranquilo aí que para por aqui.
3: Mas ainda bem que nessas promessas ele tá incluindo só você no rolê.
1: Não, sai fora, Nerloja.
3: Tudo bem com você, meu querido Noronha?
4: Como é que você tá, meu amigo? Tudo certo?
3: Pô, mais feliz do que nunca, né?
4: Semaninha com atalho aí, né? Começando, já startando aí, já na frente.
3: Vamos daquele jeitinho. Muito bem, agora 6:02. Vamos aos destaques do programa de hoje.
1: Palácio, Avenida e Rua Moleta têm datas confirmadas em Curitiba pro Natal, minha gente.
2: Olha só, a famosa relata aí dificuldade depois de plástica. Fiquei até internada. Vamos contar quem é.
4: Tudo sobre o Campeonato Brasileiro, bela vitória do Furacão ontem, o empate do Coxa, teve também o Tricolor, tudo daqui a pouquinho.
3: Muito bem, 6:02. Vamos nessa.
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1: É o seguinte, qual o vício que você tem que você quer largar? Ah, eu quero parar de fumar, quero parar de beber, quero parar de comer açúcar, quero parar de... Ender Love.
3: Tem uns vícios esquisitos aí,
1: Ender Love,
3: né?
1: Aqueles costumes lá e tal.
2: Falar que é difícil, mas não, isso é uma condição que eu nasci genética. Isso.
1: Então a gente quer saber o seguinte, qual é o vício que você tem? Ou de repente, vai, não vamos dizer vício, vício é uma palavra muito forte, mas qual mania que você tem que você gostaria de parar?
2: Eu chupo o dedo pra dormir.
1: Chupo o dedo.
2: Você vê a diferença disso aqui, ó.
1: Isso tá quando você tá sozinho, né?
2: Não, você comeu com o namorado.
1: Quando você tá com o caboclo lá e...
3: Para, você que tá prostituindo o programa. 3297-3297 vai contando pra gente a sua mania aí, aquela que você gostaria de perder e que não consegue. Conta pra gente.
1: Qual sua velha mania? Conta pra nós aí.
3: Ele com essa vergonhinha que você tem aí.
1: Mas...

0: Lopes, Sammy Rico com o Último Romântico, agora 6 horas e 9 minutos. 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
1: Olha só, vamos falar dela que depois de 2 meses seguidos no Dança dos Famosos, a Rita Guedes retirou o óculos, né? Ela estava usando um óculos, pra quem acompanhou ontem, que ela, o que que ela fez? Ela fez uma blefaroplastia que deu errada. Aí o que acontece? O médico cortou a pele demais. Vamos falar assim o nosso português, a pestana aqui de cima, sabe? Aqui a pelinha aqui em cima. Então ela cortou e chegou a necrosar a pele. Então ela teve que fazer exercícios e ficou um olho meio vesgo. Então ela fez todo o tratamento, precisou ser internada e aconteceu várias coisas. Então por isso que quando você vai fazer um lift facial, você tem que saber qual o profissional que você faz. Então, assim, é cuidado.

0: tenha dado muito certo.
1: O zóio dele parece estar fazendo drift.
0: Porque o que acontece? Quando você faz uma cirurgia de lift facial, que agora tá em alta, erguer a sobrancelha, é 6 meses pra você saber se deu resultado ou não.
1: Entendi.
0: Eu tô pra fazer, mas tô com medo. Tô pra fazer,
1: não, não
0: medo.
1: Faz, não. Não,
0: vai puxar.
1: Com...
0: Eu não sei nada a perder, vai. Eu não tenho mais nada a perder.
1: Vai ficar com o zóio itálico.
2: Você acha, Maria, o que precisa?
1: É, toda essa... Noronha, acabou que vai ficar com o zóio itálico.
2: Você acha que o Ender precisa fazer alguma correção nesse rostinho bonito ou não?
1: Cara, o Ender é o maior britador que tem aqui pois na Curitiba e região metropolitana.
3: Brocador.
1: Tá bom assim do jeito que tá, porque tá batateando todo mundo, hein? Só não tá batateando nós, que nós não
3: mexemos. Isso quando nós estamos perto dele, vai saber o que ele fala aí quando a gente tá
2: pra
3: perto,
2: fora, né? Isso.
3: Muito bem. Tô ligado nele aí.
1: O Noro, esse já estava preocupado. É. Será que o Ender Love não fica falando aí que batateia nós?
3: Ele batateia todo mundo. Ele conta pra nós.
0: Eu já quero saber. Deixa eu contar. O pessoal que convive comigo fora do ar, eu falo, gente, eu vivo muito com hétero. Eu só sei conversar coisa de assunto de hétero. Então não adianta você vir enviar dizer assim, eu não sei falar essas coisas.
1: Pra quem não sabe, todo caboclo que a gente tá falando assim nas redes sociais, você fala, ó, esse caboclo aqui, você conhece ele.
0: Só que eu provo.
1: Trabalha no seu. Isso aí eu já batateei.
0: Mas
1: isso
0: aí
1: eu já batateei.
3: Mas saber se não fala de nós.
1: Pensa um bicho fofoqueiro, cara. Ele batateia os caras e conta pros outros ainda.
2: E mostra a foto ainda, que é pior.
3: Fala, meu querido Noronha. Vamos falar do Campeonato Brasileiro do Furacão. Antes, deixa eu mandar um abraço pro meu sobrinho aqui, o Théo Mazon, que ontem disputou a Copa Furacão, foi campeão, cara, no Sub-8 e no Sub-9, goleiro. Bom do Furacão lá de Campo Largo. Aí, Marinho, um pra nós trazer pro escritório aí.
1: Muito
3: promessa
1: legal.
3: Do
1: parabéns,
3: gol do Furacão,
1: é Théo Mazon.
3: Campeão, isso aí.
2: Bom, galera.
3: E agora, falando do Atlético, que jogou ontem, foi até Chapecó, conseguiu uma vitória muito tranquila contra a Chapecoense, 4-1 lá na Arena Condá. Furacão, que faz um belo Campeonato Brasileiro, voltou à terceira colocação com 53 pontos, com mais um show do Viveiros, melhor atacante disparado do Campeonato Brasileiro, artilheiro da competição, faz uma temporada espetacular o colombiano, e o Atlético caminha com muita tranquilidade aí para confirmar essa vaga na Libertadores da América, esse retorno do Furacão à Libertadores, né? Que nem o mais otimista torcedor do Atlético lá no começo do campeonato imaginava isso, né? Voltando da Série B, o Atlético na primeira temporada já voltando à Libertadores aí, com uma bela campanha e agora se prepara para um grande jogo no sábado, 7:30 na Arena da Baixada, contra o Palmeiras, o vice-líder. Confronto direto aí entre Atlético e Palmeiras, o Furacão pode encostar, quem sabe, até na segunda colocação ali do Brasileirão. Bela campanha do Odair Helman e do Atlético Paranaense.
2: E eu, como coxa branca, tenho que admitir, o Atlético tem time para ganhar do Palmeiras.
3: Tem, na Arena ainda, exatamente. Cara, o Atlético é muito forte, tem muito time.
2: E acho que tem competência para isso.
3: E vale lembrar, Marcinho, o Palmeiras vai estar envolvido ainda com a Libertadores, né, cara? Pega o Fluminense quarta-feira no primeiro jogo, daí pega o Atlético, provavelmente deve poupar alguns jogadores, porque na outra semana tem o jogo da volta contra o Fluminense pela Libertadores.
1: A pergunta que não quer calar, Noronha, você que é um estudioso do futebol brasileiro, é um matemático, né, do futebol brasileiro, vamos dizer assim.
3: É isso aí.
1: O Atlético ainda tem chance de ser campeão brasileiro?
3: Campeão brasileiro, matematicamente, tem, mas é muito, muito complicado, porque, ó, hoje o líder é o Flamengo com 64. Daí você pega o Furacão aí com 53, faltam 8 rodadas para terminar o campeonato. Matematicamente, obviamente, você pode passar, mas o Flamengo teria que perder muitos jogos aí na sequência. E o Flamengo e o Palmeiras não perdem quase de ninguém, né? Basta ver aí que os dois ali estão no topo da tabela.
1: Mundo,
3: um ponto, né, de cada um. É muito difícil que tenha uma série
1: de tropeços
3: em sequência.
2: O que nos resta, então, é tomar
1: respondido.
2: Vamos abrir mais uma aí?
1: Essa aí, ó, pra você que tá chegando em casa
2: bem,
1: agora,
2: isso?
1: Né? Vai tomar um vinhozinho. Vai se querer bem com a sua esposa. Olha o temporal de amor aí.

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0: Boa noite, 6:21. Fala, Will.
4: Oi, oi, Marcinho, ótimo começo de noite pra você. Tô chegando aqui no Giro Massa com informações da BR-116, ali na frente da Ceasa, trânsito mais lento para quem vai acessar a linha verde. Tem aquele famoso e tradicional excesso de veículos. Por isso, uma boa alternativa é desviar por dentro no Barra, a Nicola Pelanda, ela flui melhor. 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

0: minha rádio é massa, primeiro lugar no Ibope, agora 6h27.
1: E olha só, a época mais mágica do ano tá chegando, viu? Quem é que não gosta, né, da época do Natal? Então, o Natal de Curitiba 2026 já confirmou as datas de duas de suas atrações mais tradicionais. É o icônico Palácio Avenida, que vai brilhar nos dias 11, 12, 13, 18, 19 e 20 de dezembro, às 8h15 da noite, com os temas, com o tema Encantares. E já no Umbará, a clássica rua iluminada da família Moleta abre no dia 14 de novembro, trazendo um castelo ampliado e nova tecnologia de iluminação ao longo da rua. E a programação completa da cidade será anunciada pela prefeitura até o final desse mês, viu, gente? Então, o Natal de Curitiba é realmente aí, pra mim, acho que é o melhor Natal que tem no Brasil, né?
0: E tem vários pontos turísticos aí que fazem parte da história do Natal de Curitiba, né?
1: Sim.
0: O Palácio Avenida.
1: O Parque Barigui fica lindo, né?
0: Muito legal. Algumas ruas específicas. Então, realmente, a cidade, ela investe. Mas você não tem a impressão que num passado de 20 anos atrás não tinha mais, não pulsava mais a cidade?
2: Eu acho.
0: Ender.
2: Eu acho que o curitibano já é fechado, com mais passar do tempo tá ficando mais ainda.
0: Porque daí acho que assim nos bairros tinham mais casas iluminadas, o pessoal investia mais nisso. Agora como tem esses pontos turísticos, o pessoal se concentra.
2: Aí deixa gastar a luz deles, né?
1: Ah, se meu vizinho já tá punhando iluminação lá, vamos curtir a dele, tá tudo certo.
0: Tá certo.
1: Eles falaram que eu vou punhar a iluminação na minha casa pra turma ficar tirando foto.
2: É colocar.
1: Vou filmar na frente da minha casa lá, vou fazer um pirocóptero na frente de casa lá.
0: Ai, meu Deus do céu.
1: Colocar uma iluminação de LED na.
2: Para de acabar com a arena do Palmeiras Vermelho. Para.
1: Vou colocar uma iluminação.
2: Natal, não é carnaval. Viu que o seu coração já tava pensando?
1: Vou colocar uma fita de LED no Majorengo aqui, ó, Ender Love. Fazer um pirocóptero pra turma aqui, ó. Tá aqui, ó, o que vocês querem ver.
2: Olha,
1: aqui,
2: que eu já vi bastante, sim, filha. Vai até a lua, então não me mostre qualquer coisa. Não me mostre qualquer coisa.
0: Não me vê com propaganda enganosa.
2: Você é uma coisa que eu conheço, é isso que vocês estão pensando. Eu conheço.
0: Não, esse eu não tô aqui. Hoje eles estão soltinhos, né, cara? Estão assim, isso aí.
2: Cara, falar, vou te mostrar um negócio, querido. Você tem certeza que você vai me mostrar? Porque já é rodada. Só olhar pra mim, você fica tonto.
1: Crendios,
0: vai nessas ameaças e não acontece nada.
1: Não, vamos mudar de assunto aí.
2: Você viu
1: o
2: que ele quer ver?
1: Vocês não são de nada.
3: Sabe quando a gente termina um relacionamento?

0: 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Primeiro lugar do Ibope de Paulo e Paulino com Fim no Fim, 6h34. Olha só.
1: O quê?
0: Seu guarda, eu não sou vagabundo. O cantor Marrone é abordado pela Polícia Federal de Rio Preto. O cantor estava em uma Dodge Ram com outras pessoas a caminho de um show em Londrina. Segundo a Polícia Rodoviária Federal, não foram encontrados irregularidades durante a fiscalização e o guarda já pediu pra tirar foto com ele, né? Então, olha, ele é... Ó, pra você como ele ficou depois da operação, tá vendo? Molinho, que mexeu. Mas é um cara do bem, né? É um cara do bem, um cara que merece a nossa ajuda, merece a nossa... Não, ajuda não, a gente tem que ir no show pra curtir, que ajuda ele que tem que ajudar nós financeiramente, né?
1: O guarda parou porque disse que o CBE tava...
2: tava desligado, tava baixo,
1: tava um só funcionando. Um abraço aí pra todos os fãs. O Bruno Marrone é uma das maiores duplas do Brasil aí. E o Marrone é muito carismático, né, cara? O Bruno canta demais, o Marrone é muito carismático, um cara...
2: Ele ensina a gente a cantar as músicas da dupla, né? Você já reparou, né?
1: O quê?
2: Ele ensina a gente a cantar as músicas da dupla. Né? Porque vai fazer uma estrofe, ele canta antes um pouquinho. Vamos lá, meu povo, canta aqui. Seu guarda é a nossa vai dele, palha o povo, vai cantando. Ele gosta de fazer isso. Né? Vamos falar de esporte ou não?
3: Vamos falar do lado verde da cidade agora, então. Sim. Coritiba ontem.
2: Precisa mesmo ou não?
3: É, tem que falar, né? Aniversário do Coritiba ontem, né? 117 anos, grande festa no Couto Pereira, mas o resultado não foi aquele que era esperado pela torcida do Coxa. Inclusive o Márcio estava lá, né? Em louco, que nem
2: disse. Que horas
3: que
2: era o
3: jogo? Acompanhou 4 horas. Coritiba ficou no 1-1 com o Botafogo, um jogo sem criatividade, mais uma partida ruim do Coritiba, na verdade, né? Conseguiu encontrar seu gol ali na bola parada do Josué, que é a grande força hoje do Coritiba, essa bola aérea. Com o Josué batendo, o Coritiba saiu na frente, mas logo em seguida acabou cedendo empate para o Botafogo, um jogo que não teve muita emoção, não teve muitas oportunidades, e o Coritiba chegou a 5 jogos sem vitórias no Campeonato Brasileiro, 39 pontos, né? Chegou agora a 11ª colocação, e aquele sinal de alerta que a gente vinha falando aqui na semana passada, tá mais que ligado no Couto Pereira, parece que tá tranquila a situação, é 2 vitórias para chegar ali no 45, né? Que é aquela linha de corte,
2: mas não chega nunca, né?
3: Mas tá complicado, tá demorando para se aproximar desses 45, e o pessoal de baixo da tabela ali tá chegando aos poucos. Então, Coritiba precisa, faltam 8 jogos aí pra terminar o Campeonato Brasileiro. Precisa encontrar essas 2 vitórias pra, enfim, ficar tranquilo na próxima rodada. Inclusive, pega o Galo fora de casa, um jogo muito complicado também aí pra buscar uma vitória.
1: E o Coritiba é gigante, né, cara? Não merece cair pra segunda divisão mais uma vez, não. Tem que se manter na primeira divisão porque é realmente o lugar aonde ele deveria estar.
3: E a situação aí, ó, o que mais preocupa o torcedor Coxa Branca nesse momento, com certeza, é o desempenho. Porque a situação na tabela ainda não é desesperadora. Você olha ali, 8 jogos, você precisa ganhar 2. Tem 4 no Couto Pereira, então a situação na tabela, ela não é desesperadora. O que deixa um pouco preocupado o torcedor é o histórico do Coritiba ali nessas retas finais do campeonato.
2: Não vai, não rende, né?
3: E principalmente o rendimento. Coritiba não tá jogando bem, não tá jogando legal nas últimas partidas aí.
1: Não é a hora de repente levar um pastor bom, alguma coisa lá.
3: Um exorcista, um padre. Sei lá. Conhecendo o futebol brasileiro, o que pode acontecer daqui a pouco é o Seabra pegar o caminho.
1: Essas coisas aí parece que tá amarrado, cara. Parece que não vai, parece que tem alguma coisa enterrada ali.
3: Parece que entra aquela, quando chega uma fase, né?
1: Quanto tempo que não ganha um título nacional, um time desse tamanho, cara?
2: Aliás, diga-se de passagem, ontem o técnico saiu vaiado de campo pelas trocas.
3: Já
2: com a pressão, porque fez algumas substituições que a torcida entendeu que não deveriam ser feitas.
3: Principalmente tirar o Josué.
2: Que movimenta o time.
3: Não, e o Josué, você pode ir numa bola parada em qualquer momento ali, ele pode achar um gol ali numa reta final, tirou ele, acabou o time.
2: Tudo bem, vamos começar a fazer as nossas orações a partir desse exato momento. O
3: que você não aguenta mais?
1: Não, dentro dessas coisas, resolve.

0: Guilherme Benuto com Eu Duvido, 6h41. Pra você que tá chegando agora, você tá ouvindo o Giro Massa, programa que vai ao ar de segunda a sexta-feira aqui pelos 97.7. Traz notícia, traz fofoca, tem esporte, tem o pessoal participando falando de trânsito. É muito conteúdo, né?
1: É muita coisa, ricas do Ender Love. Ah, me siga lá no meu Instagram, é EnderLovePR. EnderLovePR. Ainda não vai dar nenhum prêmio do meu Instagram pra vocês da rádio, porque não chegamos a 3 mil. Falta 400.
0: Quantos ali?
1: Falta, deixa eu ver aqui. Nós estamos com. Opa, não, isso aqui é perigoso. Aí, daqui é 2.593.
2: O que você vai dar quando chegar no 3
0: mil? Posso ter uma coisa engraçada lá pra galera ver?
1: Não, tem que chegar a 3 mil.
0: Pra você chegar em 3 mil, o que acontece?
1: Vamos ver. É. Vamos
0: vai,
1: ver.
0: Vai dar um presente ou vai postar uma foto?
1: Não, dá presente, que as pessoas só vêm atrás da gente por interesse.
2: É um
1: ninguém
2: presente
1: gosta
2: misterioso,
1: de ligar,
2: né?
1: Ninguém
2: é misterioso, gosta de... misterioso.
1: É. Quem descobrir, tem 27 negocinhos assim, ó. Vai dar um CD dos meus amigos Ali Juan. Ender Love PR.
0: Até repita, não entendi.
1: Ender Love PR.
0: Vai seguindo lá o Ender Love quando chegar em
1: 3 mil.
0: Vai ter presente pra audiência. É. Então todo mundo seguindo lá. De novo?
1: Ender Love PR.
0: Boa. Vendemos dessa vez.
1: Vendemos, né? Até o
0: povo derrubado. Derrubaram mais um pouco mais dinheiro.

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1: Muito bem, senhoras e senhores, 6h42, fala Will.
2: Vamos lá, Marcinho, para fechar a participação aqui na Massa, contorno sul. Tem alguns pontos de fluxo mais carregado em direção a São José dos Pinhais, o famoso também excesso de veículos. Motorista encontra um fluxo mais carregado de forma especial ali na SIC, bem próximo a Caiuá, e também entre Vicente Michelotto até a Rodovia do Xisto. A marginal, a Avenida JK, é a alternativa de desvio. 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
1: E atenção quem trabalhou como mesário no primeiro turno das eleições. A declaração de trabalhos eleitorais já está disponível em formato digital. O documento pode ser emitido pelo aplicativo Mesário e também pelo e-título ou pelo site do Tribunal Superior Eleitoral. A declaração comprova a participação no pleito e permite acessar benefícios previstos em lei, como folgas pelo dobro dos dias trabalhados, e quem encontrar dificuldades para emitir o documento deve procurar o cartório eleitoral responsável.
0: Muito bem, meu querido Marinho, vamos nessa.
1: Bora.
0: Estamos de volta a partir das 5:50, tchau. Menos o Ender, né?
2: Amanhã microfone aberto 6 horas da manhã.
1: E por que ele não vem à noite? Amanhã?
0: Vem.
1: Ah, que você falou menos o Ender.
2: Não, porque eu acordar cedo pra vir pro microfone aberto.
0: Ele chega cedo. Conseguindo me expressar bem hoje. É muita felicidade pelo primeiro lugar. Um abraço pra você, meu querido.
3: Um abraço pra torcida tricolor do Paraná também, que ficou no 1-1 abaixo de muita chuva no sábado lá contra o Foz do Iguaçu. Tá muito perto de desclassificar na Copa Paraná o tricolor da Vila.
1: Um abraço pro Tcheco, treinador do Paraná. Gente, bom amigo nosso.
0: E parabéns pro Maringá também, não é isso?
2: Vocês vão parabenizar todo mundo aí, não tem graça. O
1: Dogão subiu pra Série B do Campeonato Brasileiro, parabéns.
3: Bela campanha do Dogão, tá na Série B.

0: Massa FM ali, a rádio é massa. Boa demais, Ana Castela encerrando a edição do Giro de hoje, de volta amanhã às 5h50. Gente, aquele abraço, valeu!
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1: Participar do programa, participar isso. Do tema, não é, Kixaba?
2: Claro, 11-3509-9290.
1: Inclusive, esses R$3.900, se vocês forem na onda que o Wilson costuma surfar, será um dinheiro que vocês não vai ter essa de ai, pagar umas continhas, pagar dívida, não, pagar o cartão. Vocês vão torrar e fazer mais isso dívida. Aí. Ainda mais que tem tudo a ver com o tema do nosso confessionário, sabia? Vocês já perceberam que já tem panetone pisca-pisca brotando em tudo quanto é lugar, né?
0: Desde agosto.
1: É a magia do Natal, gente, que já começou há tempos a aparecer. E isso faz que algumas pessoas fiquem tão felizes, mas tão felizes, que já começam a pensar nos gastos do final de ano, pensando naquele monte de bugiganga, de roupa, de coisa, de tranqueira, de presente, coisa pra comprar e gastar dinheiro.
0: É.
1: Então, você vai confessar pra gente o que você já comprou que foi totalmente desnecessário, talvez tenha até comprometido o seu orçamento. Você se arrependeu? Você é uma pessoa que se empolga? É a época do ano que faz você gastar? Ou não precisa de data, não precisa de época, você tá sempre lá fazendo a sua comprinha? Te dá uma palpitação, uma alegria, te rasga um sorriso no rosto quando você vê aquela promoção, aquela coisa, o site piscando pra você fazer uma compra. Conta aqui pra gente, confessa tudo.
0: Você vê que a Priscila fala do tema até com sorriso,
1: empolgada,
0: né,
1: velho? Empolgada, Wilson, eu recebi o meu encomenda hoje, você acredita?
0: Tá vendo? Eu sei, velho.
1: Já é minha roupa pra usar fim do ano, tem tudo a ver comigo esse tema.
0: Gasta pra cacilho.
1: Não, aí também não.
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1: Mas você tem que ver que lindos os dois vestidos que chegaram.
0: Não vai não usar nunca.
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0: que a gente fique muito feliz. Então a gente, quer dizer, a gente não, né? Algumas pessoas começam a gastar com um monte de besteira, sabe? Já tá fazendo cálculos, conta, já tá contando com o ovo no, na saída da galinha antes de receber, já tá comprando presente. Agora confessa pra gente. O que que você comprou? Qual foi a coisinha da promoção que não era necessária, você não precisava daquilo não? Se empolgou porque tava na promoção e nem te serviu, não prestou pra nada. Comprometeu o seu orçamento? Você se arrependeu de ter comprado alguma coisa? Você concorda que o fim do ano faz a gente gastar mais? Ou pra você não importa a época do ano, você viu promoção? Já tá lá participando do rolê, da festa, da promoção.
1: Eu não preciso de nenhum bom motivo pra me endividar. Já fui parar no Serasa, eu acho que umas 4 vezes. Eu adoro fazer dívida, adoro. Só que eu não sei controlar meu orçamento. O problema é esse, né? Mas eu acho que a compra mais inútil que eu já fiz por essas épocas do ano foi uma vez que eu me empolguei dizendo que ia enfeitar toda a minha casa, enchi de enfeite, luzinha, e comprei tudo. E no final das contas, eu fiquei com muita preguiça de pendurar as luzinhas e enfeites. Eu tô tudo guardado aqui numa caixa, tá aqui até hoje, ninguém mexe, eu nem sei se ainda funciona, que nunca foram usados. Eu acho que a luzinha vai ser pra enfeitar o par de chifre do meu marido quando ele descobrir o par de chifre, porque não tem outra utilidade. Porque eu claramente não vou despender energia pra pendurar a luzinha.
0: Amigo, tô chocada.
2: Não, eu concordo. E quando a gente coloca, a gente quer tirar. Não, porque coloca aí 2 dias já com aquele negócio piscando nos olhos, você já, vamos tirar essa merda aqui. Já. Mas, tira.
0: Eu entendi porque ela falou do chifre do marido. Porque ela comprou, não teve coragem de pendurar. Uhum. Pediu pra ele também não pendurou, então ela vai arrumar um lugar pra pendurar na cabeça dele daqui a pouquinho.
2: Não, primeiro ela vai pedir pro vizinho colocar.
3: E o marido tira. O corno sempre paga, né?
4: Boa noite, Rádio Massa. Boa noite, galera do Tamo Junto e Misturado.
3: Boa noite.
4: Eu já comprei coisa que eu me aprendi, sim. Eu comprei roupa pro meu marido e ele não gostou. Então hoje eu já não compro mais nada pra ele. Eu não dou mais nenhum presente de roupa, não. Pode ser outras coisas, mas roupa nem pensar nessa época de Natal. Ele reclama, quando eu compro, fala que não gostou. Então eu não compro mais. Eu sou a Valquíria de cara, porque
2: beijo, Valquíria. Tá certa. Não precisa comprar, deixa ele andar mulambento. Até porque se ele andar bonitinho, as vizinhas vão gostar.
0: Sempre tem quem queira, você quis.
5: Oi, Pri. Oi, galerinha da massa.
3: Oi.
5: Eu sou Sandra. Ah, eu me arrependi. Eu gosto de mexer na casa, de fazer as coisinhas assim, sabe? Eu mesmo pintar uma parede. Eu gosto de dar uma arrumada, assim. Não sou profissional, mas eu gosto de dar umas mexidas, assim. Aí eu pensei, nossa, pra pintar o teto, que é mais difícil, né? Cansa e tudo. Aí eu vi um rolo lá, que tem um compartimento pra tinta. Foi muito super mulher, caro. E aí, quando chegou, uma trabalheira pra usar, super pesado. Eu falei, nossa, gente. Eu falei, é pior do que passar com pincel mesmo, com rolinho. E desperdiça muita tinta. Muito desperdício, pesado, tá lá encostado. A gente voltou pro rolinho tradicional mesmo. E foi um dinheiro, assim, que foi uns R$300,
0: nossa,
5: eu acho. É isso, me chama pro Stop e beijo.
0: Amiga do céu, o preço de uma lata de tinta deve estar mais barato. Quer dizer, eu não sei.
2: Mais barata, mais barata.
0: Mais barato que um pincel? Esse não, que ela comprou?
2: Ela comprou esse rolão aí. Mas resumindo, vamos resumir o que ela fez. Fez um monte de cagada na parede da casa. Depois reclama do marido.
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0: O que que ela comprou?
2: Um rolão pesado.
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0: Classe FM com Gustavo Lima bloqueado.
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3: O que foi que a nossa ouvinte comprou de inútil?
4: Um rolão.
3: Ah, mas também, né? Ela disse que pagou R$300. Se não fosse um bichão grandão, pagar R$300 de um rolo de tinta, ainda pra não usar.
4: Não conseguiu pintar.
3: Vem cá e conta pra gente se você já teve algum gasto inútil e se tem alguma época do ano que faz você querer gastar mais. Por exemplo, a gente ainda tá no dia... Hoje é que dia?
4: 13 de outubro.
3: Hoje é dia 13 de outubro. E a galera já tá pensando nos gastos do Natal. E aí, tem alguma época do ano que faz você gastar mais? Ou não? Basta você tá respirando e piscando os olhos, o coração batendo, que você já tá querendo gastar.
5: Boa noite, meu nome é Márcia. Eu às vezes compro as coisas que eu não tô nem precisando. Vou passear no shopping, vou lá, compro roupa que nem tô usando. Tem roupa minha que tá até com etiqueta no guarda-roupa. Compro só por impulso. Ai, é bonito, vou levar. Quero participar do Stop, minha rádio é massa.
3: É normal, né? Faz
4: continue
3: parte.
4: Comprando, continue alimentando o mercado, que a gente precisa dessa troca de mãos de dinheiro.
1: E tem um monte de traça gordinha no seu guarda-roupa.
3: Ai, misericórdia! Será?
4: Você tem que aprender a doar. Doa essas roupas velhas que você usa, você não usa aí, para as pessoas usar.
3: Agora eu fiquei preocupada, porque quando eu voltei de férias, eu trouxe várias roupas também. Tem 3 camisetas na minha mala que eu nunca usei.
4: Por que você não usou? Fala pra mim. Você comprou por quê? De zóio grande?
3: Porque tava barato.
4: Ah, só porque tava barato.
3: Tava na promoção. Então tá vendo? Aí eu trouxe. A intenção era dar de presente, mas eu não encontrei as pessoas. Aí tá lá na minha mala, não dei de presente, também não usei. Ficou.
4: Tá bom.
1: Essas pessoas usam qual tamanho, Priscila?
3: O tamanho?
1: É.
3: M.
4: É o mesmo que o seu, inclusive.
3: O meu é P. Mas cabe,
6: noite,
3: certo?
6: Massa, tamo junto e misturado, pessoal. Então, sobre esse assunto de hoje, olha, eu sou meio compulsiva em fazer compra no mercado. Amo ir no mercado fazer compra. Deixar eu vou todo dia. Mas realmente, eu vou todo dia no mercado, praticamente. Eu não faço compra do mês, eu compro aos poucos. Então, praticamente todo dia eu tô indo lá no mercado comprar alguma coisa. E eu amo isso, amo. Pra mim é uma terapia.
3: Que legal.
6: Adoro. Não sou viciada em roupa, sapato, mas em ir no mercado comprar coisa de comer, eu amo. Não sei se é porque eu passei necessidade quando era criança, mas hoje em dia esse é meu hobby, meu vício. E é isso, pessoal. Amo vocês. Beijo, minha rainha.
3: Deus abençoe. Vai mesmo todo dia no mercadinho, faça suas comprinhas, sabe? Você é próspera, vai lá e compra mesmo.
4: Aí, assinado o diabo.
3: Acho que não, ela não compra nada de supérfluo, não. Vai lá, compra picadinhas, coisinha dela.
4: Vive comprando bolacha
3: dela.
4: Recheada e esquece de comprar arroz e feijão.
1: Dando de vencido. Prestes a vencer.
7: Fala, minha rádio massa. Eu sou campeã em gastar coisa com dinheiro com coisas que não presto. Uma vez comprei um saco de boxe porque eu queria fazer luta, fazer boxe em casa. Usei uma vez. Depois vendi, né? Porque não usei pra nada. Literalmente, comprando coisa besteira que não serve pra nada. É só porque tá escrito lá, Black Friday, aproveite promoção. Essa é uma promoção que eu tô querendo gastar. É complicado, viu? Me chama pro Stop.
3: Beijo. Ela comprou um saco de boxe.
4: Pra quê, né? Se tem o saco do marido pra socar.
1: E o peso pra carregar esse diabo?
4: Bobe, mais leve o marido. Ai,
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3: Eu quase comprei um saco de boxe. Mas eu descobri que tinha que encher. Aí não, lá eu desisti.
1: De areia?
3: De

0: Massa FM, minha rádio massa, Sorriso Maroto com Jorge Matheus é Guerra Fria. Nossa, que romântico. Daqui a pouco a gente liga pra você, viu?
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4: Bora falar então com o Thiagão, que tá na linha aí, né?
5: Ele tá encostando no carro.
4: Ô, Thiago, então encosta direitinho aí pra não bater, pra não dizer que a culpa é nossa. Né? Porque aí o cara vai ficar, não, porque eu tô ligando na rádio lá, a rádio falou que era culpa, eu não sei o que, bati o carro aí.
2: Escuta.
4: Não,
5: e outra coisa, ele vai usar o dinheiro pra pagar a multa.
2: Outra coisa, eu fui ouvir se ele tinha participado do tema bonitinho, porque se fosse só pelo que ele escreveu no final, e se eu tivesse voz de voto, eu não teria ligado pra ele, sabe por quê? Ele escreveu assim no final, nunca me chamam, e uma carinha de bravo. Só que ele participou bonitinho do tema e tudo mais. E sabe o que, que ele falou que gastou inutilmente, querendo economizar dinheiro? Foi tentar arrumar o carro sozinho. Comprou uma peça que não precisava, perdeu dinheiro.
4: E aí, Thiagão, tudo bem? Boa noite.
6: Tudo bem. Boa noite, tudo bem, e vocês?
4: Bom, graças a Deus, tá no carro, velho?
6: Tô no carro, cara, tô no carro, tô motorista de aplicativo.
4: Ô, inclusive,
6: tô com um passageiro aqui junto comigo.
4: Ah, que legal, como é que chama o passageiro que tá com você?
2: Não sabe.
6: Não sei.
4: É normal, fica tranquilo. Mas... Vinícius, muito bom. R$3.900, preparado pra ganhar essa grana?
6: Preparado, vamos lá, cara. O Vinícius falou que vai me ajudar também.
4: Olha. Boa sorte, então, pra vocês.
2: Stop! Eu não joguei nada. Quixaba tem 5 que vai dar A, B, C, D, E. O Wilson tem mais 5 que vai dar F, G, H, I, J.
4: Letra J, valendo! Um pássaro.
6: Um pássaro. João de Barro.
4: João de Barro. Um carro.
6: Jaguar.
4: Não, Jaguar é marca.
6: Jeep.
4: Jeep, Jeep também é marca.
6: Jeep Renegade.
4: Então,
6: Jeep Renegade.
4: Não, é Renegade. É o nome do carro é Renegade.
6: Um carro com J. Pula.
4: Pulou. Um adjetivo.
6: Jaguara.
4: Jaguara, boa. Item reciclável.
6: Item reciclável. Janela.
4: Janela é reciclável?
2: Ah, depende, né, Simbora?
7: Acabou!
4: Caramba, velho. Ele perdeu muito tempo no carro,
7: velho. Acabou, então. acabou, perdeu.
4: Quando a gente perde o carro, a gente quer o nome do carro, não a marca.
2: A montadora. É todos esses nomes que ele falou é a marca, isso. É a montadora.
5: Inclusive, com o Jota, tem um dos carros que mais bebe combustível no mundo. E o
2: Jetta.
5: O carro de Jetta. O carro de Playboy do meu tempo.
4: É, o carro de Playboy mesmo. Jetta bebe, hein?
2: É mesmo?
4: Ou,
2: e quais foram que ele falou? Jaguar.
4: Jaguar
2: é marca.
4: E Jeep.
2: É marca.
4: É marca também.
2: Agora ele falou Jeep Renegade.
4: O Renegade
2: é o, carro.
4: É o nome do carro, entendeu?
2: Jeep é a marca.
4: O Compass. O Compass é o carro.
2: Jeep
4: Commander,
2: é a marca.
4: Isso, Commander é o carro, mas Jeep é a
2: se
4: marca.
2: Se tivesse pedido marca multinacional, como normalmente a gente
4: Jeep
2: pede.
4: Valeria, ai, Jaguar hein? Valeria, Jumento valeria. Opa, errei.
5: É veículo.
4: Tá bom, então amanhã a gente volta com R$4.000.
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0: Nossa, minha rádio massa com Marcos e Belucci, Nadson e Foferinha. Como um beijo.
1: Um momento.
0: Tchau. Vambora.
2: Tchau.
1: Ó, que legal essa música. Deixou o nosso programa classudo. Ó, pareceu aquele programa de balada à noite.
0: E das mulheres.
2: Era o programa da Hebe.
1: Cada um pensou num programa. Eu pensei no Amaury Júnior.
0: Amaury Júnior. Estamos aqui com ela, a socialite Maria Otávia. Tudo bem, Maria? O que você tá tomando aí, Maria?
2: Que nome bonito, Maria Otávia.
0: Maria Otávia. Gosto de você, Maria. Você é muito, muito gente boa.
2: Saudade da Hebe, que pedia um selinho, gracinha.
0: Um beijo.
2: Queijo.
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jeito nenhum. Muito bem, hoje é charadinha. Você vai gravar um áudio curto, somente com seu nome e a resposta do enigma. Mais nada. Nome, resposta do enigma, áudio caprichado, energia positiva, alegria, sorriso, frequência. Quero te receber aqui. Quero, obviamente, te receber com tapete vermelho, porque eu sei que você está emanando uma energia positiva daquela.

0: Disse para o 8.
1: É matemática hoje, é?
0: Hoje é matemática a nossa charada. O que o 0 disse para o 8? Você grava o áudio, abaixo do áudio, nome completo e telefone para concorrer a presentaço. Air Fryer novinha na caixa. Você quer ou não quer ganhar? Vambora. 11-3509-9290.

0: Massa, Lucas e Igor Flash. Atenção, porque o nosso enigma tá valendo presente, presentaço, presentão. Que tem de presente aí, Dilson? Uma air fryer novinha na caixa para você fazer as suas receitinhas, seus quitutes, sem óleo, comida mais saudável. Vamos ganhar? Vamos! Bora ganhar essa air fryer? Então responde aqui a nossa charadinha do enigma de hoje. O que o zero disse para o oito? O que o zero disse para o oito? Será que você sabe? Será? Quero saber se você sabe, sabe. Quero saber se você sabe saber. Oi!
1: Boa noite, Rádio Massa. A resposta da charada é... Que cinturinha? Que Bernadette de...
0: Bernadette, que cinturinha? O zero disse para o oito, oi.
2: Aqui é o Bruno Santos de Pilar de Goiás. O que o zero disse para o oito? Que cinto maneiro.
0: Que cinto maneiro. Ai, caramba, oi.
3: A resposta é que cinto maneiro. Minha rádio é massa.
0: Obrigado, menina, beijo pra você. Olá, quem fala?
4: Fala, massa, boa noite, sou o Luiz Otávio, tudo jóia?
0: Tudo jóia?
4: E o que o 9 disse para o 8 é, você está por baixo, hein? Grande abraço a todos.
0: Obrigado, mas é o que o 0 disse para o 8, né? Ele falou o que o 9.
5: Oi, eu sou a Ana, a resposta do enigma é, que bela cinturinha.
0: Que bela cinturinha, beijo pra você, Ana, obrigado, oi.
6: Boa noite, massa. A resposta do enigma é, nossa, que cinto bonito.
0: Nossa, que cinto bonito, beijo pra você. Já tem mais resultado aqui, mais respostas, grave teu áudio. Oi, Léo Magalhães.

0: todo mundo quer ganhar uma air fryer. Ela dá uma mão na roda, não é? É uma mão na roda. Dá uma mão pra gente, né? Pra assar aí as nossas carnes, né? Pra fazer os nossos... Ah, o pão de queijo, né? Batata palito, que delícia. Essa tá na caixa, tá novinha e é linda demais. Atenção pra pergunta, é a charadinha do enigma. O que o zero disse para o oito? 11-3509-9290, áudio curto com seu nome e a resposta do enigma. O que o zero disse para o oito? Abaixo do áudio, nome completo e telefone escrito, tá bom? Boa sorte pra você. Oi.
1: Oi, Dilson, boa noite, tudo bem?
0: Tudo
1: aqui
0: bem.
1: É a Andrea. Dilson, a resposta é que sinto maneiro.
0: Obrigado, Andrea, um beijo pra você. Olá.
2: Boa noite, massa, tudo bem? Eu me chamo Renata e eu quero participar da resposta aí do enigma. Eu sei que o zero falou para o oito, ele falou que sinto maneiro. E eu quero deixar um abraço pro meu esposo Gilson, pro meus filhos João Pedro, Isis e Gael.
0: Dá um beijo na família, o maridão tá quase, né? Quase xará, né? O D de dado pelo G, né? G de gol, Gilson.
3: Boa noite, massa FM, meu nome é Rosângela e a resposta do enigma é... O zero falou pro oito, gostei do cinto.
0: Gostei do cinto, obrigado, Rosângela, um beijo pra você.
4: Edilson, acredito que a resposta seria, ai que cinturinha, quero muito ganhar esse prêmio, boa noite pra vocês.
0: Ai que cinturinha, beijo pra você, menina. Boa sorte.
5: Boa noite, Rádio Massa, a resposta do enigma de hoje é, mas que bela cinturinha. Eu sou a Marli Carlos, tenha uma boa noite e beijo pra todos.
0: Obrigado, boa noite pra você, beijo. Oiê.
6: Boa noite, querido Tio. Acredito que o Zé, sendo tão gordinho, virou pro oito e disse, que bela cinturinha. Sou Nizete.
0: Obrigado, Nizete. Beijo pra você.
7: Oi, Dilson, tudo bom? Eloá, o que o zero disse para oito é 8 ou 80.
0: 8 ou 80, Eloá? Um beijo.

0: Você sabe o que o zero disse para o oito? Dá tempo ainda. 11-3509-9290.
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1: Massa FM, a minha rádio é massa, 8h43, tudo que você quiser. Luan Santana, essa versão é ao vivo, é linda demais. E a perguntinha, essa perguntinha não quer calar, é o nosso enigma de hoje. É a charadinha. O que o zero disse pro oito? Você sabe? Me conta aí, boa noite pra você.
2: Bom dia, boa noite, Gerson. O que que o oito disse pro zero?
1: Isso.
2: O zero disse pro oito, não sei. Ai, que cinturinha bonita, que cintura linda. Uma boa noite. Beijo.
1: Beijo, Maria Terezinha. Obrigado pela participação.
3: Boa noite, Gilson. Eu sou a Paula. E a resposta da charadinha de hoje é: que cinturinha maneira, hein?
1: Obrigado, Paula. Beijão pra você também. Boa sorte, viu?
4: Boa noite, Gilson e a Liliana. A resposta de hoje da charadinha é: que bela cinturinha.
1: Obrigado, Liliana. Beijo. Oi.
5: Olá, boa noite, Salete Terezinha. A resposta é: que bela cinturinha.
1: Que
5: boa noite.
1: Boa noite, que bela cinturinha. Obrigado pela sua participação também.
6: Boa noite, Rádio Massa. O que o zero disse pro oito?
1: Isso.
6: Eu todo redondinho e você com essa cinturinha. Minha rádio é massa, Marlene.
1: Ô, oh, Marlene, muito obrigado pela sua participação, viu? Oi.
7: Boa noite, Dinos. Sobre a charadinha, eu acho que é sim. Marlene, eu sou um zero à esquerda, não é, Maria?
1: Maria, obrigado, um zero à esquerda, é? Obrigado, mas será? Mas será?
8: Boa noite, Gilson, Silmara de Curitiba. Ele falou assim, que sinto maneiro.
1: Ah, que sinto maneiro. Silmara, um beijo pra você, muito obrigado. Oi.
9: Olá, eu sou a Laís de Matelândia. A charada de hoje, que eu não sei o que é disso, é o que o Zé perguntou pro oito, que o seu cinto é muito preto. Tchau.
1: Ah, é criança, beijo, que fofucha. Beijo instalado, daqui a pouco tem resultado. A verdade, Fernandes Sorocaba.

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0: Ah, muito obrigado pra você que participou aqui da nossa charadinha, no enigma de hoje, da nossa terça-feira. O que o zero disse para o oito? Belo cinto. Considerei as outras respostas também, porque fazia sentido, tá bom? Muito bem, parabéns, parabéns.
2: Ai, que gostoso.
0: Uma delícia. Parabéns aí pra família massa que participa sempre com a gente, né? Manda áudio, manda texto, se diverte, responde, né? Responde em casa com a família, né? Não participa, mas responde, fica ouvindo e respondendo. Eu faço isso também, às vezes eu fico respondendo, não é? É bom responder, a gente em casa responde melhor, não é? Vamos lá, Ana Paula Pereira de Souza, menina do céu, ganhou a Air Fryer. Ana Paula Pereira de Souza, parabéns, parabéns, parabéns. Final telefone 1566, Ana Paula, a partir de amanhã, a equipe de promoções vai entrar em contato contigo, são 5 dias úteis, horário comercial, e você faça como a Ana Paula, acredite, participe com a gente. Daqui a pouquinho tem a Voz do Brasil, e logo após a Voz do Brasil, tenho Minha Saudade é Você. Você é minha convidada especial, tá bom? A gente se fala às 10 da noite. Vamos falar de amor. Você também é meu convidado especial. Já tava fazendo biquinho, né?
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5: Está no ar a voz do Brasil. As notícias do governo federal que movimentaram o país no dia de hoje.
6: Olá, boa noite.
7: Boa noite para você que nos acompanha em todo o país.
6: Terça-feira, 13 de outubro de 2026.
7: Vamos aos destaques do dia.
6: Direito do consumidor.
7: Medida provisória estabelece regras para identificar chamadas telefônicas e coibir fraudes e ligações indesejadas.
6: Decreto atualiza o funcionamento dos serviços de atendimento ao cliente. Luana Karen.
8: Em outra frente, está a obrigação de ter sempre uma pessoa para atender demandas no serviço telefônico ou no canal digital.
7: Segurança Pública.
6: Ação conjunta estabelece medidas para combater o uso irregular de telefones em unidades prisionais. Thaísa Vitória.
9: O decreto estabelece o bloqueio de terminais de comunicação móvel individualizados e também dos sinais de radiocomunicação no perímetro de segurança penitenciária cadastrado.
7: Comércio exterior.
6: Vendas para países do Mercosul e União Europeia registram crescimento.
7: Exportações acumulam mais de 284 bilhões de dólares entre janeiro e setembro. Graziele Bezerra.
10: Atualmente, o Brasil tem 700 parceiros que aprovam as práticas sanitárias internas e compram dos produtores brasileiros.
6: Hoje, na apresentação da Voz do Brasil, eu, Mariana Jungmann e Luciano Seixas.
7: E acompanhe a gente ao vivo, acesse radiogov.ebc.com.br ou o canal Gov na sua TV aberta.
6: Foram publicadas hoje duas medidas que regulamentam a relação entre empresas e consumidores.
7: A primeira delas visa combater fraudes e ligações indesejadas com regras mais severas às operadoras.
6: A segunda medida é um decreto que aprimora os serviços de atendimento ao consumidor para produtos e serviços públicos.
8: Para combater fraudes telefônicas, a medida provisória publicada nesta terça-feira estabelece que as operadoras envolvidas em uma ligação têm a obrigação de assinar digitalmente as chamadas. Com isso, será possível saber, antes de atender ao telefone, se aquela chamada vem de um número certificado. Como detalha o secretário nacional de Direitos Digitais, Victor Fernandes.
11: Se aquele número de telefone não corresponder ao número de uma pessoa real, e a Anatel vai ter um cadastro dos números a partir dos blocos de numeração, se aquela chamada não for autenticada, o nosso celular não vai nem tocar. É uma espécie de direito do consumidor de não ser importunado. A gente começa a ter uma segurança maior de que aquela ligação é uma chamada legítima.
8: Além disso, a MP estabelece um limite percentual para chamadas curtas, que são aquelas com menos de 6 segundos de duração. Quem fizer ligações em massa poderá sofrer um bloqueio temporário de 15 dias. A Anatel regulamentará os detalhes em até 60 dias e as operadoras que descumprirem a medida poderão ser punidas. Em outra frente, um decreto estabelece regras para aprimorar o serviço de atendimento ao consumidor. Entre elas, está a obrigação de ter sempre uma pessoa para atender demandas no serviço telefônico ou no canal digital. Quem explica é o secretário nacional do consumidor, Ricardo Morichita.
12: A gente está cuidando daquilo que é o mínimo, daquilo que é o essencial, e permitir que o consumidor fale com uma outra pessoa, tem tenha as informações e possa encaminhar as suas demandas. 7 dias por semana, das 8 às 8.
8: O decreto também determina a continuidade do atendimento e estabelece prazos máximos de espera para falar com um atendente. Até 20 segundos para, no mínimo, 80% das demandas atendidas. O ministro da Justiça e Segurança Pública, Wellington César Lima e Silva, falou do esforço conjunto para pôr em prática as medidas de proteção ao consumidor.
13: Envolve diversos ministérios, muitas agências, para chegar num ponto de compreensão de todos os setores que demandam e que também não haja a inobservância das formalidades legais e do acolhimento das legítimas pretensões dos diversos setores da sociedade.
8: A Secretaria Nacional do Consumidor será responsável por fiscalizar e aplicar sanções às empresas que descumprirem as regras. Reportagem Luana Karen.
7: Combate à comunicação ilícita dentro dos presídios brasileiros.
6: Um decreto publicado hoje cria um programa nacional para bloqueio de celulares e de sinais de rádio nas unidades prisionais de todo o país.
7: Para que os bloqueios sejam realizados, os estados e o Distrito Federal precisam aderir de forma voluntária ao programa.
6: Com a adesão, poderão solicitar a aplicação da medida junto à Agência Nacional de Telecomunicações, a Anatel.
9: Foi publicado nesta terça-feira no Diário Oficial da União o decreto que cria o Programa Nacional de Neutralização de Comunicações Ilícitas em Estabelecimentos Penais. Na prática, a medida cria as condições para o bloqueio de celulares utilizados irregularmente em presídios e de sinais de radiocomunicação nos perímetros de segurança penitenciária. Para garantir que não haja comunicação ilícita de dentro dos presídios, o decreto estabelece o bloqueio de terminais de comunicação móvel individualizados, identificados pelo Código Internacional de Identificação de Equipamento Móvel, conhecido como IMEI, e também dos sinais de radiocomunicação no perímetro de segurança penitenciária cadastrado, por meio de bloqueadores de sinais.